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0: Está no ar a Voz do Brasil. As notícias do governo federal que movimentaram o país no dia de hoje.
1: Olá, boa noite.
2: Boa noite para você que nos acompanha em todo o país.
1: Quarta-feira, 1º de julho de 2026.
2: Vamos ao destaque do dia, combate ao crime organizado.
1: Prejuízo de facções criminosas ultrapassaram os 3 bilhões de reais após ações coordenadas pelo Ministério da Justiça.
2: E governo do Brasil inaugura o primeiro de 3 escritórios nacionais antifacção. Vanessa Casalino.
3: Os escritórios integram o programa Brasil contra o Crime Organizado. Em menos de 2 meses de programa, o país que registrou quedas nos crimes violentos e patrimoniais.
1: E ainda, anunciados 500 milhões de reais para fortalecer a saúde na Bahia.
2: Entre as ações está a entrega do novo Hospital Estadual Litoral Norte e a distribuição de veículos do Agora Tem Especialistas. Pablo Mundim.
4: Na educação, o governo do Brasil entregou 29 novos ônibus escolares, com investimento de 13 milhões e 200 mil reais pelo novo PAC.
1: Você vai ouvir também, Brasil Digital já levou sinal aberto e gratuito a mais de 10 milhões de pessoas.
2: O programa amplia o acesso da população brasileira à TV pública, educativa e legislativa. Márcia Fernandes.
5: Já foram instaladas 55 estações de transmissão pelo país. Para o segundo semestre, a meta é instalar outras 75 estações.
1: Hoje, na apresentação da Voz do Brasil, Mariana Jungmann e Luciano Seixas.
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1: Cultura e modernização de equipamentos culturais na Bahia.
2: O Teatro Castro Alves, em Salvador, reconhecido como patrimônio nacional e um dos principais palcos do país, reabre suas portas após passar por obras de restauração.
1: O presidente Lula e a ministra da Cultura, Margarete Menezes, participam da cerimônia de entrega que deve começar em instantes.
2: E o repórter Rafael Lopes acompanha a movimentação direto de Salvador. Tá? E traz pra gente agora as informações ao vivo. Boa noite, Rafael.
6: Boa noite, Mariana, Luciano e ouvintes da Voz do Brasil. Noite de tapete vermelho aqui no Largo do Campo Grande para a entrega do novo Teatro Castro Alves. A programação oficial está marcada para começar logo mais às 8h15 da noite e contará com a presença do presidente Lula. Ele vai participar ao lado da ministra Margarete Menezes e de autoridades locais da entrega da terceira e última etapa do projeto de requalificação do Teatro Castro Alves. O local foi modernizado e restaurado após o teto da sala principal ter sido atingido por um incêndio em 2023. O edifício, de estilo modernista, contou com melhorias estruturais que seguem padrões internacionais, preservando o valor histórico e arquitetônico do complexo que é tombado pelo IPHAN como patrimônio nacional. O Teatro Castro Alves já abrigou momentos marcantes das artes cênicas do país e já foi palco de shows históricos como o de João Gilberto, Doces Bárbaros e Raul Seixas. As obras contaram com um investimento de mais de 260 milhões de reais, unindo recursos dos governos federal e estadual, e representa a maior intervenção já realizada no teatro desde a inauguração em 1967. Mariana, Luciano, eu volto com vocês no estúdio.
1: Obrigado, Rafael, pela participação ao vivo aqui na Voz do Brasil.
2: E o presidente Lula esteve mais cedo em Itaparica, também na Bahia. O local é a maior ilha marítima do Brasil, chegando a receber 300 mil turistas na temporada de verão.
1: Hoje foi dada a largada à construção de uma ponte que vai ligar a ilha à capital baiana, trazendo mais desenvolvimento e empregos para a região.
2: Ao todo, serão beneficiados pelo projeto de infraestrutura cerca de 10 milhões de pessoas de 250 municípios.
7: A ponte Salvador-Itaparica terá 12 quilômetros de extensão e vai reduzir o tempo de travessia de 1 hora para 15 minutos entre a capital baiana e a ilha. O projeto integra o novo PAC e contará com 3 bilhões de reais de investimentos federais. Nesta quarta-feira, em Veracruz, na Bahia, o presidente Lula participou da cerimônia que marcou o início oficial das obras.
8: A Bahia precisava de um outro escoamento da riqueza produzida pela Bahia. E se optou por fazer essa ponte e fazer uma estrada.
7: A ponte, que será construída sobre a Baía de Todos os Santos, será a maior da América Latina sobre o mar. 300 profissionais já atuam nos três canteiros de obras implantados para a execução do projeto. A expectativa é de que aproximadamente 28 mil veículos utilizem diariamente a nova ligação, que vai fortalecer também cadeias produtivas ligadas ao turismo, à indústria e ao comércio, de acordo com o governador da Bahia, Jerônimo Rodrigues.
9: Essa ponte, ela é estratégica. Quem vem do oeste com cargas de grãos, de algodão, de fruta, vai economizar até 200 quilômetros. É economia, é o tempo dos motoristas, dos caminhoneiros.
7: Ao todo, 27 empresas brasileiras já foram contratadas para fornecer equipamentos, materiais e serviços. O empreendimento é resultado de uma parceria público-privada entre o governo da Bahia e a concessionária Ponte Salvador Itaparica. E a expectativa é que seja entregue em 2031. Reportagem Graziele Bezerra.
1: E ainda na Bahia, no município de Alagoinhas, o governo do Brasil entregou um novo hospital que estará preparado para atender mais de 500 mil pessoas de 34 municípios.
2: Também foram realizadas entregas de ambulâncias e ônibus escolares para atender o estado.
1: Um investimento de 500 milhões de reais só para a saúde.
4: O Hospital Regional Litoral Norte recebeu 76 milhões de reais em investimentos para a construção. A unidade conta com 190 leitos para atendimentos clínicos, cirúrgicos, pediátricos e obstétricos. A expectativa é beneficiar 544 mil moradores, ampliando a oferta de serviços de média e alta complexidade e reduzindo a necessidade de deslocamentos para outras cidades, explica o ministro da Saúde, Alexandre Padilha.
10: Vai ser muito importante esse hospital aqui, vai facilitar muito a vida das pessoas, poder se tratar aqui, perto da família, mas vai servir a 34 municípios da região.
4: Além da entrega da nova estrutura, o Ministério da Saúde garantiu recursos para o funcionamento do hospital. Serão R$ 92 milhões e 400 mil reais por ano para o custeio dos serviços. A Bahia também receberá um reforço de 18 milhões de reais anuais para ampliar a oferta de atendimentos especializados pelo Sistema Único de Saúde. Na educação, o governo do Brasil entregou 29 novos ônibus escolares, com investimento de 13 milhões e 200 mil reais pelo novo PAC. Segundo o ministro da Educação, Leonardo Barchini, todos os ônibus escolares são modernos, confortáveis e seguros.
11: Você anda em qualquer estrada, pode ser estrada de chão, pode ser na rodovia. Em todos os estados, você tem um ônibus amarelinho. E esse ônibus é melhor, porque esse ônibus é mais seguro. Esse ônibus tem ar-condicionado agora e dá todo o conforto e segurança para as crianças brasileiras.
4: Para o presidente Lula, os investimentos fazem parte da estratégia do governo do Brasil para ampliar o acesso aos serviços públicos, fortalecer a rede de saúde e educação e reduzir as desigualdades regionais.
12: Somos seres humanos, homens e mulheres, pretos e brancos, nascidos nesse país e precisamos ser tratados com decência e com respeito que todo mundo merece.
4: O governo do Brasil também destinou ao estado da Bahia 256 veículos do programa Agora Tem Especialistas Caminhos da Saúde. São 180 vans e micro-ônibus para o transporte de pacientes, além de 58 unidades odontológicas móveis e 18 novas ambulâncias do SAMU, reforçando a assistência à saúde em diversas regiões do estado. Reportagem Pablo Mundim.
2: São Paulo recebeu hoje o primeiro escritório do programa Brasil contra o Crime Organizado.
1: O objetivo é integrar as ações do governo federal, dos estados e municípios no combate aos crimes e às facções criminosas.
2: O programa, lançado no mês de maio, conta com investimentos de 11 bilhões de reais e já causou um prejuízo de 3 bilhões de reais às facções.
3: A União ainda mais presente no estado de São Paulo para combater o crime organizado. É o que acontece a partir de hoje com a implantação do Escritório Nacional Antifacção pelo Ministério da Justiça e Segurança Pública. O foco está na asfixia financeira ao crime organizado. O escritório é ligado à Secretaria Nacional de Segurança Pública. O secretário Chico Lucas explica que, na prática, aumenta a integração entre União, estados e municípios no combate ao crime.
13: A gente tem que ter essa proximidade com as forças de segurança estaduais.

0: mais de 18.800 pessoas. O ministro da Justiça e Segurança Pública, Wellington César Lima e Silva, destaca que, com o plano, o combate ao crime organizado ganha um rumo ainda mais estratégico.
1: O importante é aumentar o volume de dados, ter esse diagnóstico cada vez mais detalhado e refinar as estratégias através da cooperação. Nós estamos realizando uma operação nacional e duas operações regionais todos os meses e vamos continuar assim até o final do ano.
0: Em menos de 2 meses de programa, o país registrou quedas nos crimes violentos e patrimoniais. Entre maio desse ano e maio de 2025, os homicídios dolosos caíram mais de 17%. Os latrocínios, mais de 14%. O roubo de carga recuou quase 32%. E o de veículos, 26%. Reportagem Vanessa Casalino.
2: Levar informações e conteúdo das emissoras públicas para todos os cantos do Brasil.
3: Com esse objetivo, o programa Brasil Digital tem ampliado o número de municípios beneficiados com a chegada do sinal.
2: Já foram instaladas mais de 50 estações de transmissão e até o fim do ano serão mais 75.
4: Mais de 10 milhões de pessoas já foram beneficiadas pelo programa Brasil Digital, que amplia o acesso da população brasileira à TV pública por meio de sinal digital aberto e gratuito. Segundo o balanço apresentado pelo Ministério das Comunicações, pela Anatel e pela empresa Brasil de Comunicação, a EBC, já foram instaladas 55 estações de transmissão pelo país, ampliando a cobertura para 147 municípios. Para o segundo semestre, a meta é instalar outras 75 estações. O ministro das Comunicações, Frederico Siqueira, destacou que o programa é uma prioridade do governo federal e falou sobre as vantagens de levar o sinal a mais municípios.
5: A gente precisa e precisava ampliar a capilaridade da comunicação pública nas áreas mais remotas do nosso país. Para esse ano, mais 75 estações na prioridade e com certeza a gente terá sucesso na execução até o final do ano. Em cada localidade atendida, a população ganha mais qualidade de imagem, estabilidade do sinal e acesso a um conteúdo público de qualidade.
4: As estações entregues até agora estão distribuídas por todas as regiões do país. O Norte e o Nordeste concentram 14 instalações cada. O Sudeste contabiliza 11 estações, seguido pelas regiões Sul, com 10, e Centro-Oeste, com 6. Para a presidente da empresa Brasil de Comunicação, Antônia Pellegrino, o programa leva mais cidadania aos brasileiros.
6: Esse evento marca um balanço do Brasil Digital, um programa vitorioso e também um marco da maior expansão de sinal da comunicação pública que já tivemos no país. Cultura, informação de qualidade e cidadania para milhares de brasileiros. Esse é o sentido do Brasil Digital, ampliar o alcance do sinal, mas com isso aumentar o alcance da cidadania.
4: Com investimento de 208 milhões de reais do novo PAC e do leilão do 4G, o programa Brasil Digital é viabilizado por meio de parcerias com instituições públicas nos municípios. Com isso, a população passa a ter acesso gratuito a canais como Canal Gov, TV Brasil, Canal Educação, Canal Saúde, além da TV Câmara, TV Senado, TV Assembleia e onde houver canais das câmaras municipais. Reportagem Márcia Fernandes.
3: Jornalistas, influenciadores estiveram hoje na sede da empresa Brasil de Comunicação, em Brasília, para saber mais sobre a implementação da TV 3.0.
2: O encontro foi transmitido em uma live com participação da diretora-presidente da EBC, Antônia Pellegrino, e do secretário de Políticas Digitais da Secretaria de Comunicação Social da Presidência da República, João Brant.
3: A nova geração da televisão aberta, também conhecida como DTV+, terá mais qualidade de som e imagem, interatividade e integração à internet.
2: A EBC, definida como operadora da chamada Plataforma Comum da DTV+, é responsável por administrar a infraestrutura compartilhada, que vai permitir a oferta de aplicativos, serviços interativos e recursos digitais.
3: E a gente vai continuar falando de acesso à comunicação, dessa vez para quem vive no norte do país.
2: Um dos desafios para chegar a algumas localidades na região são florestas densas e grandes distâncias do território.
3: A saída para superar esses obstáculos foi o uso de cabos que passam por baixo dos rios.
2: Esse é o programa Norte

0: Conectado, a maior rede de infovias subfluviais do mundo, já beneficia mais de 6 milhões de pessoas na região.
1: O programa Norte Conectado prevê 9 infovias, com 13 mil quilômetros de cabos de fibra ótica instalados no fundo dos rios amazônicos. Quando concluído, vai conectar 70 localidades em 6 estados: Acre, Amapá, Amazonas, Pará, Rondônia e Roraima. Antes da chegada do programa, quase metade dessas áreas ainda não tinha acesso à internet de alta velocidade. Com investimento de R$1,3 bilhão, por meio do novo PAC, 6 infovias já foram concluídas e outras 3 estão em implantação. A expectativa é de beneficiar cerca de 7,5 milhões de pessoas. Para quem vive na região, a conexão de internet representa novas possibilidades de acesso a serviços e educação. É o que conta Alzanir Fernandes Pinto, da comunidade indígena Filadélfia, de Benjamin Constant, no Amazonas.
2: Antes de a gente ter internet, a gente tinha que se deslocar daqui da nossa comunidade para a cidade para ter acesso. A gente alugava 1 hora, 2 horas e fazia os nossos trabalhos, os trabalhos da nossa aula, da universidade.
1: Além de conectar moradores, o Norte Conectado já disponibilizou mais de 900 pontos de acesso para escolas, unidades de saúde, órgãos públicos e espaços de inclusão digital. O ministro das Comunicações, Frederico de Siqueira Filho, destacou que a expansão da conectividade ajuda a reduzir desigualdades e fortalece a infraestrutura digital do país.
3: É o quanto a gente consegue impactar a vida das pessoas quando a gente aumenta a conectividade, né? Quando a gente instala uma antena de telefonia móvel, quando a gente conecta uma escola, quando a gente liga uma infovia, a gente está fazendo parte dessa grande integração de estratégia de inclusão digital do nosso país, mobilizando jovens, idosos e adultos.
1: Outra entrega do Ministério das Comunicações é a rede privativa de comunicação da Administração Pública Federal, uma estrutura que não usa o acesso comercial e assim garante mais segurança no compartilhamento de informações do governo. Reportagem Luciana Colares de Holanda.
4: Rastrear embarcações, combater a pesca ilegal e, principalmente, atuar na segurança e preservação da vida dos pescadores, foi lançada uma sala de monitoramento em tempo real das vidas humanas no mar.
0: O acompanhamento permite uma resposta rápida em caso de emergências.
4: E dá mais transparência às ações do governo de combate à pesca ilegal, por exemplo. Foi o que destacou o ministro da Pesca e Aquicultura, Edipo Araújo.
5: Essa sala, ela é inédita, mostra o compromisso, né, do governo do Brasil com transparência, geração de dados e informações, mas também o compromisso do Brasil de combater a pesca ilegal, não reportada e não regulamentada. Uma infraestrutura para conduzir todos os processos e ferramentas de monitoramento e controle. É o governo do Brasil trabalhando em prol do fortalecimento, mas do desenvolvimento sustentável da pesca brasileira.
0: A entrega faz parte das comemorações da Semana Nacional de Promoção da Pesca Artesanal, celebrada esta semana.
4: Mas autonomia econômica para as mulheres no campo.
0: Com o novo Plano Safra da Agricultura Familiar lançado nesta terça-feira, as produtoras rurais passam a contar com juros mais baixos no Programa Nacional de Fortalecimento da Agricultura Familiar.
4: O valor foi reduzido de 3% para 2% ao ano, com um limite de financiamento de até R$100 mil.
0: Com isso, o governo quer garantir melhores condições às agricultoras para ampliar a produção de alimentos à mesa dos brasileiros.
4: A ministra do Desenvolvimento Agrário e Agricultura Familiar, Fernanda Machiavelli, destacou o avanço da participação das mulheres no acesso ao crédito rural durante o programa Bom Dia Ministra, produzido pela empresa Brasil de Comunicação.
6: Hoje eu tenho a alegria de dizer que nós, as mulheres, já são mais de 50%, 55% dos contratos que acontecem no microcrédito. que nós já somos 40% do volume de crédito total do Pronaf e que nós dobramos o volume de crédito desde 2023 para cá, que chega para as mulheres. Mas a gente quer mais, a gente quer avançar mais, porque nós queremos que as mulheres tenham autonomia econômica.
0: A ministra do Desenvolvimento Agrário destacou ainda a ampliação do acesso ao crédito para a juventude rural.
4: Agora, o limite passou de 8 mil para 16 mil reais, no caso de dois jovens da mesma família acessando o financiamento.
0: Para ter acesso ao crédito, é preciso ter o Cadastro Nacional na Agricultura Familiar e entrar em contato com o órgão de assistência técnica e extensão rural do seu estado.
4: Três meses após o lançamento, o MEC Livros atingiu 1 milhão de usuários.
0: O MEC Livros é uma plataforma que funciona como uma biblioteca digital.
4: E funciona como uma biblioteca mesmo. Você pode alugar o livro por 14 dias e renovar pelo mesmo período. Tudo isso de graça.
0: A ferramenta foi atualizada com obras em espanhol e inglês. E com isso é possível acessar 25 mil obras nacionais e internacionais.
7: O Ministério da Educação ampliou o acervo do MEC Livros com a disponibilização de obras em versões originais em inglês e espanhol. Ao todo, foram incorporadas 7.832 publicações. Entre os autores disponíveis em inglês estão William Shakespeare e Virginia Woolf. Já em espanhol, os leitores poderão acessar obras de escritores como Gabriel Garcia Márquez, Frederico Garcia Lorca e Teresa Orbegoso. A atualização também traz novos títulos em português de diferentes gêneros publicados por editoras como Fósforo, Peirópolis e Ciranda. Com a atualização, o MEC Livros passa a ter 17.610 obras em português, 6.468 em inglês e 2.724 em espanhol, ampliando o acesso gratuito dos brasileiros a diferentes tradições literárias e culturais. A novidade ainda fortalece a experiência de aprendizagem oferecida por outra ferramenta, o MEC Idiomas, uma plataforma do Ministério da Educação, disponível em versão web e aplicativo voltada ao ensino gratuito de inglês e espanhol. Atualmente, o MEC Idiomas reúne mais de 212 mil usuários ativos e oferece cursos do nível básico ao avançado. Reportagem Júlio César de Oliveira.
4: Para acessar a plataforma de leitura, basta ir no aplicativo MEC Livros ou no endereço meclivros.mec.gov.br. MEC Livros, MEC Livros.mec.gov.br.
0: Foi inaugurada a primeira Casa da Igualdade Racial na cidade de Itabira, em Minas Gerais.
4: A cidade possui mais de 70% da população negra e agora passa a contar com apoio psicológico, social e jurídico a vítimas de crimes raciais, além de incentivar o desenvolvimento pessoal e profissional.
0: Além de Minas Gerais, o Rio de Janeiro, Ceará, Rio Grande do Sul e Bahia já contam com Casas da Igualdade Racial.
4: E o governo do Brasil quer ampliar esse número. Está aberto até 15 de julho o prazo para que os estados e municípios participem do edital de chamamento público para os novos espaços.
0: Os critérios para participar podem ser conferidos no portal do Ministério da Igualdade Racial em gov.br/igualdade-racial.
4: E essas foram as notícias do Governo do Brasil.
0: Uma realização da Secretaria de Comunicação Social da Presidência da República.
4: Com produção da empresa Brasil de Comunicação.
0: Fique agora com o Minuto do TCU. Em seguida, as notícias do Poder Judiciário e do Congresso Nacional. Boa noite.
4: Boa noite. Até amanhã.
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11: Você vai ouvir agora notícias do Poder Judiciário.
12: STF encerra primeiro semestre com mais de 11 mil decisões colegiadas.
13: STJ realiza sessão de encerramento do semestre e apresenta balanço de desempenho da corte.
14: Justiça do Trabalho realiza audiência pública e estabelece metas para 2027.
15: Boa noite, eu sou Marcela Luiz.
16: E eu sou Walter Lima.
13: O Supremo Tribunal Federal encerrou o primeiro semestre com mais de 11 mil decisões colegiadas.
17: O ministro Edson Fachin apresentou o balanço das atividades e reafirmou o compromisso da corte com a transparência, independência e pluralidade. Carolina Chaves.
18: Segundo Edson Fachin, a corte encerrou o período com os seguintes números. Mais de 43 mil processos julgados, integrando quase 60 mil decisões. 11 mil decisões do colegiado do tribunal, 27 novos temas de repercussão geral analisados, o que liberou mais de 42 mil processos que aguardavam um entendimento. Edson Fachin reafirmou o compromisso com a transparência, com os julgamentos de repercussão geral e com o aperfeiçoamento da gestão.
19: Esta corte trabalhou e muito em favor do Brasil, do Estado de Direito e da democracia. Estamos sempre juntos na defesa do interesse institucional. Compreensões distintas de fatos e processos, e elas existem, como é próprio de uma corte plural independente, são expressões de saúde institucional e não de fraqueza. O diálogo entre diferentes perspectivas jurídicas é o que confere legitimidade às nossas decisões e profundidade à nossa jurisprudência.
13: O STJ também encerrou o semestre hoje, apresentando o balanço de julgados no período.
20: A sessão da Corte Especial foi conduzida pelo ministro Herman Benjamin, presidente do tribunal. Fátima Uchoa.
21: Na sessão de encerramento do primeiro semestre, o presidente do STJ, ministro Herman Benjamin, apontou um recorde de 260.220 processos recebidos no período, sendo quase 25 mil a mais do que de janeiro a junho do ano passado. Ele manifestou preocupação com o crescimento contínuo da demanda processual.
22: Os números são preocupantes. Nós já estávamos inviabilizados o ano passado e a curva da inviabilização continua ascendente.
21: O STJ julgou 291.280 processos. O número de julgamentos chega a 414.248 quando considerados agravos internos, agravos regimentais e embargos de declaração, e baixou 265.516. Os dados correspondem à média de cerca de 7 decisões por minuto para cada ministro.
13: Tribunal Superior Eleitoral faz balanço dos julgamentos e da preparação para as eleições 2026.
20: A sessão foi conduzida pelo ministro Cássio Nunes, presidente do TSE. Fábio Ruas.
23: O ministro Cássio Nunes Marques destacou que neste semestre o TSE realizou 88 sessões de julgamento. Foram 1.656 processos, sendo 336 em sessões presenciais e 1.320 virtuais. O TSE ainda lançou o Manual do Eleitor, com linguagem acessível e que vai ser traduzido para línguas indígenas.
13: Justiça do Trabalho realiza audiência pública e estabelece metas para 2027.
20: A proposta é aprimorar os serviços da Justiça do Trabalho. Mila Amaral.
24: Esse foi o assunto discutido hoje na audiência pública durante o debate realizado de forma online. Também foram estabelecidas as metas nacionais do TST para 2027, que aliás foram firmadas com o apoio da sociedade. Por exemplo, na consulta pública feita pelo TST, as pessoas pediram que aumente o número de processos julgados pelo tribunal, dando prioridade aos mais antigos, o estímulo à inovação no judiciário e pediram também para estabelecer o trabalho decente. O próximo passo agora é encaminhar essas demandas para o CNJ e, a partir da aprovação, colocá-las em prática.
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13: Uma boa noite.
20: E até amanhã.
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1: no ar o Jornal do Senado.
2: Eu sou Paula Groba.
3: E eu sou Humberto Pinheiro.
2: E estes são os destaques de hoje do Jornal do Senado, que começa agora.
3: Debate sobre o fim da jornada 6x1 divide opiniões no Senado.
2: Avança projeto que torna crime submeter pessoa indefesa à prostituição.
3: Comissão aprova a autorização para servidor público atuar como MEI.
2: Boa noite.
3: Boa noite.
2: Representantes do governo, dos empresários e dos trabalhadores participaram no plenário do Senado de um debate sobre a proposta de emenda à Constituição que acaba com a jornada de trabalho 6x1.
3: Opiniões a favor e contrárias estiveram no debate, que teve participação de centrais sindicais e da Federação das Indústrias de São Paulo. A reportagem é de Márcio Maturana.
5: O presidente da Federação das Indústrias de São Paulo, Paulo Scaff, disse ver motivações eleitorais para a aprovação da proposta neste momento e foi respondido pela líder do governo no Senado, Tereza Leitão, do PT de Pernambuco.
16: Me desculpe, doutor Paulo, a PEC foi protocolada em 2019. Não é uma PEC boca de urna.
5: Já o senador Jaime Bagatoli, do PL de Rondônia, criticou a proposta e citou a Argentina como exemplo a seguir.
25: Na Argentina, pode-se trabalhar até 12 horas por dia, não passando das 48 horas semanais. É isso que precisamos ter para nós avançarmos no Brasil.
5: O senador Rogério Carvalho, do PT de Sergipe, disse que a redução da jornada é uma questão civilizatória.
26: Essas 44 horas estão reservadas para os que ganham menos, para os que têm mais tempo de deslocamento, menos tempo de vida, portanto, pelo amor de Deus, é muita insensibilidade.
5: Para o líder da oposição no Senado, Rogério Marinho, do PL do Rio Grande do Norte, a jornada de trabalho deve ser negociada entre patrão e empregado.
27: A questão da preponderância do que é negociado sobre o legislado, justamente para fortalecer os sindicatos laborais.
5: A sessão foi presidida pelos senadores Laércio Oliveira, do PP de Sergipe, e Paulo Paim, do PT do Rio Grande do Sul.
2: Antes da sessão de debate sobre o fim da escala 6x1, o presidente do Senado, Davi Alcolumbre, se reuniu com parlamentares e líderes de centrais sindicais para discutir a proposta de emenda à Constituição que reduz a jornada de trabalho. O presidente da Central Única dos Trabalhadores, Sérgio Nobre, classificou como excelente a reunião com o Alcolumbre e afirmou esperar que a proposta tenha tramitação célere no Senado.
3: Já a líder do governo, senadora Tereza Leitão, do PT de Pernambuco, destacou que o calendário de votação do texto não tem caráter eleitoral e que os próximos passos serão definidos ao longo da discussão na casa. A proposta de redução da jornada de trabalho já foi aprovada pela Câmara dos Deputados e aguarda análise dos senadores.
2: Pessoas sem condições de compreender o que acontece ou de oferecer resistência poderão ter proteção mais ampla contra a exploração sexual.
3: A Comissão de Direitos Humanos do Senado aprovou um projeto que aumenta a pena para o crime de exploração sexual de pessoas vulneráveis e prevê punição mais rigorosa quando o autor for um familiar ou tiver relação de confiança com a vítima. Repórter Rodrigo Rezende.
28: Submeter, induzir ou atrair para prostituição ou qualquer outra forma de exploração sexual pessoas vulneráveis que não tenham necessário discernimento sobre o ato, pode levar à prisão de até 16 anos. Esse é o objetivo de projeto aprovado pela Comissão de Direitos Humanos. A autora da proposta, senadora Jussara Lima, do PSD do Piauí, afirma que a medida busca ampliar o escopo previsto no Código Penal, que já incluía crianças e enfermos. E a ideia é dar ainda mais segurança aos diversos grupos vulneráveis no país.
29: O projeto, ele tipifica o crime de submissão à prostituição ou a outras formas de exploração sexual, inclusive nos casos em que a vítima, por qualquer outro motivo, ela não tenha condições de oferecer resistência. A medida busca preencher uma lacuna na legislação brasileira, ampliando a responsabilização de criminosos que se aproveitam de vulnerabilidade das vítimas.
28: O projeto também eleva para até 12 anos a pena quando a vítima for coagida por alguém próximo a ela. Como ressalta o relator do projeto, o senador Rogério Carvalho, do PT de Sergipe.
0: Merece destaque a previsão de agravamento quando a coação é exercida contra a vítima ou seus familiares, alcançando seu grau máximo de reprovação quando perpetrada pelos próprios familiares ou pessoas do círculo íntimo da vítima.
28: A proposta segue para análise da Comissão de Constituição e Justiça.
2: E trabalhadores cadastrados no Programa de Famílias Acolhedoras poderão fazer jus a 3 dias de folga remunerada quando precisarem acolher criança ou adolescente em situação de vulnerabilidade.
3: É o que diz um projeto aprovado pela Comissão de Assuntos Sociais do Senado e que segue para a Câmara dos Deputados. Repórter Marcela Diniz.
4: Por decisão judicial, após um episódio de violência em casa, por exemplo, crianças e adolescentes podem ser encaminhados temporariamente para as chamadas famílias acolhedoras. São pessoas cadastradas e selecionadas pelo poder público para essa função. O acolhimento tem caráter transitório e não se confunde com a adoção por durar no máximo 1 ano e meio. O projeto aprovado no Senado concede ausência remunerada de 3 dias consecutivos ao trabalhador ou à trabalhadora que acolher criança ou adolescente em sua casa. O senador Flávio Arnes, do PSB do Paraná, defende esse tempo como forma de dar atenção integral àqueles meninos em situação de extrema vulnerabilidade.
6: A pessoa que está trabalhando tem que ter pelo menos um momento, que a gente estamos colocando, de 3 dias para receber a criança, acolher, enquanto os trâmites judiciais acontecem também. E com isso, inclusive, contribuir para uma perspectiva nova de vida para a criança e para o adolescente.
4: O projeto é de autoria do senador Alan Rick, do Republicanos do Acre, e precisará passar pelo crivo da Câmara dos Deputados.
2: O Senado aprovou a adesão do Brasil a um acordo sobre comércio de aeronaves civis.
3: Um dos principais pontos do documento da Organização Mundial do Comércio é a eliminação de tarifas de importação para todos os aviões desse tipo e determinados produtos destinados ao setor. Repórter Pedro Pincer.
7: Além da eliminação de tarifas, o acordo sobre o comércio de aeronaves civis trata da redução de barreiras não tarifárias, das decisões de compra de aeronaves civis, dos subsídios à exportação e de regras para evitar restrições comerciais incompatíveis com o comércio internacional. Para o relator, senador Nelsinho Trade, do PSD de Mato Grosso do Sul, o texto favorece a indústria aeronáutica brasileira e o sistema de transporte aéreo.
8: Podemos agregar ao contexto descrito circunstância de que o Brasil passará a participar de maneira plena e em igualdade de condições das deliberações do Comitê TCA, que cuida de temas relevantes para a aviação civil na esfera global. Isso inclui a aplicação do acordo a novos produtos do setor.
7: O comércio mundial anual dos produtos cobertos pelo documento alcança 3,73 trilhões de dólares em exportações e importações, considerando a média de 2018 a 2022. Os principais parceiros comerciais do Brasil nesse conjunto de produtos são Estados Unidos, China, Alemanha e Argentina. O texto segue agora para a promulgação.
2: E servidores públicos poderão ser microempreendedores individuais. É o que prevê um projeto aprovado na Comissão de Constituição e Justiça.
3: A proposta proíbe, no entanto, quem ocupa cargo em comissão ou exerça função de confiança de atuar como MEI. Repórter Bruno Lourenço.
9: A Comissão de Constituição e Justiça aprovou o projeto de lei que autoriza os funcionários públicos a se tornarem microempreendedores individuais. A legislação hoje veda a participação em gerência ou administração de sociedade privada e o comércio, exceto na qualidade de acionista ou cotista. O senador Esperidião Amin, do Progressistas de Santa Catarina, reforçou que as restrições impostas aos servidores públicos vão na contramão das necessidades do país de novos investimentos na economia.
10: Projeções indicam mudanças demográficas aceleradas devido ao envelhecimento da população, tornando essencial ampliar e não restringir o número de pessoas aptas a empreender, para preservar o nível de desenvolvimento econômico nas próximas décadas. Vale destacar que a atividade dos servidores como MEI não prejudicará a administração pública. Já existem situações em que servidores acumulam cargos ou mantêm empregos privados.
9: Amin ressaltou ainda que a proposta traz salvaguardas para não causar prejuízos à administração pública, como o impedimento de que ocupantes de cargo em comissão e funções de confiança sejam MEIs. Se não houver recurso para a nova votação no plenário, a matéria poderá seguir diretamente para análise da Câmara dos Deputados.
3: edição de Paula Groba e trabalhos técnicos de Eliseu Caires, o Jornal do Senado fica por aqui. Acompanhe agora as notícias da Câmara dos Deputados. Boa noite.
2: Boa noite e até amanhã.
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14: Câmara aprova a redução de benefícios fiscais para cacau importado.
15: Vai ao Senado proposta que protege o uso de emblemas da Cruz Vermelha.
14: Presidente da Câmara reforça apoio ao agronegócio.
15: Proposta discutida por deputados prevê número máximo de alunos em sala.
14: Boa noite. A Câmara aprovou medida provisória que reduz benefícios fiscais sobre cacau importado. O repórter Antônio Vital explica a questão.
17: O plenário da Câmara aprovou a medida provisória que reduz o prazo de isenção de tributo sobre o cacau importado, utilizado como insumo em produtos como chocolate exportado pelo Brasil. Hoje, o cacau inteiro ou partido, bruto ou torrado, comprado de outros países, paga menos IPI, PIS/PASEP e COFINS. Essa operação, quando o produto importado é depois usado como insumo de produtos industrializados, é conhecida como drawback. No caso do cacau, até a edição da medida provisória, em março, essas isenções e reduções de tributos valiam por até 2 anos. Com a medida, passam a valer por apenas 6 meses, com possibilidade de renovação a critério do Ministério do Desenvolvimento, Indústria, Comércio e Serviços. Isso significa que empresas que exportam produtos fabricados com cacau estrangeiro terão prazo menor para usufruir de benefícios fiscais na importação da fruta. Ao editar a medida provisória, o governo argumentou que os produtores de cacau brasileiros serão beneficiados com um possível aumento de venda à indústria. Ficam de fora da redução do prazo de isenções a manteiga de cacau, o cacau em pó e o chocolate importados. A medida provisória foi criticada em plenário por deputados do Novo e do Missão. Para o deputado Kim Kataguiri, do Missão de São Paulo, reduzir benefícios fiscais para produtos que depois serão usados como insumo para exportações prejudica a indústria nacional.
18: O que a gente está falando é o seguinte: Brasil, exporte menos chocolate e exporte mais cacau. Agregue menos valor para a sua produção. Aquilo que mais se critica no desenvolvimento da nossa indústria. O raciocínio é muito simples. Se eu estou importando um produto, mas esse produto, na realidade, é para eu processar, agregar valor e exportar, eu tenho uma suspensão desses tributos porque eu estou agregando valor na indústria nacional. E o governo quer acabar com isso e enfraquecer a nossa indústria.
17: A medida provisória foi defendida por deputados da base do governo. Para a deputada Jandira Fegali, do PCdoB do Rio de Janeiro, os produtores brasileiros de cacau serão beneficiados.
19: Ela garante a proteção da produção nacional. O cacau é uma produção importante no Brasil, que não pode ser penalizada por prazos e questões tributárias. É importante que a gente proteja essa produção para não gerar crise no setor, particularmente na região do norte e do nordeste brasileiro.
17: A medida provisória que reduz o prazo de isenção de tributos sobre cacau importado, utilizado como insumo em produtos como chocolate exportado pelo Brasil, seguiu para análise do Senado. Da Rádio Câmara de Brasília, Antônio Vital.
12: Direitos Humanos.
15: Tabata Amaral, do PSB de São Paulo, defende a aprovação da urgência de projeto que criminaliza o ódio contra as mulheres. Relatora da matéria, a deputada alerta que a misoginia se organiza nas redes antes de aparecer nas agressões e nos casos de feminicídio.
21: Hoje existe uma verdadeira indústria do ódio que opera nas redes, que captura meninos muito jovens e os ensina a enxergar a mulher como inimiga, como objeto, como culpada. E o que nasce numa tela vira ameaça, vira assassinato. Chama isso pelo nome, misoginia, ódio às mulheres. Admitir que essa coisa tem contorno, que é concreta, que ela tem uma motivação e que deve ser punida. É um ato fundamental de proteção que uma sociedade deve oferecer para todas nós, começando pelas pequenas.
14: Tabata Amaral aponta que tem buscado apoio de diferentes bancadas para construir um texto capaz de unir parlamentares de todos os partidos. Ela pede que a Câmara aprove a urgência da proposta como forma de mostrar compromisso com o enfrentamento da violência contra mulheres.
15: Carol D'Artora, do PT do Paraná, também defende a aprovação do projeto que prevê penas para a misoginia. Segundo a parlamentar, a medida faz parte das políticas do governo de enfrentamento à violência e ao discurso de ódio contra as mulheres.
14: Na visão de Carol D'Artora, a criminalização da misoginia é uma forma de garantir maior proteção jurídica às mulheres, inclusive nos ambientes digitais. Para ela, a proposta amplia a participação feminina na política, na cultura, na ciência e em diversos espaços da sociedade.
15: E Lacir Bicalho, do Republicanos, destaca as conquistas femininas nas Forças de Segurança Pública de Minas Gerais ao celebrar a nomeação da Coronel Cleide Barcelos dos Reis Rodrigues, primeira mulher a assumir o comando-geral da PM do Estado em mais de 250 anos da corporação.
14: E Lacir Bicalho cumprimenta também a comandante-geral do Corpo de Bombeiros, Coronel Jordana de Oliveira Figueiras Daldegan, e a delegada-geral da Polícia Civil, Letícia Batista Camboja Reis. Ele conclama os homens a unirem suas forças às das mulheres na luta por uma sociedade mais justa e igualitária.
15: Benedita da Silva, do PT do Rio de Janeiro, acredita que a Copa do Mundo deveria promover a integração entre os povos. No entanto, a deputada destaca relatos de racismo, xenofobia e tratamento discriminatório contra jogadores, árbitros e jornalistas durante o torneio.
14: Segundo Benedita da Silva, eventos esportivos internacionais devem ser marcados pelo respeito, pela inclusão e pela igualdade de tratamento entre os participantes. Ela acredita que a omissão da FIFA, entidade responsável pela organização da competição, contribui para a manutenção dessas práticas.
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12: Saúde.
15: A Câmara aprovou regras para proteger símbolos da Cruz Vermelha. A repórter Daniela Lessa acompanhou a votação.
11: A Câmara dos Deputados aprovou o projeto que protege o uso dos emblemas da Cruz Vermelha usados para identificar pessoas e transportes de saúde em situações de emergência e de conflito armado. O projeto busca adequar a legislação brasileira às convenções de Genebra e a protocolos internacionais já ratificados pelo Brasil. Pelo texto aprovado, os três símbolos da entidade passam a ter proteção legal. A imagem mais antiga é a da Cruz Vermelha. Outro símbolo reconhecido internacionalmente é o crescente vermelho, adotado em muitos países. O terceiro emblema é um losango vermelho em forma de cristal. Esses símbolos são usados para indicar proteção a equipes de saúde, hospitais, unidades sanitárias e meios de transporte para atendimento de feridos, doentes e náufragos. As denominações Cruz Vermelha, Crescente Vermelho e Cristal Vermelho também serão protegidas. A deputada Érica Cocai, do PT do Distrito Federal, defendeu a proposta, destacando o alcance mundial da Cruz Vermelha na defesa da vida.
13: É fundamental porque é uma instituição que trabalha com um princípio humanitário. É uma instituição que está em por volta de 190 países fazendo esta função. E muitas vezes em momentos de calamidade, em momentos de guerra, a Cruz Vermelha, ela tem uma possibilidade ou uma atuação para defender sempre a vida.
11: Ao defender a aprovação, a deputada Adriana Ventura, do Novo de São Paulo, argumentou que esses símbolos não devem ser usados de forma comercial para evitar enganos em situações de atendimento de emergência.
16: O que esse projeto faz é internalizar obrigações internacionais que já foram assumidas pelo Brasil, e isso também faz com que não tenha uso comercial indevido para que entidades humanitárias legítimas não tenham confusão.
11: O Serviço de Saúde das Forças Armadas poderá usar a Cruz Vermelha sobre fundo branco para identificar seu pessoal, suas unidades e seus transportes sanitários. Profissionais de saúde civis, hospitais e transportes civis também poderão usar o emblema, desde que tenham autorização. A proposta proíbe o registro de associações, empresas, marcas, desenhos ou modelos industriais que usem indevidamente os emblemas ou as denominações protegidas pela lei. Quem reproduzir ou imitar esse símbolo sem autorização poderá ser punido com detenção de 1 a 3 meses ou multa. O juiz também poderá determinar o recolhimento do material e a suspensão das atividades comerciais. O projeto que protege o uso dos emblemas da Cruz Vermelha, incluindo o crescente e o cristal vermelhos, será analisado em seguida pelo Senado. Da Rádio Câmara de Brasília, Daniele Lessa.
14: Marangoni, do Podemos de São Paulo, cobra uma investigação sobre denúncias de irregularidades na análise de pedidos de exames, cirurgias e outros procedimentos feitos pelos planos de saúde. Ele denuncia que uma empresa contratada pelas operadoras pode estar prejudicando pacientes de maneira deliberada.
15: Marangoni exige providências da Agência Nacional de Saúde Suplementar diante dessas denúncias. O parlamentar reforça que cabe à ANS fiscalizar irregularidades e proteger os beneficiários.
12: Relações Exteriores.
14: Bongás, do PT do Rio Grande do Sul, denuncia uma suposta ofensa à soberania nacional por parte de lideranças da oposição que teriam oferecido colocar uma equipe de transição à disposição de governos estrangeiros, caso vençam a próxima eleição presidencial.
15: Bongás ressalta que a proposta revelada por autoridades externas prevê o compartilhamento de informações estratégicas e diretrizes governamentais com uma potência internacional. O congressista avalia a possibilidade como o mais ultrajante golpe contra os 203 anos de independência do Brasil.
12: Eleições.
14: Aloysio Mendes, do Republicanos do Maranhão, denuncia o uso político do Judiciário Estadual para perseguir e barrar candidaturas de opositores, citando como exemplo casos de pré-candidatos de seu partido condenados em tempo recorde a penas desproporcionais aos supostos crimes cometidos.
15: Aloysio Mendes afirma que lideranças do Republicanos estão reunindo provas para acionar o Conselho Nacional de Justiça contra os envolvidos nos casos e recorrer às instâncias superiores para reverter sentenças, garantindo as pré-candidaturas prejudicadas.
12: Presidência.
14: O presidente da Câmara reforçou o compromisso dos deputados com políticas voltadas ao agronegócio. O repórter Luiz Gustavo Xavier acompanhou o evento no Planalto.
0: O presidente da Câmara, Hugo Mota, reforçou o apoio dos parlamentares à agenda e às pautas de interesse do agronegócio no país. Ele participou do lançamento do Plano Safra 2026-2027 no Palácio do Planalto, que prevê o aporte de R$ 525 bilhões para o setor. O deputado afirmou que a Câmara está sempre de portas abertas a todas as propostas em defesa do agronegócio e nunca faltou aos projetos de interesse do setor.
5: Uma tarefa hercúlea de manter o equilíbrio fiscal tão necessário para o crescimento econômico, aliado à priorização de políticas como essa, que também são fundamentais para o país. Que esse é o grande fiel da balança que nós temos que perseguir. Nós do Congresso Nacional, o Poder Executivo, também o Poder Judiciário, que é termos a real noção de que precisamos sempre levar em consideração aquilo que deve ser priorizado como política pública para o nosso país.
0: Para Hugo Mota, todo o esforço do governo e do Ministério da Agricultura para renovar a política pública demonstra a importância do agronegócio para o nosso país. O presidente destacou a importância do setor na geração de emprego, de renda e na composição do Produto Interno Bruto brasileiro. Da Rádio Câmara de Brasília, Luiz Gustavo Xavier.
12: Economia.
15: Valmir Assunção, do PT da Bahia, destaca a importância do lançamento do Plano Safra da Agricultura Familiar para os pequenos agricultores, assentados, quilombolas, indígenas e povos tradicionais. Ele lembra que esses segmentos produzem grande parte dos alimentos que chegam à população.
14: Valmir Assunção aponta que o Plano Safra fortalece a reforma agrária e amplia as condições de produção no campo. Ele parabeniza o Ministério do Desenvolvimento Agrário pela construção do plano voltado para agricultores de todo o Brasil.
15: De acordo com Luiz Lima, do Novo do Rio de Janeiro, a inflação dos últimos meses reduziu o poder de compra da população. O parlamentar relata o caso de um casal de idosos que, segundo ele, precisou abrir mão de uma das refeições do dia por causa do alto custo dos alimentos.
14: Luiz Lima também cita dados sobre o patrimônio da população para sustentar que o Brasil enfrenta perda de renda e de capacidade econômica. Ele atribui esse cenário às políticas adotadas pelo governo federal.
12: Educação.
15: A Comissão de Educação discutiu uma proposta que estabelece a lotação máxima de salas de aula. O repórter Luiz Cláudio Canuto nos conta como foi.
6: Um projeto em discussão na Câmara estabelece limites para o número de estudantes por turma na educação básica. O assunto foi discutido pela Comissão de Educação em audiência pública com representantes do Ministério da Educação, de dirigentes municipais de educação e outros setores envolvidos no assunto. Segundo a coordenadora de formação do Ministério, Leda Regina Bittencourt, desde 2006 existem teses que mostram que a quantidade de estudantes influencia na qualidade da aprendizagem e há um estudo da OCDE, um fórum que reúne países ricos focados em promover políticas públicas de desenvolvimento, que aponta o número de 23 alunos por sala como a quantidade ideal. Uma resolução do Conselho Nacional de Educação de 2024 estabelece o número de crianças que deve haver por turma. Para bebês de 0 a 12 meses, são 5 por turma. De 12 a 24 meses, 8. De 25 a 36 meses, 12 crianças por sala. De 37 a 48 meses, 18 por turma. E 20 crianças de 4 e 5 anos de idade por sala de aula. Já o projeto de lei em discussão na Câmara estabelece o número máximo de 5 crianças por berçário, 10 no maternal, 15 por sala na pré-escola, 20 nos anos iniciais da educação fundamental, 25 nos anos finais e 30 no ensino médio. No ensino de jovens e adultos, o número de alunos por sala de aula no ensino fundamental seria de 20 e de 25 no ensino médio. Na educação especial, o limite máximo viria por regulamento. O debate atendeu ao pedido do deputado Tarcísio Mota, do PSOL do Rio de Janeiro, que é autor do projeto que estabelece parâmetros para a composição de turmas nas diferentes etapas e modalidades da educação básica. Ele presidiu o debate e deixou claro que o projeto deve se adequar às diretrizes estabelecidas pelo Conselho Nacional de Educação. Outros temas destacados por ele foram a criação de critérios de reduzir números de alunos por turma na educação especial e também a prioridade a turmas com professores com deficiência.
20: É claro que esse nível de aprimoramento a gente vai guardar aqui e apresentar tão logo o projeto tenha relatoria, para que o relator possa apresentar, quem sabe, inclusive no âmbito da Comissão de Educação, um primeiro parecer sobre isso.
6: O projeto acaba de ser apresentado e ainda deve ser juntado a outras propostas em análise na Câmara para votação em conjunto. Da Rádio Câmara de Brasília, Luiz Cláudio Canuto.
12: Desenvolvimento Regional.
14: Daniel Almeida, do PCdoB, destaca a agenda do governo federal na Bahia, com entregas e investimentos em saúde, infraestrutura e cultura. Ele reforça a importância da parceria com o Executivo Estadual e com os municípios na ampliação dos serviços públicos à população.
15: Daniel Almeida destaca a entrega do Hospital Regional de Alagoinhas, a retomada da obra da Ponte Salvador Itaparica e a recuperação do Teatro Castro Alves. Ele avalia que as iniciativas fortalecem o SUS, a mobilidade regional e a preservação do patrimônio cultural da Bahia.
14: Hildo Rocha, do MDB do Maranhão, destaca o início da construção de condomínio com 384 apartamentos para famílias de Açailândia, como parte do Minha Casa Minha Vida. Ele assinala que as unidades contam com infraestrutura de lazer, estacionamento e sistema de segurança.
15: Hildo Rocha também ressalta a autorização de R$ 59 milhões de reais para conter erosões que atingem casas em Açailândia. Ele explica que a obra, executada pelo governo estadual, com recursos do PAC, prevê a recuperação das áreas degradadas para uso da população.
12: Cultura.
14: João Daniel, do PT de Sergipe, destaca a força das festas juninas como expressão da cultura popular do Nordeste. O deputado ressalta que as celebrações mobilizam comunidades em todos os estados da região, valorizando as tradições mantidas pela população nos municípios.
15: João Daniel afirma que destinou cerca de R$1 milhão para apoiar a cultura junina no município de Estância. Ele afirma que essas manifestações fortalecem a identidade cultural de Sergipe ao reunir arte, memória e participação popular.
14: Termina agora o jornal Câmara dos Deputados, produzido pela Rádio Câmara, com trabalhos técnicos de Everson Urani e apresentação de José Carlos Andrade e Paula Bittar. Boa noite.
15: Uma ótima noite. A Voz do Brasil volta amanhã.
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6: Quanto será que pesa o troféu mais cobiçado do futebol mundial? A taça entregue às melhores seleções do mundo é feita inteira de ouro 18 quilates. O Brasil já levantou a versão da taça utilizada hoje duas vezes, com Dunga e com Cafu no Penta. Esse troféu é utilizado desde 1974, para substituir a taça Jules Rimet. O desenho ilustra duas pessoas sustentando o globo terrestre. É uma representação de que o futebol une todos os continentes. Agora, lembra da pergunta que eu fiz lá no início? Se você chutou 6 quilos, acertou! 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
1: Sim!
0: Opa! Depois da voz do Brasil, chegamos mais uma vez. Que agradável a identificação. P-I-J-A-M-A Show. Pijama Show na Atlântida com Everton, com Your Simple and the Best, Mr. Piri Pijama, 10h07. Noite de quarta-feira, 1 de julho de 2026, e estamos começando o mês 7. Enquanto começamos o pijama, acontece a partida entre Estados Unidos e Bósnia. Vai dando Estados Unidos 1-0. Assim, portanto, Estados Unidos classifica para as oitavas. Bósnia se despede da Copa do Mundo. Já tivemos a despedida hoje de Congo, de Senegal, classificação da Inglaterra, classificação da Bélgica, e assim segue. Vamos até a meia-noite, 2 horas à nossa disposição para somente belas canções. Quer um exemplo disso? A primeira. Começamos com New Order e esta maravilha. Aí está.

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0: Muito bem, ouvimos Sunday Morning, The Bolshoi. Antes, New Radicals, ainda Depeche Mode, Keane, New Order, a primeira meia hora do pijama aqui na Atlântida. Intervalo e já voltamos.
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0: Ouvimos Men at Work, Who Can I Be Now, antes The Killers, Human, Shine Happy People, R.E.M., Your Body is a Wonderland com John Mayer, Legião Urbana, Eduardo e Mônica, Your Love, Outfield, no começo. Não só terminamos a primeira hora, como está chegando o final, Estados Unidos e Bósnia, 2-0 Estados Unidos. Vamos para o intervalo, já voltamos.
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B-I-J-A-M-A Show. Pijama Show na Atlântida com Everton Cunha, Your Simple The Best, Mr. Piri Pijama. Vamos até meia-noite, temos uma hora ainda. E também ainda há esperança para a Bósnia. Ainda tem 7 minutos e meio, 2-0 para os Estados Unidos. E Estados Unidos com um a menos. Aliás, o segundo gol saiu já com a equipe dos Estados Unidos com 10 em campo. Mas não tá fácil para a Bósnia, não consegue organizar. Enfim, e aí mantendo esse resultado, o enfrentamento é Estados Unidos e Bélgica. Vamos para uma nova sequência, esse é o Pijama na Atlântida. Lulu Santos.

Opa! Sim. Aí está. 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

0: Ok, a meia hora, das 11 até agora. Muito bem, intervalo aqui na Atlântida e já voltando.
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0: Show na Atlântida. E por hoje ficamos assim, nesta noite de quarta-feira. Encerramos o pijama, encerramos a programação de 24 horas da Rede Atlântida. Boa sequência, boa madrugada e uma boa quinta-feira. Saudações, voltamos amanhã. Aí está. 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
9: Hoje a maior competição de futebol do planeta mobiliza torcedores em todos os continentes e atrai a atenção de bilhões de pessoas. Mas o início foi bem mais modesto. A primeira edição, realizada em 1930, no Uruguai, contou com a participação de apenas 13 seleções. Na época, viajar entre os continentes era um desafio. Muitas equipes europeias precisavam enfrentar longas jornadas de navio e outras decidiram nem participar. Mesmo assim, o torneio marcou o início de uma tradição que se transformaria em um dos maiores eventos esportivos do mundo. Uma história que começou pequena e ganhou dimensões gigantescas ao longo das décadas. 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

Muito bom dia, Cé Atlântida, melhor vibe da FM, todo mundo tá ouvindo, começando o cafezão especial 9 anos, com oferecimento de Colégio Excelsior, felicidade é ver seu filho evoluir. 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Olha a hora, 7 horas e 11 minutos. Bom dia! Já começou ao vivo o cafezão. Há 9 anos, aqui de Blumenau para todo o Vale do Itajaí, Litoral Norte e Alto Vale. Comigo, arroba Rafa Steinbach. É um prazer estar junto com todos vocês nesses últimos 9 anos que passaram voando, hein? Nossa, parece que foi ontem. Mas a gente percebe o quanto tempo passou, especialmente quando vocês apresentam aí os seus filhos. Ah, o meu filho nasceu quando estreou o cafezão. Eu já vi o tamanho da criança. Então a gente consegue ver aí, na vida, como representam, o que representam, né, esses 9 anos. Então estou muito feliz de estar aqui no comando desse programa 9 anos junto com todos vocês. E hoje eu vou sentir um pouco mais disso, recebendo aqui nos estúdios da Atlântida, daqui a pouquinho, dois ouvintes que estão comigo nesses últimos 9 anos, participaram para estar comigo nesse momento, e a gente vai conhecer um pouquinho mais dessas histórias, e eles vão passar aqui uma manhã bem gostosa comigo, tomando ao vivo um cafezão. Esse é o Cafezão Especial 9 anos. 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Daqui a pouquinho as informações do tempo com a equipe da Defesa Civil. Teremos ainda aquela palavra amiga nas ondas da Atlântida. Então bora agora para os principais destaques do NSC Total. Reportagem de Luísa Gardini. Obra milionária vai transformar Via Esquecida em um dos principais acessos de Camboriú. Os moradores de Camboriú devem ganhar mais fluidez no trânsito e mais segurança para motoristas, ciclistas e pedestres com a duplicação de um trecho da SC-102. A obra, que terá mais de 2 quilômetros de extensão, será viabilizada por meio de um convênio entre o governo de Santa Catarina e a Prefeitura de Camboriú e que deve ser assinada nessa quinta-feira, hoje, dia 2. Também destaque do NSC Total, Brasil e Noruega vem aí. Quanto custa em assistir ao jogo direto do estádio? O Cauê traz aí os preços, né, para quem ainda não saiu do país. A partida será realizada aí no próximo domingo, dia 5, às 17 horas, em Nova Jersey. Embarque próximo da data do jogo eleva ainda mais os preços para os torcedores. Claro que aí ao longo da programação ainda vão fazer muito palpitão ainda desse Brasil e Noruega. Ciclone extratropical revira o tempo em Santa Catarina com ventos de 70 km. Ressaca e chegada de ar polar, hein? A formação do sistema sobre o oceano deve provocar temporais, ventos fortes, mar agitado e queda acentuada das temperaturas em Santa Catarina nos próximos dias. Daqui a pouquinho a gente já conversa com a equipe da Defesa Civil de Blumenau. Bom, é isso, esse é o Cafezão, 9 anos. Vem com a gente que eu quero te presentear também. 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Então desejo a vocês um bom dia pra nascer, aliás, pro dia nascer feliz, abrindo o cafezão especial de 9 anos ao som do Cazuza e da

0: Essa é a Atlântida, a melhor vibe do FM. Todo mundo tá ouvindo o Cafezão Especial. 9 anos. Tá afim de faturar nossa caneca nova? Viram que lindona que ela tá? Manda mensagem no nosso fone WhatsApp 47992497153. Daqui a pouquinho eu vou apresentar para vocês os meus convidados especiais que já estão aqui comigo para tomar um cafezão especial de 9 anos, mas antes...
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0: Vamos com as informações do tempo, direto da Defesa Civil aqui de Blumenau, com oferecimento de Laboratório CAC, 30 anos cuidando de você com excelência e cuidado. 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Vamos direto para a Defesa Civil. Hoje é a Emily Ramos. Bom dia, Emily.
2: Bom dia, Rafa. Bom dia a todo o pessoal da Atlântida. No decorrer da manhã desta quinta-feira, vamos ter a nebulosidade diminuindo e o sol aparecendo entre nuvens. Hoje a temperatura máxima varia entre 23 a 25 graus. Mas a partir do final da manhã de hoje, vamos ter a aproximação de uma frente fria sobre a região do Médio Vale, que vai trazer a condição para novas pancadas isoladas de chuva, acompanhadas de trovoadas e também daquele risco para chuva intensa em curto espaço de tempo. Mas para amanhã, sexta-feira, as instabilidades se afastam aqui da nossa região. Ainda vamos ter um dia de bastante nebulosidade, algumas aberturas de sol que vão se alternar a períodos de céu mais nublado e ocorrência daquele chuvisco isolado. Para amanhã, a temperatura máxima vai variar entre 18 a 20 graus. E o frio começa a chegar por aqui somente ao final da próxima sexta-feira. Da Defesa Civil de Blumenau, meteorologista Emily Ramos.
0: Valeu, Emily. Muito obrigado pelas informações. A equipe da Defesa Civil, eles retornam logo mais, junto com a Edna Ferretti, no Vibe Atlântida. Ainda tem mais informações do tempo? Daqui a pouquinho conversaremos também com o Douglas Marcio, assim que o Bom Dia Santa Catarina sair do ar. Partiu o cafezão, hein? Chegando o Douglas logo na sequência para conversar com a gente. Falando em conversar com a gente, esse é o especial 9 anos do cafezão, com oferecimento de Cardio Prime, conectada com a sua saúde e presente na sua vida. 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Um abraço para vocês. 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Para começar, quero dar um bom dia especial para ela, que está todos os dias do outro lado do radinho, participando do programa comigo, ao lado do filhote, que manda áudio e pede Michael Jackson todos os dias. Bom dia especial para Sabrina Araújo. Bom dia, Sabrina.
3: Bom dia, Rafa. Bom dia, pessoal do Cafezão.
0: Sabrina, todos os dias nesse horário você está fazendo o quê, hein? Onde que você está?
3: Nesse exato momento, deixando as crianças na escola e indo para o trabalho.
0: Indo para o trabalho. Todos os dias.
3: Todos os dias.
0: Na 102.7.
3: Com certeza.
0: E quando é que chega? Chegou no trabalho mais ou menos que horas?
3: Eu chego 10 para as 8.
0: 10 para as 8. Nem sempre consegue pegar a batalha do cafezão, então, né?
3: Não.
0: Né? É. Mas hoje sabe que você vai batalhar, né?
3: Sim.
0: Quem vai batalhar com a Sabrina e também veio tomar um cafezão com a gente é o Francisco Vieira Neto. Bom dia, Francisco. Bem-vindo ao cafezão também.
4: Bom dia, Rafa. Prazer estar aqui.
0: Prazer é meu.
4: É, a gente sempre ouve, né, no rádio, e hoje estar aqui presente é emocionante e uma satisfação.
0: Que legal, Francisco, nesse horário. Normalmente você está fazendo o quê?
4: Ah, eu saio de casa, levo meu filho na escola e minha filha no trabalho.
0: Hoje, então, mudou a rotina de vocês dois, né? Os dois falaram, eu levo meu filho na escola, mas hoje os dois estão aqui. E como é que foi a logística para essa quinta-feira, Sabrina?
3: Foi o maridão que levou.
0: O maridão, Fábio. O Fábio. Aê, Fábio. Tá ouvindo, Fábio?
3: Com certeza.
0: Aê, Fábio. Bom dia, Fábio. Bons corres aí. Cauê, né?
3: Cauã.
0: Cauã. Aqui, ó. Aqui também é. Aí eu tenho que pensar. O Cauã já chegou na escola agora?
3: Já. Deve estar bem triste por não ter vindo.
0: Ah, Cauã. Um abraço pro Cauã. Super fã do Michael Jackson. Será que tem dedinho do Cauã no pedido da... na Batalha do Cafezão de hoje. Daqui a pouquinho a gente descobre. E a tua rotina, Francisco? Quem é que fez hoje o teu papel? É,
4: hoje foi minha esposa, Larissa. Que levou o Ian na escola e a Isabela no trabalho.
0: Aí.
4: Tá ouvindo? Tá ouvindo?
0: Estão todos ouvindo. Aqui. Beijo pra vocês. Beijo, família. Obrigado pela companhia todos os dias no Cafezão. Eu acho que uma maneira da gente, então, aí celebrar, né? Já que o Cafezão faz parte da rotina do dia a dia de vocês, é recebendo, né, vocês dois aqui com a gente. Quero saber mais de vocês, vou entrevistá-los no próximo bloco. Só foi para dar um bom dia, um oizinho, só para dar uma relaxada. Que a gente vai para o intervalo comercial, voltamos na sequência para tomar esse cafezão que já está servido aqui na nossa mesa. Tu tá com o celular na mão, Sabrina? Vai fazer comigo então a regressiva. Vamos para um rápido show do intervalo regressiva com a Sabrina, hein? Vai virar agora. 25 minutos faltando para as 8 horas da manhã, Sabrina.
3: 7 horas e 35 minutos.
0: É isso. Já voltamos. 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Pessoal, vocês vão apresentar o programa comigo. Vou jogar tudo para vocês, hein? Já voltamos.
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13: Esses dias assisti um vídeo onde a pessoa explicava a ascensão dos novos canais de transmissão ao vivo de esportes, como o YouTube, por exemplo. Ela dizia que o sucesso deles não era a nova plataforma criada mais perto do público jovem, mas que a linguagem usada conectava muito mais o público com o conteúdo. Aí me veio algo bem importante, né? Quando você quer passar uma mensagem ou conselho a alguém, use a linguagem que essa pessoa usa e não tente complicar o assunto. Afinal, o seu objetivo é passar a mensagem e não tirar 10 numa prova de oração, né? Quanto mais objetivo, mais resultado você tem. Então vamos embora praticar, né? Aloha!
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4: Muito bom dia, essa é a Atlântida, a melhor vibe da FM, todo mundo tá ouvindo, passou voando esse show do intervalo, que loucura! Já estamos de volta ao vivo com um cafezão. 47992497153 é o número do nosso Fone Whats para você participar e concorrer à nossa caneca especial de 9 anos do cafezão. Será que ela hoje vai para você? Quero saber, hein? Manda tua mensagem. Você já concorre. Quero mandar um beijo para a Larissa Marcos Vieira. Parabéns, Atlântida e Rafa, pelo programa Cafezão. Muito bom ouvir vocês de manhã cedinho. Neto, meu amor, estou feliz que você tá aí. Aí, ó. Ligadão, né?
5: Estão ouvindo, hein?
4: Estão ouvindo. Aqui, ó. Que mais? Bom dia, Rafa. Quero a caneca nova do Cafezão. Parabéns pelo programa, que sempre é maravilhoso. Abração pro Francisco, nosso sobrinho. Viu? Ele realmente chamou a família inteira pra participar. Tu te cuida, hein, que daqui a pouquinho tem a batalha do cafezão. Tu vai precisar de voto, Sabrina, de alguma forma ou de outra. Tu manda mensagem ali no grupo da família pra não se prejudicar. Vamos lá, mais uma participação do Chulo aqui. Bom dia, Rafa, dia especial hoje. Eu amo que vocês levam os ouvintes aí pro programa. É um dia que fica guardado no nosso coração pro resto da vida. Minha companhia diária mandou ela aqui a foto. Com o quê? Com a sua caneca de 9 anos, porque ela já ganhou a dela. Foi a primeira. Legal, hein, Thaís? Beijo grande pra você. Thaís, que também já teve o seu momento. Também já esteve aqui com a gente, né, num dos nossos programas especiais. Beijo pra você, obrigado. A Estefânia também tá aqui. Sá, obrigado pela mensagem. Bora, me dá esse presente. Fez um pedido musical que eu vou guardar aqui pra tocar daqui a pouquinho. Então vamos lá, vou começar com a Sabrina. Ai, ai, ai, Sabrina. Sabrina, conta pra mim, pra toda a audiência do Cafezão. Que maneira que o Cafezão faz parte da tua vida? E por que que você quis estar aqui hoje?
6: O Cafezão já faz parte da minha vida já há 7 anos. Uhum. Né? Quando eu comecei a levar o meu pequeno pra escola. E ele chorava demais, né, no carro. Daí eu peguei... Vou botar na rádio, né? Vou botar uma rádio. Daí eu comecei a botar na Atlântida e comecei a dizer, a mãe escutava essas músicas. Essas músicas é da infância da mãe. Agora a mãe vai aumentar o volume. Vamos gritar, vamos cantar alto. E ele foi me acompanhando. Então, por isso que hoje ele gosta tanto de escutar a Atlântida junto comigo.
4: Que legal.
6: Então, assim, o principal motivo foi o estresse do trânsito. Uhum. Então, de ficar parada ali, em vez de ficar se estressando com os outros, eu decidi ficar cantando.
4: Muito bom. E ainda teve o lance do o Cauã, que manda os áudios no programa.
6: Sim, manda.
4: Várias vezes o áudio dele já foi ao ar.
6: Várias. E todo mundo diz, a gente escutou o Cauã, a gente escutou o Cauã.
4: E o Cauã que a gente, eu aqui de longe, fui participando de alguma forma do crescimento do Cauã. Porque a voz do Cauã mudou.
6: Mudou.
4: Até isso eu fico percebendo. Era uma voz bem fininha, de repente a voz do Cauã foi ficando mais grossa.
6: Sim.
4: Aí de repente, bom dia, Rafa, que é o Cauã.
6: Sim, adolescência, né?
4: É. Ah. Isso é muito legal. Que bom. Obrigado por botar aí o cafezão pra fazer parte da rotina do dia a dia de vocês, né? E que bom que é pra desestressar.
6: Sim,
4: né?
6: Pra desestressar.
4: Eu acho que essa é a principal proposta, né?
6: É. Aí eu já chego cantando no serviço, aí o pessoal, tava escutando cafezão, assim, com certeza. E hoje a caneca é minha, diga assim.
4: isso é importante, hein? Porque o pessoal me encontra por aí e fala assim, e a minha caneca? Eu falo assim, mas tu já mandou mensagem lá pro horário do programa? Eu nunca ganho. Ah, então, tem que mandar mensagem. Sabrina, quantas canecas você já ganhou?
6: 4.
4: Já ganhou 4?
6: 4.
4: Quais são?
6: A primeira foi a Neon.
4: Aham.
6: Depois eu ganhei duas da Blumenau.
4: Aham.
6: Né, azul, a Blue.
4: Certo.
6: Uma em dezembro, na sexta de Natal. E depois, quando você entrou em férias, a Edna me sorteou em janeiro, então foi duas seguidas.
4: Viu,
6: e a última foi a caneca Queen.
4: A Queen? Tu ganhou a Queeneca? Ah, que legal. Muito bom. Ó, obrigado, Sabrina. Agora quero conhecer um pouquinho mais o Francisco. E aí, Francisco, de que maneira que o cafezão faz parte da tua vida? E por que que quando eu falei no ar, você quer estar aqui tomando um cafezão comigo? Porque falou, eu quero.
3: O cafezão faz parte todo dia na nossa manhã, né? É, o carro já liga automático, já liga na Atlântida, né? Uhum. E o cafezão faz parte. É, indo para levar o meu filho na escola, ou até mesmo no dia a dia, né? Até o final eu fico ali até as 9 horas para ver se eu ganho. E eu ganhei só uma até hoje.
4: Só uma,
3: né?
4: Qual que tu ganhou?
3: Eu ganhei a Neon.
4: A Neon. Ó, vocês dois ganharam a Neon, ganhei então.
3: A Neon também.
4: Nossa!
3: E meu filho quer sempre tomar nela e eu digo, não, essa
4: não.
3: É minha.
4: Essa é minha.
6: Eu fiz o mesmo.
4: Também fez.
3: Essa é minha. Tá lá guardadinha.
4: E quanto tempo já, Francisco, você acompanha o programa?
3: Ah, desde o começo, né? Desde o começo. É, até antes eu já ouvia o
4: Despertador.
3: Porã. Isso. Uhum. Aí depois vim pro cafezão, né?
4: Que legal. Muito bom, Francisco. Já tá aí com a gente, então, nesses 9 anos de programa. Nove anos. Já temos o Francisco. O Francisco já tava no Despertador do Porã.
3: É, não vou revelar a minha idade, né?
4: Não, deixamos assim, eu também não revelo. Tá tudo certo. Ó, aqui, ó. Arthur Medeiros. É muito sortuda, Sabrina, pois estou só na vontade de ganhar. E olha que eu já mandei várias mensagens, mandou aqui o Arthur Medeiros. Tá vendo? Qual o segredo? Qual o segredo, Sabrina?
6: Pensamento positivo e acreditar que tu vai ganhar.
4: Aí, ó, pronto. Faz isso. É o que tá faltando, hein, pra vocês. Parabéns, Rafa, pelo cafezão. Café é bom demais, mas um cafezão é muito mais gostoso. Eu concordo contigo. Obrigado, querido. Manda aqui o teu nome pra eu mandar um abraço pra você. Bom dia, que delícia ouvir essas histórias. Será que hoje é o meu presente de aniversário? Será? Manda teu nome aqui também. Aliás, manda junto o nome de vocês, que eu quero mandar abraços e mandar o nome de vocês junto. Andressa, beijo pra você também. Que isso? Sabrina com tantas e eu com nenhuma? Eu quero a caneca. Bom, por isso que eu já perguntei pra ela qual é o segredo. Porque vocês viram que ela ganhou numa mesma temporada duas e ela foi lá e conseguiu com um comunicador, aí o comunicador saiu de férias, ela conseguiu com outro. Teve isso também. Muito bem. Daqui a pouquinho mais histórias com essa dupla que vai estar tomando esse cafezão com a gente. Em instantes também tem a palavra amiga com a Catarina Guever. E aí, esse clima de amor, paz, tranquilidade, fraternidade acaba. Porque na segunda hora eu volto com os dois para a batalha do cafezão. E só um deles será o vencedor. E vocês, queridos ouvintes, vocês é que irão votar. Vocês que irão definir quem vai levar melhor nessa manhã de quinta-feira. Mas isso daqui a pouquinho, porque agora quem chega é a rainha do pop com Holiday para fazer o teu dia mais gostoso e mais feliz nessa quinta-feira maravilhosa de 9 anos do cafezão.
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0: Essa é a Atlântida, a melhor vibe da FM, todo mundo tá ouvindo. Piti, me adora, fechando esse bloco musical, TV da Madonna. Mas agora, vamos para a palavra amiga aqui nas ondas da Atlântida. Catarina Gueber, que também faz parte dessa história dos 9 anos do cafezão. E aí? A gente está falando muito com os adolescentes e os pais desses adolescentes durante essa semana. Será que é possível uma escolha serena quando um adolescente se vê no momento da escolha profissional, hein, Cata? Bom dia, Catarina Gueber.
1: Bom dia, pessoal que está ligado na Atlântida. Continuando a nossa conversa sobre orientação profissional e essa transição de vida do ensino médio para a vida universitária, acho bastante importante que as famílias se organizem com antecipação para criar estruturas de apoio que permitam escolhas serenas. Escolhas serenas não querem dizer escolhas com certeza absoluta. Escolha serena é uma escolha bem informada. Então o pai, a mãe, os tios, os irmãos mais velhos, os amigos próximos do grupo familiar desse adolescente precisam trabalhar não na perspectiva da pressão do já escolheu o que tu vai fazer, já escolheu o que tu quer ser. Isso irrita bastante os adolescentes e não contribui em nada para uma escolha serena. Essa escolha serena, ela precisa ser feita com a tranquilidade da boa informação. Então é muito bacana que esse adolescente ou essa adolescente possa conhecer as áreas que ela tem interesse em atuar, né? As áreas que chamam a atenção pelos diversos motivos, né? Motivos financeiros, motivos de realização pessoal, estilo de vida, rotina. Quando o adolescente pode conhecer o que acontece naquela área profissional, ele vai avaliando as suas possibilidades presentes e vai já imaginando que tipo de recurso ele precisa desenvolver para chegar num bom exercício dessa profissão. É claro, aqui a instituição universitária que vai acolher esse jovem também vai ter uma responsabilidade na sequência de mostrar dentro do seu currículo, dentro do seu processo formativo, uma série de ações e consequências que são desejadas e viabilizar essas ações, né? Por isso, essa ideia da escolha serena implica em você dedicar tempo a uma conversa sem excesso de pressão. É preciso autorizar o adolescente a manifestar o seu desejo, a manifestar a sua intenção e, principalmente, manifestar a preocupação que tem com essa escolha. E no momento que o adolescente manifesta essa preocupação, ouvi-lo seriamente, acolhê-lo e orientá-lo. Desse modo, com certeza, independente da área escolhida, ali vai ter uma pessoa feliz.
0: Muito bem, obrigado, Cata. Cata que tá de volta com a gente amanhã. Aliás, amanhã tem Batalha da Catarina contra Walter Osterman. Sim, aqueles ânimos bem exaltados pra nossa sexta-feira bem caótica, do jeito que a gente gosta. 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E tá com a gente aí nessa história dos 9 anos do cafezão. Falando nisso, as comemorações dos 9 anos do cafezão continuam, tá? Além do programa especial aqui, o nosso despertador oficial das manhãs da Atlântida sai do estúdio para uma série de transmissões especiais. Então, na próxima semana, vários outros programas especiais de 9 anos. A próxima parada, já fomos lá na Cardio Prime. A próxima parada é na Cafete Duarte, que é o café do cafezão. Então, no dia 7 de julho, 7 horas da manhã, o cafezão será transmitido ao vivo direto da Cafete Duarte. Então, um dia de celebrar junto com quem acorda com Atlântida. 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No próximo bloco, senhoras e senhores, é o momento. Os meus convidados especiais, para você que está chegando agora aqui no radinho, deixa eu te contar. Eu estou recebendo aqui nos estúdios da Atlântida a Sabrina, o Francisco, que são os nossos ouvintes diários, né? Todos os dias eles nos ouvem do outro lado do radinho. Hoje eles estão do lado de cá e vão participar da Batalha do Cafezão. Sabrina, tá preparada?
2: Acho que sim.
0: Acha que sim. É uma música que tem potencial para vencer?
2: Tem.
0: É uma música que já tocou aqui na Atlântida e ela rende aí uma expectativa positiva? Já venceu alguma batalha? Como é que tu acha?
2: Não sei se venceu, mas é positivo.
0: É positivo. Muito bem. Francisco, e o teu pedido musical não fala qual é ainda, mas tem potencial pra vencer?
3: Tem, tô preparado.
0: Tá preparado?
3: Pra vitória.
0: Muito bem, é desse jeito que eu gosto. chega de ficar... Não, agora é dedo no olho e gritaria. No próximo bloco, então, a gente já volta com a batalha caótica. Agora eu vou colocar o 20 contra o 20 e vocês ainda vão junto nesse momento tóxico e vão votar. Quem é o melhor, é a Sabrina ou é o Francisco? Vocês vão votar logo na sequência, não sai daí. Francisco, eu vou contigo agora, hein? Não tem regressiva. Que horas são? Olha a hora, Francisco.
3: Exatamente 8 horas e 3 minutos.
0: É isso. Já voltamos 8 e 3. 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
0: Muito bom dia, esse é Atlântida, a melhor vibe da FM, todo mundo tá ouvindo, já de volta ao vivo com o Cafezão. Bora pra segunda hora? Então bora, vem com a gente a partir de agora e o oferecimento de UniBlue Uniformes, o seu uniforme à pronta entrega. 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Daqui a pouquinho a gente já começa a nossa batalha do cafezão, mas antes quero convidar você a acessar o portal NSC Total. Tem reportagem de Luísa Gardini sobre a obra milionária que vai transformar a Via Esquecida em um dos principais acessos de Camboriú. O convênio para início da duplicação da SC-102 vai ser assinada hoje, nessa quinta-feira, tá? Ainda, daqui a pouquinho a gente conversa com o Douglas Márcio, quando acabar o Bom Dia Santa Catarina. Vamos falar sobre o ciclone extratropical, que vai revirar o tempo em Santa Catarina, com ventos de 70 km, ressaca e chegada de ar polar. Então, uma formação aí do sistema sobre o oceano, que deve provocar temporais, ventos fortes, mar agitado e uma queda acentuada aí das temperaturas aqui no estado de Santa Catarina. Daqui a pouquinho, o Douglas Márcio traz o panorama para cada região do estado. Então, acesse o portal NSC Total. nsctotal.com.br. Então daqui a pouquinho, chegando a Batalha do Cafezão, mas para abrir esse bloco, eu vou colocar uma que também faz parte aqui da história dos nossos 9 anos de cafezão. Vou tocar uma aqui do NX, que eu gosto muito, muito, que é a Cedo Tarde. Cedo ou Tarde do NX, e daqui a pouquinho a gente vai ter Francisco versus Sabrina na Batalha do Cafezão. E você, querido ouvinte, vai votar.
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Muito bem, essa é a Atlântida, a melhor vibe do FM, todo mundo tá ouvindo. Larguei aí um som do NX, só pra dar uma movimentada.

0: gente vai conhecendo mais a pessoa e de repente a gente vê que sempre tem muitas histórias em comum. Qual é a história da Sabrina e do Francisco e de que maneira que vocês aí já encontraram uma afinidade?
1: A gente conversando aqui, descobrimos que no meu casamento, o pai do Francisco foi o que tocou o saxofone.
0: Olha só, o pai do Francisco tocou no casamento da Sabrina.
2: Seu Lázaro Francisco Vieira.
0: Seu Lázaro Francisco Vieira, que sensacional, cara. Que maravilhoso essa
1: mundo
0: história.
1: Mundo pequeno.
0: Conexões, hein?
1: Conexões.
0: E hoje a gente se encontra então aqui para celebrar esses 9 anos do Cafezão. Mas agora, pronto, chega de conexão, hein? Vai para um lado, vai para lá, Sabrina, Francisco, para cá. Chegou, que agora é hora da Batalha do Cafezão. E você, ouvinte, vai votar. Vamos fazer um par ou ímpar? Pra descobrir quem é que vai pedir primeiro, quem pede segundo, vai lá. Quem ganhou? Francisco ganhou. Então, Sabrina, você pede primeiro, porque quem pede por segundo ganha uma vantagem. Então vamos lá, Sabrina vai começar contigo. Defenda a sua música e por que que a nossa audiência deve votar em você.
1: Essa música tem tudo a ver comigo e com meu marido. Uhum. Faz parte da nossa vida, da nossa relação, nesses 25 anos juntos. Então, eu vou pedir Skank. Me levar.
0: Uhum.
1: Deixa me levar a vida.
0: Vou deixar.
1: Deixa.
0: Então tá aí, Skank. Sabrina oferecendo pro maridão.

0: Muito bem, Sabrina. Mandou benzaço com esse skunk. Vou deixar, mas calma. Já tem gente votando. É a família da Sabrina ou... ou é a nossa audiência mesmo? Não é pra votar ainda, calma. Olha, que gente apressada. Que ainda tem o pedido de som. Do Francisco eu vou chamar de Neto. O Neto. Neto, agora é a tua vez. Até porque na hora de votar é mais fácil escrever Neto do que Francisco, né? Então vamos lá. Neto, e agora? É o teu momento.
1: Vamos lá. Eu escolhi Yellow, do Coldplay, né?
0: Uhum.
1: Pelo fato de ter um significado, né? Um amor puro e incondicional, né? Então eu acho essa música muito linda e eu adoro, tá? Então é Yellow, Coldplay.
0: Yellow, Coldplay, é o pedido de som do Neto.

0: Muito bem, agora sim, senhoras e senhores. Ai, agora é com vocês. Quem é que vai levar melhor, hein? Se você curtiu mais Skank, vou deixar, você vota Sabrina. 47992497153. Agora, se você curtiu mais Coldplay Yellow, aí você vota no Neto. O número é o mesmo. 47992497153. Não conseguiu anotar? Não tem problema, tem link na bio. Vai lá no @AtlantidaBNU. Vou esperar você fazer isso. Clica, vai abrir o WhatsApp. Aí você vai votar Sabrina, Skank, Neto, Coldplay. Que loucura! Que loucura vocês estão fazendo com o nosso WhatsApp. É só isso que eu quero dizer aqui agora, não é?
1: Bora
0: não
1: voltar,
0: é?
1: Bora voltar.
0: Olha isso aqui, eu acho que é um dos dias assim mais movimentados. Que a gente olha e ele só tá assim, ó. É isso. Eu vou precisar de um tempo pra contabilizar esses votos. Que maravilhoso. A gente escolheu bem, hein? Hein, Cauã? Nós trouxemos então aqui pro cafezão dois super engajadores. Que engajamento é esse? Muito bem. Enquanto vocês vão votando, eu vou deixar um recadinho então pra nossa audiência. Aí a gente vai contando os votos. 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O pessoal tá votando, mas também tá mandando aqui mensagens carinhosas. Não é só pela música, é a vontade também de ganhar meu prêmio. Eu quero, aqui é o Rodrigo, motorista de aplicativo de Gaspar. Feliz 9 anos pra mim. Ainda apenas um. Mas vamos lá. Uma mais 9. Aí eu entendi. Feliz 9 anos, pra mim apenas um. Ele só tem um. Uma caneca. Vamos lá, uma mais 9. Eu acho que é isso. Não entendi. Mas enfim. Já tenho resultado. Eu só dei uma enrolada aqui. Eu tava enrolando, mas já sei quem venceu a batalha do cafezão. E com a maioria absoluta dos votos, quem venceu a batalha do cafezão de hoje foi... Foi o Neto e o Coldplay Yellow. Agora sim, ô Neto, pra quem que você vai oferecer a tua vitória?
2: Pra todos os meus fãs.
0: É isso.
2: Eu preciso mandar uns abraços aqui pro pessoal do grupo de estudo, pra toda a minha família aí que votou e pra todo mundo, né? Que votou em mim aí e gostou do meu pedido.
0: Muito bem. Sabrina, não ganhou, mas assim, muitos votos pra ti também. Quer mandar recadinho?
3: Quero agradecer quem votou em mim.
0: Isso.
3: Agradecer a minha família que está sempre me apoiando, né? E um beijo para todos.
0: A gente vai fazer agora um rápido show no intervalo, porque na sequência já chega Douglas Marques, que o Bom Dia Santa Catarina tá acabando. Então ele vem trazer as informações do tempo pra gente. E a gente vai preparando também o resultado de quem vai ganhar o kit do cafezão também, de 9 anos. Para você que votou, para você que tá aí do outro lado, para você que tá interagindo aqui comigo, com a Sabrina e com o Neto. Um rápido show do intervalo. Neto, já que você ganhou, a regressiva vai ser contigo, hein? Bora! 27 minutos faltando para as 9 horas da manhã, Neto.
2: Exatamente, 8 horas e 33 minutos.
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0: Muito bom dia, essa é Atlântida, a melhor vibe da FM, todo mundo tá ouvindo. Já estamos de volta ao vivo com o nosso cafezão. Cafezão 9 anos. 9 anos já no radinho, caramba, parece que passou voando. Aqui durante o intervalo, já desde a abertura do programa, eu tô recebendo aqui a Sabrina, o Neto, que são os nossos ouvintes que foram selecionados para estar aqui tomando um cafezão comigo. Ah, a gente tava aqui fofocando, tricotando, contei para eles assim um pouquinho de como é que foi, como é que o cafezão começou há 9 anos atrás, nossa, parece que foi ontem. Sabe que eu ficava pensando assim, meu, será que eu vou aguentar acordar cedo todos os dias, porque pelo menos às 6 horas já tem que estar acordado, né? Porque senão a gente já chega aqui com voz de travesseiro, daí também não dá. Ai, também não dá. E a gente tá aí já há 9 anos. 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E Café Duarte, a máquina e o café do cafezão, que inclusive os nossos convidados estão tomando aí um cafezão gostoso. Sabrina, inclusive, assim, ó, quero mais, hein? Quero mais. Se pedir o que quer mais, porque tá bom, não é mesmo? Daqui a pouquinho eu quero conversar mais com a Sabrina e com o Neto. O Neto que venceu a Batalha do Cafezão. Ô Neto, o que que tá acontecendo nesse teu WhatsApp aí? Me conta, porque ele falou que tá bem movimentado. A gente vai pro intervalo e fala assim, já te descobriram aí também,
2: não,
0: né?
2: Tá movimentadíssimo aqui, todo mundo pedindo abraço. Se eu for mandar abraço pra todo mundo aqui, não vou ficar aqui até as 10 horas da manhã.
0: E é isso que eles engajaram o nosso WhatsApp. Então assim, eu já conversei aqui com o Cauê, né, a nossa produção, que quando a gente precisar engajar, a gente já sabe quem chamar.
2: Estamos
0: é
2: aí.
0: A Sabrina e o Neto. Ah, e antes de me despedir deles e de vocês aqui do cafezão e liberar o presente dos nossos 9 anos, vou chamar ele, já que acabou o Bom Dia Santa Catarina.
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0: Chega mais, Douglas Márcio. E aí, quais são as informações atualizadas aí para essa quinta-feira para todo o estado de Santa Catarina? Bom dia, Douglas.
17: Oi, ouvintes do Cafezão. Bom dia, tudo bom? Espero que sim. Vamos aos avisos da previsão para essa quinta que está começando e promete ser movimentada dentro da previsão, não só do tempo, mas das temperaturas e, digo mais, de outras tantas variáveis meteorológicas. Primeira coisa, chove, tá? Ainda chove agora de manhã, durante boa parte do dia. Isso tem a ver não com aquela frente fria estacionária que eu falava no comecinho da semana, mas também com uma frente fria rapidinha, que já avançou e passa hoje derramando água aqui em Santa Catarina. Então, agora de manhã chove a qualquer hora e reforço, essa instabilidade ainda pode ser forte e chega no formato de temporais, com raios, rajadas de vento, trovoadas e granizo também isolado. Pontualmente, uma chuva mais intensa não está descartada e isso aumenta, consequentemente, o risco de ocorrências como novos alagamentos. Para o meio da tarde para frente, como eu dizia, a frente fria hoje é rapidinho, ela sai de cena. Então o tempo vai melhorando. Isso tem a ver também com o avanço de um ar seco e frio de origem polar. Ar seco, tempo vai ficando seco, vai firmando. Vamos lá, quanto mais para a noite de hoje, menos áreas catarinenses com instabilidade. Consequentemente, paralelamente, vai esfriando. Hoje, então, na serra, as mínimas podem ficar abaixo de zero. Mínimas que hoje, não é sempre que isso acontece, estão previstas para a noite. Joinville, Blumenau, Rio do Sul, Itajaí, Criciúma, Floripa, Laje, Joaçaba, Chapecó, só para citar algumas das cidades mais importantes do estado, de 10 graus para baixo. Aí na serra, abaixo de zero mesmo, tá? Outra coisa, sai frente fria, entra ar seco, frio e de origem polar, essa troca de sistema promove um corredor de vento, inclusive com um ciclone em alto mar, rajadas de 50 a 70 km por hora a partir do meio da tarde para frente no litoral. Perceberam, né? A quinta promete. Falei de tempo, temperatura, vento, faltou falar de mar, mar agitado, ondas de 2 a 3 metros de altura, exatamente por causa dessa combinação, não se recomenda a navegação de barcos pequenos e de médio porte, especialmente no trecho do litoral que vai aqui de Floripa até o litoral sul em Laguna. Para amanhã tudo mais calmo. Faz frio, até menos 4 na serra. O amanhecer é com todo mundo novamente abaixo de 10 graus positivos aqui em Santa Catarina. Um pouquinho mais de nuvens no amanhecer no norte e no Planalto Norte, mas ao longo da sexta o tempo vai firmando e melhorando para valer, inclusive com o retorno do predomínio do sol. Sol que vai ser tipo lâmpada de geladeira amanhã, ilumina, mas não esquenta. Máximas abaixo dos 17 graus em tudo que é canto aqui no estado. Para terminar, um spoiler do fim de semana. Friozinho, mas pelo menos o sol aparece, tanto no sábado quanto no domingo. Eram esses os avisos, meus amigos. Espero ter ajudado. Partiu café e amanhã a gente fala mais.
0: Tá certo, valeu, obrigado, meu amigo. Até amanhã, sextou. Amanhã tem mais Douglas Márcio e as informações para todos. Bom dia, quero ganhar também. Mandou aqui a Adriane, pediu... Ah, ela votou, na verdade. Ela votou no Neto, Coldplay. Falou, tua risada contagia e eu dou risada junto. Muito bem, obrigado aqui, Adriane Ribeiro. Daqui a pouquinho já sai o resultado. Anderson Martins também está aqui querendo ganhar. O que mais? Bom dia, cafezão. Ó, essa pessoa está conversando com a gente desde o início do programa. O Neto fez uma escolha boa. Eu nem preciso terminar de ouvir para saber que meu voto é nele. Eu amo essa música também. Neto, tem meu respeito. Por favor, cafezão, me dê essa caneca linda. A caneca do cafezão tá muito linda, eu preciso ganhar. Ainda tem caneca no shopping? Tem, vai lá, ó, tá lá, é a canecona, é a caneca gigante do cafezão, tá lá no Shopping Parque Europeu. Quero tirar uma foto com ela e a minha caneca do cafezão se eu ganhar. Daí vai lá e tira. Preciso dessa caneca pra tomar muito chá quente e aguentar esse frio. Tá certo? Mandis, deve ser Mandis. Beijo pra você, obrigado pela participação, tá? Ai, tem muita... tem muita mensagem. Feliz aniversário, Cafezão. Que esse programa tenha vida longa, pois é maravilhoso iniciar o dia com informações, dicas, palavra amiga, música boa, muito entretenimento. Meu filho Luan adora ir pra aula curtindo o Cafezão. E de vez em quando se empolga pedindo pra enviar áudios de bom dia. Que legal! E tem que continuar mandando, hein, Luan? Assim como o Cauã. Cauã foi mandando áudio direto. Talvez esse seja o segredo das suas quatro canecas do Cafezão. Né, Sabrina?
3: Com certeza.
0: Com certeza.
2: O Ian também manda, hein?
0: É, o Ian também manda?
2: Manda.
0: É, ali só foi uma. É o Michael Jackson. Duas. Michael Jackson. O que o Ian costuma pedir?
2: Não, música não, mas ele sempre quer mandar bom dia, ele bom quer dia. Ganhar a caneca.
0: Quer ganhar a caneca do café.
2: Essa eu vou ter que dividir com ele, né?
0: Ah, que maravilha. Vamos lá, daqui a pouquinho então eu volto para revelar quem vai ganhar o kit do cafezão, porque agora eu vou tocar um som do New Order para a audiência que tá ligada aqui no cafezão, porque eu vou fazer, aliás, eu vou presentear os nossos convidados em off. Aí daqui a pouquinho eu conto pra vocês o que eles acabaram de ganhar.

0: Essa é Atlântida, a melhor vibe da FM. Todo mundo tá ouvindo Cafezão, 9 anos. Ao som do Guns com Welcome to the Jungle. Baita música, hein? Antes de encerrar, claro que eu quero agradecer demais os meus convidados aí desses 9 anos do Cafezão. Muito bom no ar, muito bom no off, né? Porque os meu, que papo bom que a gente tava tendo aqui, né? Até que a gente lembra, opa, a gente tem que voltar, vamos voltar a falar com o pessoal lá do outro lado. Então, muito obrigado a vocês aí pela audiência, a galera que curtiu aí o nosso cafezão. Lembrando que é só o começo das celebrações desses 9 anos, tá? Então teremos na próxima semana uma série de programas especiais. A próxima parada é na Cafete Duarte, dia 7 de julho, 7 da manhã. A gente vai estar lá com o programa ao vivo, né? Então obrigado aí a Cafete, a máquina e o café do cafezão com a gente nesses 9 anos. Começando então agora com a Sabrina para agradecer. Sabrina, obrigado por ter vindo, obrigado por participar com a gente todos os dias, obrigado também ao Cauã, que manda áudio pra gente.
1: Ah, nós é que agradecemos.
0: E eu quero saber se você gostou da experiência de estar aqui tomando cafezão ao vivo.
1: Adorei.
0: Gostou?
1: Aham, realizei meu sonho.
0: É? Ah, que bom.
1: Falar na rádio? E tá nesse programa que me deixa muito feliz todo dia de manhã.
0: E era assim os bastidores que tu imaginava que fosse ser assim?
1: Não, eu imaginava bem grande.
0: Bem grande?
1: E eu achei bem aconchegante.
0: Legal.
1: Eu sinto que aqui, quem entra aqui e fica aqui por 5 minutos se sente em casa.
0: Que bom, que bom. Tu sentiu, se sentiu assim? Ah, a gente já tava aqui quase rolando no chão,
1: sim,
0: né?
1: Sim, só me chamar, tô aqui.
0: Obrigado, obrigado, Sabrina. Quer mandar beijo pra alguém, Sabrina?
1: Sim, quero mandar beijo pro meu marido e pros meus filhos, principalmente. Uhum. E já que eu tô aqui, né, com a boca no trombone...
0: Isso, aproveita o microfone, esse canhão que tá aí na tua frente.
1: Eu queria convidar os ouvintes pra sábado, aquele friozinho, que com certeza vai estar friozinho. Tem a Noite das Sopas na Igreja Luterana da Paz, que fica ali na Velha, certo? A partir das 19 horas. Quem quiser comparecer para participar desse evento, para a gente estar arrecadando para a reforma da igreja, certo?
0: Tu vai estar por lá também?
1: Sim, vou estar por lá e vou estar vendendo os meus famosos brigadeiros.
0: Ah, bonitos. Que delícia! Muito bem, tá aí feito o convite. E obrigado pela tua presença, tua participação aqui no Cafezão. E você ganhou a caneca dos 9 anos. É mais uma pra tua coleção, hein?
1: Ganhei, ganhei.
0: Quinta agora?
1: A quinta.
0: Fechou. Já temos cinco canecas aí, a Sabrina. Vamos agradecer também aqui o Neto. Neto que venceu a batalha do Cafezão, Neto. Pô, parabéns pela vitória.
2: Obrigado.
0: Obrigado por ouvir a gente todos os dias. E espero que tenha gostado, curtido, tá aqui com a gente, Neto.
2: Meu Deus. Foi muito, muito bom. Muito bom mesmo, tá?
0: Que bom.
2: Não posso deixar de mandar um beijo pra minha esposa, Larissa. Uhum. Pros meus filhos, pra Beatriz, pra Isabela e pra Ian. Tá? E pra todo mundo que votou em mim, né?
0: Isso.
2: Obrigado a todos aí, tá?
0: E essa galera do WhatsApp, da torcida do Neto, que torcida grande, que votou muito aqui pra ele, ficaram mandando muita mensagem pra ele. E eu vi que é por isso que ele não conseguiu falar um por um, porque é
2: isso,
0: muita gente.
2: Isso, muita gente, muita gente.
0: Muita gente.
2: Obrigado a todos.
0: O Neto que ficou surpreendido, quero agradecer o pessoal do bolo. Pô, que bolo gostoso que vocês trouxeram aqui pra gente. O Neto até achou que era de mentira, mesmo, né?
2: Pensei que era fake.
0: Era fake, porque ele é tão bonito que parece de brincadeira. Mas é de verdade. Vamos mostrar pra vocês daqui a pouquinho no arroba @AtlantidaBNU. Aliás, a gente já pegou os arrobas de vocês. Daqui a pouquinho a gente vai mostrar as fotos, os vídeos aí do que a gente aprontou pra vocês guardarem de recordação da nossa manhã.
1: Oba!
0: Certo?
2: Isso aí.
0: Antes de fechar, mas alguém vai ganhar o kit do cafezão. As mensagens foram enviadas e quem ganhou o kit de hoje foi o final do telefone 2570. É a Maiara de Indaial. Parabéns, Maiara. Maiara diz que ela e o esposo completam 9 anos juntos. Ela vai indo pro trabalho, ouvindo o cafezão, faz parte desses 9 anos. Tem um áudio aqui da Maiara. Vamos ver o que a Maiara mandou.
3: Bom dia, eu também quero a minha caneca, sou Maiara aqui de Indaial, eu e meu esposo fazemos 9 anos juntos, então esse tempo aí que a gente tá acompanhando o cafezão, quando a gente vai trabalhar, então acho que a gente merece também a nossa primeira caneca do cafezão. Beijo!
0: Beijo, Maiara, faturou, ganhou a primeira, tua primeira de muitas que virão. Obrigado, Maiara, obrigado a todo mundo de Indaial também, que participam sempre aqui com a gente no cafezão. Teu kit vai numa linda embalagem da Cerivale. 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Daqui a pouquinho quem chega é Edna Ferretti em mais uma edição do Cashback, a hora mais premiada da Atlântida, já que a Sabrina fez uma, o Neto fez duas. Pra encerrar, olha a hora, Sabrina.
1: 9:06.
0: Muito bem, 9:06. A gente fecha por aqui o cafezão. Voltamos amanhã. 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
2: Quanto será que pesa o troféu mais cobiçado do futebol mundial? A taça entregue às melhores seleções do mundo é feita inteira de ouro 18 quilates. O Brasil já levantou a versão da taça utilizada hoje 2 vezes, com Dunga e com Cafu no Penta. Esse troféu é utilizado desde 1974, para substituir a taça Jules Rimet. O desenho ilustra 2 pessoas sustentando o globo terrestre. É uma representação de que o futebol une todos os continentes. Agora, lembra da pergunta que eu fiz lá no início? Se você chutou 6 quilos, acertou! 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

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Começando por aqui mais uma edição do Cashback depois de um cafezão maravilhoso. Inclusive, palmas, aplausos para os 9 anos de cafezão. Uma delícia. E por aqui a gente vai seguindo com a programação na hora mais premiada da Atlântida. 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Bora nessa que hoje é dia de você faturar simplesmente 20 litros de gasolina. Aquele desafio maroto de todas as quintas-feiras, o famoso buraco sem fundo. São 5 perguntas de conhecimentos gerais. Você atende falando eu quero meu cashback e pode levar 20 litros de gasolina vindos diretamente da Box Vale Auto Center. Maravilhoso, né? Se inscreve aí no 479-9249-7153. Tô esperando sua mensagem. Hoje é dia de sair com muitos presentes desse programa, combinado? Eu sou Edna Ferretti e te acompanho até as 10 horas aqui com as melhores músicas. E falando nisso, bora voltar pro ano de 2008. O mês era outubro e Rehab da Rihanna chegava com tudo. A faixa explodiu e colocou ela assim, ó, ainda mais no topo. Ela coleciona várias, né? Várias. Mas essa canção fala de uma metáfora de superar um relacionamento tóxico como se fosse uma cura para um vício em uma clínica de reabilitação. Então você aí que tá sofrendo por amor, relaxa que vai passar. Depois tem Ed Sheeran, Pinguim, Bruna Magalhães e Tiburon. Bora cashback, tá na hora de você levar presente.

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1: 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Cashback rolando por aqui com Cheaper One, Pink Pony Club. Também me faz melhor de Pinguim, Bruna Magalhães, Camera do Ed Sheeran, Rehab da Rihanna. E finalizamos com Freaking Out do Dexter e The Moonrocks. Agora bora pro nosso show do intervalo. E olha, se você chegou agorinha, chegou em boa hora. Hoje você pode levar 20 litros de gasolina no oferecimento da Box Vale Auto Center. Só que você precisa fazer um negocinho aí. Tudo é uma troca, hein? Manda no nosso WhatsApp, que é o 479-9249-7153, a frase "Eu quero meu cashback". E aí depois é só esperar a ligação e tem que atender com a mesma frase e responder 5 perguntinhas de conhecimentos gerais. E aí sim, você pode fazer 20 litros de gasolina irem pro seu tanque quase que imediatamente, combinado? Um abraço especial pra galera que tá nos acompanhando, pra Dalila, pro Van, pra Fernanda, pra Luísa, pro Márcio também, pra todo mundo que tá mandando aí. A hora é agora, se inscreve e não desiste. Bora pro show do intervalo, já já o cashback volta com tudo.
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1: 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Estamos de volta por aqui, ao vivo, para todo o Vale do Itajaí no Cashback. 19 graus agora em Blumenau. A nossa quinta-feira de TBT meio preguiçosa, mas tá boa, hein? Porque logo você vai curtir Pet Shop Boys, Harry Styles, Lagoon, Follow You e muito mais. E também pode ser que você receba uma ligação. O desafio de hoje é o desafio Buraco Sem Fundo, valendo 20 litros de gasolina. Simplesmente sensacional. Para você dar seu rolê no final de semana, para encontrar aquela pessoa legal, para trabalhar, enfim, faça o que quiser. Os 20 litros de gasolina podem ser seus hoje mesmo. Manda aí no nosso 479-9249-7153 a frase "eu quero meu cashback" e depois, por favor, me atenda que eu não quero passar nervoso essa manhã, tá? Bora participar bastante. Agora é hora de curtir um som enquanto eu espero a sua mensagem. O Paredão vem aí.
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1: Aproveitando que é quinta-feira e quinta-feira é dia de TBT, bora voltar pro ano de 2023, quando Yurika lançava Pois É. E eu não vou explicar muito, acho que você vai curtir o som logo de primeira, vai entender o que ele quis dizer nessa canção autoral. E se quiser acompanhar, já vai logo pro Instagram em @Yurika nas redes sociais, o Yuri aqui de Blumenau. E faz muito sucesso, principalmente aí nos palcos. Você provavelmente já assistiu ele em algum lugar aqui em Blumenau. E se você também é um artista ou conhece alguém que manda bem, manda aí pra gente. É só enviar o som no formato MP3 para paredãobnu@nsc.com.br. Ah, e lembrando, sobre os 20 litros de gasolina, o abastecimento é feito aqui em Blumenau. Então, se você passa por aqui ou tá disposto a vir e abastecer, fica à vontade. Agora, bora, Paredão! Play! É.

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1: 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Galera, por aqui rolou Imagine Dragons, Lagoon, Harry Styles, Pet Shop Boys e até o Paredão com Yuri K. E agora, como prometido, chega o momento que todo mundo tá esperando. Os 20 litros de gasolina sendo liberados, mas tem que atender falando eu quero meu cashback para faturar 20 litros de gasolina. E se você é da região, se prepara, tá? Porque esse abastecimento ele é feito em Blumenau, então se você vem para cá com frequência ou conhece alguém, enfim, que pode colar junto com você, manda aí no nosso WhatsApp 479-9249-7153 e bora! Agora é a hora! O desafio vai acontecer neste momento. Pronto, já escolhemos o primeiro número, tomara que atenda e dê tudo certo. E, gente, eu gosto de bom dias. Se quiserem me mandar bom dia no WhatsApp, eu aceito também, tá? Vamos nessa! Digitando aqui, quase que eu falei alto o número do ouvinte.

0: Chamando está.
1: Eu quero meu cashback.
0: Bom dia, bom dia. Qual o seu nome?
1: Luciano.
0: Luciano, eu vejo que você participa todos os dias do cashback e agora chegou o seu momento de glória, my friend. Vamos nessa?
1: Top, top. Vamos.
0: Perfeito. Você já sabe como é que funciona o desafio Buraco Sem Fundo?
1: Sim.
0: Então, bora lá. Você tem aí 40 segundinhos para responder, usa o tempo a seu favor. Primeira pergunta, em qual cidade fica a famosa Torre Eiffel?
1: França.
0: Qual é o nome do cowboy de brinquedo do filme Toy Story?
1: Passa.
0: O que significa a luz amarela do semáforo?
1: É, luz amarela, presta atenção, fica tenso.
0: Perfeito. Próxima pergunta. Quantos dias tem uma semana inteira?
1: Uma semana.
0: Qual inseto voa de flor em flor produzindo mel? Rápido. E agora voltando para a pergunta. Qual é o nome do cowboy de brinquedo do filme Toy Story?
1: Eita, lasqueira. Não lembro.
0: Ixi! Luciano, não foi dessa vez, mas obrigada pela tua participação. Valeu! Gente do céu, que loucura! Bora tentar de novo. Não foi dessa vez com o Luciano, mas podemos tentar mais uma vez, senão é prêmio acumulado. Bora digitar. Fiquei tristonha, confesso, gente, não fico feliz quando vocês não ganham. Mas vamos lá, tenta de novo. Manda aí no nosso 47992497153 para participar e garantir aí o seu cashback.

0: Será que agora vai, gente?
1: Vai.
0: Aê, bom dia, bom dia. Qual é o seu nome?
1: Ana.
0: Ana, vamos nessa que o nosso tempo está estourado e eu tô sentindo que você vai acertar. Bora pras perguntas. Já tá ligada, né?
1: Sim, pode falar.
0: Primeira pergunta. Qual é o nome do cowboy de brinquedo do filme Toy Story?
1: Woody.
0: O que significa a luz vermelha do semáforo?
1: Pare.
0: Quantos dias tem uma semana inteirinha?
1: 7.
0: Qual que é o inseto que voa de flor em flor e produz o mel?
1: Abelha.
0: E por último, a gente vai pra qual cidade ficou super famosa por ter a Torre Eiffel?
1: Paris.
0: Será que veio aí agora, finalmente, cashback liberado? Ana, você acertou todas.
1: Yeah!
0: 20 litros de gasolina vai dar um rolê pra onde?
1: Na semana passear.
0: Ah, coisa boa. Aproveita bastante. Obrigada por ter atendido a gente.
1: Beleza, obrigada.
0: Quer mandar um abraço pra alguém? Aproveitar que tá ao vivo pra todo o Vale do Itajaí?
1: Pra todo mundo que trabalha comigo aqui na Ecotec 5 Brote.
0: É isso que a gente quer. Pessoas que trabalham juntas e são felizes. Olha, coisa boa. Leva todo mundo contigo no final de semana, tá? Aproveita. Valeu,
1: beleza,
0: Ana.
1: Obrigadão.
0: De nada. E Box Vale Auto Center fez a boa hoje. Ouvinte feliz, a gente feliz. Seguimos. Amanhã tem mais. Te agradeço demais pela companhia. E se quiser me acompanhar lá no Instagram, é @ednaferretti. Bastidores da Rádio da Vida. Beijo. Valeu demais. Tá vindo aí o Top 15, as 15 melhores da programação.
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5: Nutricionista Camila Passold. Alimentação tem influência na qualidade do nosso sono? Isso é fato ou fake?
6: Nós, seres humanos, somos feitos para comer de dia e dormir à noite. Portanto, hábitos de alimentação impactam muito na qualidade do nosso sono. Procure iniciar o dia com um bom café da manhã e distribua suas refeições ao longo do dia, evitando jantar tarde. Ideal que a última refeição seja realizada até no máximo às 20 horas. O consumo de carboidratos de baixo índice glicêmico, como a batata doce, aipim, e a diminuição dos alimentos que contêm açúcar simples também auxiliam nesse processo.
7: Acompanhe @cardioprime no Instagram para mais informações.
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10: Cuidado com a sua segurança. Todo cuidado nunca é pouco. Queremos chamar atenção para outro aspecto importante no uso da bike, especialmente para iniciantes. O uso de equipamentos e acessórios que garantem segurança adicional durante a pedalada. Aí já entram nessa categoria as luzes sinalizadoras, tanto na frente quanto atrás da bike, os adesivos e acessórios refletores e a campainha para alertar sobre a sua segurança. Na parte de apoio tecnológico, o uso de GPS e medidores de tempo, velocidade, distância e até frequência cardíaca prestam informações importantes que mostram seu desempenho e outros dados. É bem bacana. O mais comum é o uso de ciclocomputadores, que reúnem todas essas características em um único equipamento. E há modelos do básico ao avançado. Olha, vale muito a pena você pesquisar sobre esses equipamentos e acessórios que garantem essa segurança adicional durante a sua pedalada.
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3: E aí, corredores, vamos aqui com mais dicas para você que já corre, já treina, leve ou moderado e que quer elevar o seu nível na corrida, buscando diminuir o pace no 5K, ou seja, diminuir o tempo de execução dessa corrida na distância dos 5 km. Uma outra dica fundamental e que muitas pessoas desconhecem é que para diminuir o seu pace, os treinos longos são importantíssimos. Procurar encaixar um treino de 10 ou 15 km vai te dar mais rodagem, o que é ideal para ganhar resistência muscular e isso vai fazer total diferença na hora de uma prova de 5 km, por exemplo. Então essa dica é, se você for correr uma prova mais curta e busca melhorar, baixar o seu tempo, não deixe também de treinar provas mais longas.
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14: Vamos, querido.
15: Programa não recomendado para menores de 14 anos.
16: E abre o microfone que ela vai participar.
17: Quero ver, quero ver.
18: Ai, muito bem, hein? Uma quinta-feira. Pô, dia de TBT, hein?
16: Tem que fazer o TBT.
18: Rafa Steinbach na TBT. Pô. E um dia especial também de 9 anos do Cafezão.
17: Muito bom. Palminha.
18: Parabéns. Aê! Valeu todo mundo que acompanhou cedinho. Hoje tivemos um programa super especial.
16: Emocionou?
18: Ah, eu sempre me emociono, né? Quando eu recebo a nossa audiência maravilhosa, esse momento tete-a-tete de encontro. E conhecer um pouco mais das histórias das pessoas, o que, que elas estão fazendo no horário do programa.
17: Exatamente.
18: Por que, que o cafezão faz parte dessas vidas? Ah, porque eu tô levando o filho pra escola, porque eu tô indo pro trabalho, porque meu filho manda áudio todos os dias. E, gente, quanto tempo houve o cafezão? 9 anos. Então tu imagina, é uma parceria, é uma amizade já. Porra, de 9 anos. Cara,
19: é 9 anos com as pessoas acordando e te ouvindo de primeira. Diga não aí.
16: É muito tempo, né? 9 anos? Pode ser a criança que ouvia indo para a escola, hoje pode ouvir indo para o trabalho,
17: faculdade.
16: Cara, uma criança de 10, 11 anos, 19, 20.
19: Se ouvia com 9, passou 18 agora.
16: Duas copas.
19: É, 9 com 9, 18.
18: Exato, 18.
19: Estou fazendo as contas certas aí.
16: Maravilhoso. 18. Português nós não sabemos, mas na matemática nós garantimos.
18: E ó, é só o começo das celebrações dos 9 anos aí, dos 9 anos do Cafezão. Sério? Teremos mais programas especiais, então fiquem acompanhando sempre das 7 às 9 horas da manhã aqui na Rádio das Nossas Vidas. Mas agora é hora de programa Mais Baita, chegando ao vivo aqui na 102.7 de Blumenau para todo o Vale do Itajaí, Litoral Norte e Alto Vale. E para o mundo, vai lá em youtube.com/programamaisbaita. Já estamos ao vivo por lá também. Pode chegar dando aquele like, que é sempre muito importante pra gente. Ele que já está há mais de 24 horas em solos tupiniquins. Nossa,
16: vai dar 48 agora.
18: Já vai dar 48 horas. Tupiniquins. Bom dia, Sargento Juntos.
16: Bom dia, Rafa. Tudo bom?
18: Tudo maravilhoso.
16: É bom estar de volta, viu? É bom demais. Ontem eu quase que eu me emocionei quando eu deitei na minha cama.
18: Ah, imagina.
16: É bom demais. Cama
18: saudade,
16: do cara é o
18: cheirinho.
16: Templo. É
18: coelho em bom, cima.
16: É, a coelha pula na cama de madrugada. Parece que o cara vive num conto de fada. Até ela cagar na cama.
17: Tem alguma coisa que já tá sentindo falta dos Estados Unidos?
16: De não precisar trabalhar, né? Não
17: precisar ver jogo inteiro.
18: No jogo.
16: Eu cheguei a constatação triste, né? Porque eu fui em mais bar lá do que aqui. na minha história inteira aqui.
18: Sério?
16: Oxe. Cara, eu devo ter ido uns 50 botecos.
18: Que doideira.
17: Ah, mas... aqui que você vai sempre no mesmo.
18: Ele fixa, né?
16: Eu chegava numa rua e ia costurando os botecos. Uh-huh. Tomava um gole em cada um.
17: E... você que tem um boteco aí em Blumenau e região, convida o sargento.
16: Nós temos um projeto muito antigo aqui, que quem sabe colocaremos em prática, que é eu fazer essa móvel que eu fiz de lá toda sexta-feira num boteco.
18: Olha,
16: é me chama pra ver se a audiência, quem adivinha qual boteco que eu tô pra ir lá tomar.
18: Massa, velho.
17: Ah, isso é legal.
18: Isso ia ser massa. Sem vínculos comerciais.
16: Não, não, eu tô lá, uma parede, só com aqueles azulejos azulzinhos.
18: Do nadinha.
16: Tá.
18: É. Mas tu só quer boteco raiz, não, se, nada muito gourmetizado. Se,
16: por exemplo, uma grande marca de cerveja, essas que decoram os bares com as suas cadeiras e fachadas, quiser.
17: Aquela mesa vermelha.
16: Abraçar esse problema. Isso aí.
18: Entendi.
16: Junto útil e agradável.
18: Vamos levar esse projeto. Quer que a ajuda nossa? Pode ser. A gente pode falar com uma galera aí, que daí a gente pensa nos projetos interessantes.
17: Pessoal perigoso.
18: Bom dia, Pedro Lemos.
17: Bom dia, Rafa. 9 anos de cafezão, hein?
18: 9 anos,
17: hein? Eu quero saber se já estão planejando os 10 anos.
18: Ah, com certeza. A gente já estava imaginando de como seria a logo do ano que vem e como seria a caneca.
17: Não, mas eu quero mais, Rafa. Você tá pensando muito pequeno.
18: O que que você quer?
17: Eu quero uma grande
18: Vila Germânica. Quer uma festa?
17: É, lógico.
18: Gustavo Lima?
16: Das Aranhas na Vila Germânica.
18: Ah, das Aranhas é melhor.
17: Tem que fazer uma semana de festa, celebrações.
16: E sabe o que é interessante? O Rafa, ele começou com 18 anos, cara.
18: Aqui. Verdade.
17: E hoje ele tá com 22, né?
16: É, cara...
17: O tempo não passa.
18: Ah, na verdade, eu comecei com 15, menor aprendiz, né?
17: A voz mudando ainda.
18: Isso, mesmo, se pegar o meu material aqui, a voz era bem aguda.
16: Depois do intervalo, nós vamos ver.
18: Vamos.
16: Modernidade.
20: Fala, galera da Atlântida.
18: Meu, realmente. Era mais ou menos isso. Bom dia, Ramonzinho, Ramon Breno.
21: Bom dia, Rafa, bom dia, turma, como é que tamo?
18: Tamo bem, e tu? Tamo
21: bem, né? Ô, tranquilão, 9 anos de cafezão, tô feliz por ti também, Rafa.
16: Quantos anos tu tinha 9 anos atrás?
21: 9 anos atrás, eu tô com 25 hoje, eu tinha 16? 14. Né? 14 com 9, né? 25. É, eu tô bom de conta hoje, hein?
18: Ali, ó.
17: Quem vai conferir? Ninguém, está certo.
16: Ah,
17: tá certo,
16: conta. Tá certo. O importante é falar com propriedade.
21: O Cauã acabou de olhar aqui na calculadora, tá certo, né, Cauã?
17: Tá vendo? Quanto que o Cauã tinha?
21: Tinha 14 anos.
17: Pô. 14 anos?
21: O Cauã não.
18: Não, não, o Cauã é novinho, anos, não, o Cauã é um bebê.
21: 21.
16: Ixi, não, então ele é o exemplo que eu usei antes.
17: Era nascido 9 anos atrás.
18: Ele era uma criança e agora tá no mercado de trabalho.
21: Aí, é isso aí, Cauã.
17: Ouvi o Rafa assim, qual será o rosto de Rafa Steinbach? E hoje ele vê o rosto de Rafa todos os dias.
16: Tem, é verdade. Teve situação de pessoas que se emocionaram. Tipo, ah, cara, foi a minha companhia no momento difícil ali, que eu via pra me distrair e tal, passou.
18: Já tem, não, tem várias histórias emocionantes. Não, tem umas histórias emocionantes, sim.
16: Uma.
18: Tu quer uma emocionante? Ah,
16: isso. Claro.
18: Não, tu quer de chorar?
16: Não, pode ser, vamos ver se eu me aguento.
18: Não, tem muitas histórias muito bonitas, né? Mas eu acho que a mais emocionante pra mim, acho que eu já falei aqui no Mais Baita, é de um menino que é autista não verbal. Ele não fala, mas ele me responde todos os dias no arroba Rafa Steinberg. Bom dia, arroba Rafa Steinberg. Ele fala bom dia do outro lado. Aí o pai e a mãe dele falam assim, ele te responde todos os dias e ele não fala com ninguém. E eu já tive o prazer de conhecer ele.
17: Já conheceu?
18: Já. Olha, a gente já se conheceu.
16: E ele falou?
18: Sim, daí ele apresentou. Ele é o Rafa Steinbach. Aí foi muito emocionante tanto pra mim. E pra ele saber quem que eu era de algum lado. Então essa é uma das histórias mais emocionantes que eu tenho aí. Viu?
21: Tem muita coisa.
18: Pô, é que a gente não sabe onde é que a gente
21: ia, né? Eu ia contar uma de gracinha, agora nem cabe mais eu contar a graça.
17: Eu

0: repetição do hábito, né? Isso começa a fazer parte até da memória afetiva.
1: Ah,
0: as próprias vinhetas e tudo isso que tu falou aí.
1: Exatamente.
0: Que história, né, cara?
1: É bom,
0: parabéns,
1: né? Querido. É bom, é falou. Muito bom. Muito, é muito bom. Bom.
2: Que venham, hein? Mais 9,
1: mais 10,
2: mais 24.
1: Vamos lá.
2: Tamo junto.
0: Mr. P.
2: Sim. Aliás, nosso mais baita querido também, hein? Já estamos caminhando para os 9, aliás, os 4 anos
0: para o mais baita. Metade do cafezão.
2: É.
0: Uma meiota.
2: Meiotinha. E também, a gente não vai entregar para vocês hoje, mas assim, já estamos preparando.
0: Festa.
1: E tem história emocionante do mais baita?
2: Ah, deve ter, né?
0: Tem, claro.
1: O dia que o marimbondo
0: de Monteiro mandou um áudio.
1: O áudio do passarinheiro.
3: Eu tenho uma história muito emocionante com o cafezão. Eu ouvia com minha ex. Aí, aí agora dá tristeza ouvir. Eu lembro dela, não lembro do Rafa mais.
0: Eu ouvia na época da General Lee. Eu chegava lá, trabalhava no Photoshop e colocava um fonezinho de ouvido e ouvia o Bochá.
2: Sim.
0: E quando ele morreu, eu fiquei mal de verdade. Porque era um cara que eu ouvia todo dia, ele fazia parte da minha rotina
1: e tal. Uma companhia, né?
0: Sim. Então, Rafa, muito cuidado.
1: Não pega
2: ele com helicóptero.
0: Cuidado, porque vai fazer falta pra muita gente.
2: E isso é tão engraçado, essa conexão que o rádio acaba tendo com as pessoas, que quando eu saí de férias, eu sou cobrado. Eu vou abro rede social e tipo assim, cara, por que tu tá de férias? Quando é que tu vai voltar?
0: Quem tu pensa que é?
2: Volta,
1: tipo, férias.
0: Você me abandonou.
1: Imagina na época dos atestados.
2: Não! Aquela época foi triste. Foi. Chegou a ser meses. Mas enfim, vida nova. Vida nova, bora, vamos lá. Já começou, quinta-feira, 2 de julho de 2026. Esse é o Mais Baita ao vivo com oferecimento. 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
2: Fera demais. 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
0: Eu gostei desse. É uma musicalidade.
2: 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Muito bem, esses são os parceiros diários do
0: Marvaita. Eu sou cliente de todos eles.
1: Tudo.
0: É uma coisa absurda. Como é que pode, né?
2: É.
0: Sou cliente de todo mundo. Até da coisa, a SHS, que seria talvez a mais... Eu sou cliente dos caras também.
2: Também. Tá, não, tem sempre um last move ali, né?
1: Quem encontrar o sargento, vá atrás dos patrocinadores.
2: Ele tá em algum lugar.
1: Faltou só o bar da Zenaide S.A. Só isso.
0: É que ali é quase sócio já.
2: Ó, antes da gente largar... Aliás, hoje a gente tá sem o...
1: Locutor? Locutor?
2: Pois é.
1: Tem, né?
2: Locutor?
1: Sem locutor.
2: Tem locutor.
1: Tem locutor. Bom dia.
2: Então tá. Segura aí que daqui a pouquinho vem, hein? 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
2: 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Vamos lá, locutor!
4: Interrompemos a nossa programação para o Mais Baita News.
0: Bom dia,
2: locutor!
1: Bom dia, locutor!
2: Tá rouco um pouquinho?
1: Tá um pouco rouco, eu narrei o jogo da Copa ontem.
0: Muito cafezão,
1: muito. Parabéns, Rafa Stabak, 9 anos de cafezão.
2: É, meu colega de profissão, né?
1: Eu já tenho 50 anos de rádio.
2: Ai, meu, um dia eu chego lá, hein?
1: É o programa Cafezão da Tarde, a gente faz lá.
2: Putz, copiaram do nosso
1: aqui. Não, você copiou o nosso.
0: Tem que fazer o chazão.
1: Não.
2: Chazão. Sabe que a gente chegou a fazer o Cafezão da Tarde aqui, né?
0: Sério?
2: É, a gente
1: não pegou.
2: Não, a gente tem que tirar do ar porque o Porã quis horário.
1: Não. Eu vou me conversar com ele. Vamos à notícia! Bora. Pessoa mais velha de Santa Catarina morre aos 108 anos.
0: 108 anos?
1: É chão, hein?
2: Ou muito.
1: Tem o nome dele?

0: Vamos,
1: depois
0: daqui
1: a pouquinho.
0: Depois da girafa.
1: É uma senhora, uma senhora.
0: É uma senhora.
1: Tá, leite cru, fígado bovino e 6 mil calorias por dia. O que a ciência diz sobre a dieta de Haaland na Copa do Mundo?
0: Quem que é o Haaland? É aquele
1: leirão
0: que a gente vai...
1: É um galinho.
0: Diz o ratinho pra parar ele só no tiro.
1: É mesmo.
0: Não tem o que fazer. Ali não tem. Ali não tem o que fazer.
1: É o galego. Aquele galego
0: da animais.
1: Estão até discutindo, será que vale a pena alguém ser expulso pra dar uma quebrada nele já no começo do
0: deveria,
1: jogo,
0: né? Meu
1: cara,
0: Deus.
1: Porra.
0: O bicho
1: é grande.
0: É um trator, cara.
1: Mas assim, se é expulso, tá fora da Copa ou só tá fora dessa?
0: É suspenso na próxima.
1: Ah, tá.
0: Fica fora da
1: vale jogo, né? Né?
0: A gente pega um meia boca assim e faz
1: joga isso. Joga Paquetá.
0: É.
1: Paquetá que já tá meio quebrado. Já
0: tá meio quebrado. Só quebrar o resto.
1: Do tamanho de um ovo, o fenômeno que fez pedras gigantes de granizo caírem do céu de Santa Catarina.
0: Ué?
1: E aí?
0: Se escapamos.
1: Parecia um ovo. Pois
0: é. Pá, grandão, hein?
1: Jaraguá teve, hein?
0: É, Jaraguá.
1: Ah, é?
0: Pai, esses temporais aí atingiram pelo menos 13 cidades do estado.
1: E a umidade na casa?
0: Tá um inferno lá em casa. Agora
1: tem que andar patinando.
0: Foi. Lá no Ribeirão Fresco tá assim, como é que tá lá no Garcia?
1: Tá, os espelhos estão tudo embaçadinhos.
0: Ah, também, tá assim. É.
1: Rapaz, a caixa de madeira lá, não sei se vai aguentar não.
0: É.
1: Tá
0: gemendo,
1: e faz barulho? De...
0: É, imagina,
1: né? É, estrala, né?
0: É, estrala, é uma loucura. Mas vamos nessa.
1: Muito bem.
0: Ô, tudo doutor. Isso e muito mais, com oferecimento.
1: Quer que eu faça?
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0: Pedro já foi lá hoje, Pedro?
1: Hoje ainda. Epa!
0: Essa cobrança tá me deixando nervoso.
1: Essa cobrança me deixa maluco,
0: se soubesse.
1: Meu Deus, cara.
0: Essa foto, Pedrão.
1: Cara, tu posta igual o Rafa, não?
0: Igual o Rafa, não. Não,
1: né? Tem que fazer,
0: hein? Rafa, ninguém posta
1: tem que igual fazer. Rafa.
0: Tu tem um delayzinho na postagem ali, né?
1: Como assim um delayzinho?
0: Ah, tu filma, vai pra casa, toma um banho.
1: Ele edita, né? Essa
0: hora não, eu vou meio que no caminho já.
1: Ele edita o pump.
0: Que eu saio de lá às 9. Depende, ontem foi... Ontem eu... Ah, não ia falar o nome da academia. Eu fui e voltei. Era umas 9:30? Acho que eu posso ter umas 10.
1: Vai. Porque às vezes é 10:30, 11 horas e pô, o Rafa tá lá agora.
0: Rapaz, esse dia meia-noite. Meia-noite você postou.
1: É. Ah, tá. Então, é esse 10 de meia-noite que normalmente eu saio às 11.
0: Ah.
1: Aí eu fechei a academia
0: e
1: fui pra casa.
0: E é a mesma energia essa hora pra treinar?
1: Pra mim é.
0: Dele é. Agora dos funcionários da academia que
1: fica assim. Os caras varrendo já.
0: Não, ó, ele só
1: passou assim, esfregão e o Rafa esfregão aqui.
0: Esse é a daqui 15 minutos iremos encerrar.
1: Ah, você tá lá.
0: Ah, igual o Pepper.
1: É. Aí eles vão lá,
0: TV.
1: Aí vai desligando o ar-condicionado. Aí eu tô lá. Aí desliga a televisão.
0: Bota as cadeiras em cima da mesa.
1: Dá só uma luz só.
0: Aí ele vai apagar uma luz ali de um
1: conto. O Rafa remando igual no norueguês.
0: E o Rafa termina e fala assim, eu só vou tomar um banho agora.
1: Ficar lá
0: meia hora de banho.
1: Não, eu não tomo banho na academia, eu tomo banho
0: em casa. Que pessoal que pede lanche na lanchonete faltando 15 minutos pra acabar o
1: expediente. Não dá.
0: Ah, sacanagem. É uma sacanagem. Mas ó, mas muitas vezes eu vou embora e ainda tem gente treinando.
1: Olha aí.
0: Tem tá sempre louco. Uns que ficam ainda passou do horário. Isso eu não faço.
1: É quem trabalha o dia todo, né? Que aí só tem esse horário.
0: Só tem esse horário.
1: Exato.
0: É. Mas é isso.
1: E eu lá em São Paulo tem quadra de patota que é 24 horas já. Porque cada um tem seu horário de happy hour. O garçom que sai meia-noite do restaurante, verdade. Tá ali é o 6 da tarde.
0: Era da noite jogando.
1: É, exato. Então, 3 da manhã, tá acontecendo. É igual quando você sair de manhã e ver alguém bebendo num bar às 6:30, 7 da manhã, às vezes é o cara que saiu do terceiro turno. Que pra ele é o let's to move ali do happy hour.
0: Eu morei em São Paulo e tem uma instituição que só acontece em São Paulo e só pode acontecer em São Paulo, que é a padaria que vende o café, o pão, a coxinha e vende também prato, o PF, né, arroz, feijão, e vende a pinga em qualquer horário.
1: Isso é bom.
0: Porque daí o cara... Eu vou pro trabalho. Uma coxinha isso de manhã. É daí o cara já tá voltando do serviço. Mas daí o cara quer começar a beber mais cedo. Isso vai é lá
1: democracia.
0: E daí o cara virou bebendo. Tá lá também. Então tá todo mundo junto ali reunido.
1: Perdão, eu trabalhava de contador. E aí tinha uma padaria bem parecida com isso aí. Aí de manhã cedo, umas 7 horas da manhã. Era eu, 3 policial, 2 bebo
2: pinguço tomando cachaça, o parece... policial tomando café.
1: Parece começo de piada.
2: É, parece, né?
1: E não tem.
2: Eu, policial e bêbado. Eu ficava, rapaz, onde é que eu parei da minha vida? Só o povo aleatório aqui.
1: Exatamente.
2: Meu Deus, cara, muito doido.
1: Ó, vocês perguntaram aí sobre o meu treino da noite. Ah. Só pra ter informação pra quem tá ouvindo aqui o Mais Baita, treinar à noite tem uma referência também, uma ligação hormonal. Muitos dos homens preferem treinar à noite e as mulheres gostam mais de treinar de manhã. É alguma coisa ligada aí com os hormônios. Esse horário beneficia também o ganho de massa muscular, já que a temperatura corporal e os hormônios anabólicos estão em níveis ideais. E para evitar insônia, encerre as atividades físicas pelo menos de 1 a 3 horas antes de deitar.
0: Ah, tá bom, termina às 10, vai dormir às 4 da manhã.
1: Acorda às 6.
0: É isso.
1: Tá ótimo.
2: Belezinha, tomar uma Coca Zero quando acorda.
0: É. Já achou o substituto pro saudável. Cafezão? Porque não vai. Não vai durar.
2: Então não dura mais 6 meses.
1: Calma,
0: O Walter vai sair.
1: Vai mesmo.
2: O Walter vai ficar no lugar do Rafa.
1: O cafezão vai mudar o nome pra chá de boldo.
2: Ai, meu Deus.
1: É bom. Bom, ó. Pra quem tá acompanhando a gente ao vivo, 11 horas e 30 minutos, com oferecimento de Box Vale Auto Center, seu carro nas mãos certas, e Cutinata Pizzaria.
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1: 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Pedro Lemos?
0: Sim.
1: Temos baita curiosidade?
0: É claro que
1: sim. Vou chamar o coral, vamos junto?
0: Bora. Bora.
1: Vamos lá de baita curiosidade.
0: E estamos futeboleiros, né, nessa época de Copa do Mundo.
1: Aham.
0: E eu quero saber, quem inventou o futebol?
1: Quem vendeu?
0: Cara, foi inglês, não sei quem.
1: Foram os ingleses.
0: Tem essa ideia. Mas existe uma corrente teórica que afirma que foram os paraguaios que inventaram o futebol.
1: Não creio.
0: Então tá explicado.
1: Tá explicado?
2: Ele ganha da Alemanha.
0: Existem relatos sobre um jogo chamado Manga Nyenborasai.
1: Isso não é japonês, não?
0: Calma. É Guarani. É um jogo praticado pelos povos guaranis no território do atual Paraguai, datam do início do século XVII. Missionários jesuítas descreveram que os indígenas jogavam com uma bola de borracha, mantendo-a no ar principalmente com os pés. Como essa prática já existia antes da chegada dos europeus, acredita-se que ela seja anterior aos anos de 1500. O futebol moderno nasceu na Inglaterra, séculos depois, em 1863, que foi fundada ali a Football Association. Então, os ingleses se juntaram, fizeram as regras do futebol, mas a prática já existia na América séculos antes.
1: Tu falou de deixar a bola alta. Sim. É como se fosse a altinha? Jogar altinha?
0: Jogar altinha,
1: que daí não pode deixar a bola cair no chão.
0: Acho que eles não tinham uma regra específica. Né?
1: Toque pra aqui.
0: A gente jogava o controle. Que ficava um no gol, dois caras na linha, eles tinham que ficar jogando a bola um pro outro sem deixar cair no chão e tentar fazer o gol.
1: Era
0: difícil.
1: É legal. Era
0: difícil.
1: É tipo uma altinha,
0: só que uma
1: altinha. É, que daí faz um golzinho.
0: Exato.
1: Tem alguma coisa pra fazer. Por que que quando ele falou que poderia ser Paraguai, tu falou, tá explicado?
0: Porque o Paraguai tá indo bem na Copa.
1: Derrubou a
0: Alemanha.
1: É a esperança que derrube também a França. E
0: sabe por que eles estão jogando bem?
1: Sim. Por quê?
0: O Ronaldinho ficou preso um mês lá e ensinou a galera.
2: Se é mais duro do Paraguai de hoje, é os caras que estavam presos com o Ronaldinho.
0: Vai ver a ficha. Agora o Paraguai vai pegar a França. Né? Daí fizeram aquele meme do Seu Madruga sentado, entra o Chaves se cagando todo e fala: Seu Madruga, o senhor não vai morrer, vão matar o senhor.
1: Tomara que
0: foi,
1: tomara, tomara,
0: lindo,
1: cara.
0: Vira o vídeo do cara comemorando, vendo o jogo com Golden. A hora, que o Paraguai é classificado.
1: Ah, o que acontece?
0: Cara, é uma cena mais bonita que tem. O cara, ele abraça aquele cachorro e joga pra cima e beija.
1: Não vi. Quero ver.
2: Vou olhar depois.
0: A gente vai falar no Bite Spot, mas eu fiquei chateado ontem.
1: Por quê?
0: República Democrática do Congo foi eliminado.
1: Cara.
0: Sim, Senegal. Mas
1: segurou aí
0: até o finaleiro.
1: Mas não, o futebol é uma coisa que não tem coração.
0: É ali, não.
1: É esporte desalmado.
0: Exato.
2: Que pena. Sabe o que é mais perigoso que você fazer 2x0 no time adversário? É que se ele marcar 2 gols, vocês empatam. E aí foi o que aconteceu.
0: E aí ele vai mais um e ganha ainda.
2: Meu Deus, aí ele vai
0: para o outro e ganha. Um
1: pênaltizinho ali que...
0: debatível. Tá.
3: Daqui a pouquinho tem Byte Sports. Daqui a pouquinho a gente ainda vai falar sobre a dieta do Haaland.
1: Vamos fazer
3: um mês. Leite cru, fígado bovino e 6 mil calorias por dia.
0: Só falta o leite cru e o fígado.
1: Eu sou adepto do fígado. Eu como bastante fígado nas vésperas do Oktoberfest. Porque daí a cachaça não sabe qual fígado atacar.
0: Então tem uma... Divide um pouquinho. Tava engatilhado. Né? Eu já tava. Essa, o do surfista
2: leite.
0: E o do ovo.
3: E essa daí ele fez a gente lá no... Ai, cara. Se servindo.
2: Aonde?
3: Lá.
2: Ele vai comer.
3: Aí eu olhei e falei assim, meu, fígado. Olha, eles estão comendo fígado. Aí tu fez essa... Sabe que eu gosto de fígado? Sabe por que eu gosto de comer fígado?
0: Vocês comem fígado ou não?
2: Eu não como.
3: Eu não consigo gostar.
0: Não consigo gostar.
1: E é uma comida de boteco. O pitinho
2: de fígado. Ali. Fígado, coração de galinha. Não consigo comer.
0: Coração também não?
2: Coração
1: não é consigo. Que o coração dá um certo receio pela quantidade de galinha envolvida pra vir uma porção.
2: Então, imagina quantas galinhas não morreu pra fazer um coração só.
0: É. Não, mas a galinha vai morrer de qualquer jeito. Você acha que corta a perna dela e larga ela aí na...
2: Provavelmente.
0: A coxa, ele se aproveita tudo. Vezes...
3: Né? Então, eu vi uma porção de coraçãozinho, fui pensando, nossa, que galinhada, né?
2: Pois é, então, um espeto foi uma meia dúzia de galinha. Foi
0: um galinheiro.
2: Né? Diga aí, pô.
3: Anjinhos, vencemos então o primeiro bloco do Mais Baita. Precisamos fazer um rápido show do intervalo, mas antes...
0: Lá, vamos puxar.
3: Sargento, tem recadinho?
1: Eu quero convidar...
0: Eu quero convidar
1: todos os nossos ouvintes para o nosso show de quarta-feira que vem em Joinville.
3: Isso mesmo.
1: Já tem umas 10 prima minha que já compraram ingresso. Vocês vão ter assunto lá, tá? Tô curioso até pra ver. Agora eu fiquei nervoso, porque quando tem família...
0: É ruim, putz, é ruim.
1: Tem que dar o melhor ali, né? Oi, sábado agora tem a festa julina ali do Colégio Militar, cara, uma galera que tá fazendo um trabalho ali pra reformar a escola, aquela coisa toda, tem uma programação a partir das 14 horas até 20 com programação de apresentação dos alunos, banda, grupo folclórico, aqui no centro perto da Floriano Peixoto ali, tá todo mundo convidado também, tá bom? É isso. Boa, aí.
3: Show. Valeu, obrigado, sargento. Pedro Lemos. Vamos,
0: reforçar o convite para domingo, o pessoal que vai assistir Brasil e Noruega tem que assistir no Porão Comedy, tanto em Blumenau quanto em Balneário Camboriú. Temos lá um show de prêmios, tem pré-jogo, pós-jogo, chope e open de batata frita.
3: Delícia, hein?
0: Muito bom. Então vá lá, 5 horas da tarde, no domingo.
2: Tô lá contigo, Pedro.
0: Bora.
3: Tem recadinho também?
2: Recadinho é o seguinte, me sigam lá no Instagram, que eu repostei um vídeo do que eu passei, do que eu passo aqui.
0: Bombou de novo.
2: E aí, pra vocês darem uma olhada, arroba o Ramon Breno, vai lá no Instagram.
1: E tá levando um cacete da
2: turma? Tô levando. Oi?
1: Não.
2: Não, pior que agora tá bem tranquilo. Agora a galera leva mais na esportiva. Estão entendendo?
0: Tá melhorando.
3: Então tá. Show do intervalo agora, a gente já volta. Vai lá pra youtube.com/ programa Mais Baita, porque eu tenho uma surpresa pros meninos que eles nem sabem que eu tenho.
0: Meu Deus.
3: Já voltamos. Vai lá, B.
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7: E olha só a dúvida da Vitória. Doutor, estava tomando um anticoncepcional, mudei de acordo com a orientação do meu ginecologista e comecei a tomar esse novo anticoncepcional já no primeiro dia do ciclo. Será que eu já estou protegida? Eu nunca tive coragem de deixar meu parceiro ejacular dentro, mas será que eu posso ter confiança com essa nova pílula? Olha só, minha amiga, é o seguinte, se você começou a tomar o novo método anticoncepcional, provavelmente uma pílula combinada, no primeiro dia do seu ciclo, que seria o primeiro dia depois da menstruação ou o primeiro dia depois de uma pausa de uma semana, né? Caso você estivesse tomando um outro remédio, você já tem proteção garantida logo de cara. Agora, para responder a tua segunda pergunta, deixar o parceiro ejacular dentro ou não, eu acho que só a gente não pode esquecer das ISTs, né? Das infecções transmitidas pelo sexo. Vocês têm uma relação estável, são só vocês, tá tudo em ordem com a saúde dele. Então, para transar sem camisinha, é importante que vocês tenham tudo isso em vista e que você esteja munido. vida de um bom método de prevenção de gravidez, como parece ser o caso. Tem dúvidas? Escreve pra gente no arroba Jairo Bauer Oficial.
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21: Essa é Atlântida, a melhor vibe do FM, todo mundo tá ouvindo, já estamos de volta ao vivo com o programa Mais Baita aqui na 102.7, a melhor vibe do FM, e ao vivo também já lá no YouTube. Vai lá, youtube.com/programamaisbaita, já chega por ali, deixa aquele like, que a gente adora, é muito importante pra gente, então fica à vontade, você pode participar sempre por aí, é sempre o mesmo número, tá? Sempre o mesmo número. Deixa eu mandar um beijo aqui pra Nira. Oiê, meninos, beijos. Nira. Gostaram do topo do bolo do cafezão? Ficou maravilhoso, Nira. É ela sempre que faz esses lindo, topos. Lindo, é sempre muito lindo. Parabéns, Nira. A gente adora o teu trabalho. Adora mesmo.
1: Fera demais, mano.
21: Fera, maravilhosa. Tem o pica-pau? Medo do pica-pau.
1: Oi?
21: Vai lá. Tô com medo do pica-pau.
1: É, eu tinha mandado pra ti também, mas já que tá aí, pode ir. Eu ouvi.
22: É?
1: Eu ouvi,
22: aham. Uhum. Vamos na Marlene?
21: Na Marlene?
1: Eu não sei. Marlene é um barzinho lá em Joinville pra nós tomar uma cerveja depois do show.
21: Ah, show, vamos. Topo. Depois do show rola, hein?
1: Quebrar o...
0: É só cerveja ou tem dose também?
1: Tem.
0: Tipo cooler.
21: Vamos, top. Eu sou parceiro.
0: E polidense, tem polidense.
21: Eu sou parceiro. Vamos todo mundo junto? Tu vai comigo?
1: Só não inventa de levar minhas primas, né? Por favor.
0: Já tem prima de alguém lá.
21: Se comprar os ingressos, pra ir lá.
1: Comprar ingresso pra ir lá.
21: Ai, meu Deus. Aqui, ó, Fabrício de Gaspar. Vamos já começar o Byte Sports? Porque o pessoal tá mandando coisas relacionadas à Copa.
0: Vamos lá.
21: Esse é o... Byte Sports! É, eu não vou mais sozinho nessa. Vocês me deixam na mão, né? 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Sargento.
1: Ontem nós tivemos 3 jogos aí e só um foi tranquilo, vamos dizer assim, que foi os Estados Unidos, ganhou da Bósnia por 2-0. Uhum. Né? Teve gol anulado e tal. Teve expulso com um a menos. Então, além de tudo, ainda deu um let's do move. Só que o primeiro jogo, a Inglaterra ganhou de virada do República Democrática do Congo 2-1. Uhum. E até na metade do segundo tempo pra frente tava 1-0 pro Congo. E a Inglaterra, porra, o Harry Kane ali é um famoso matador, cara. Fez o gol da virada.
21: Parece um ataque de Street Fighter.
1: E eles cantaram a música lá do Oasis novo, né?
21: Se eles vencerem essa Copa, vai ser a música da Copa.
1: Mais tocada. E daí o Harry Kane, se ele ganhar a Copa, o Harry Kane ganha a bola de ouro, acredito eu. Sim. Mas eles estão no caminho do Brasil, então infelizmente não vai ser dessa vez.
21: Exatamente.
1: A Bélgica, mesma forma, cara. O Senegal estava ganhando de 2-0 o jogo inteiro. Entrou o Lukaku, que é um craque lá da Bélgica, Lukaku. Mudou o jogo. Uhum. E eles viraram para 3-2. Deu um pênalti ali que é discutível pelo critério de outros pênaltis que não deram, mas muita gente tá dizendo que foi, então
0: agora, vamos pra frente. Que timinho ruim da Bélgica.
1: Pois é.
0: Nossa senhora.
1: É que eles estão numa transição, eles tiveram lá a geração de ouro deles, que é desse Lukaku, do De Bruyne, esses caras já estão quase passando tá um última, pouco. Então,
21: saindo da validade.
1: Enfim, parece nós ali em 2010.
21: Verdade.
1: Hoje tem Espanha e Áustria.
21: Opa.
1: Tem o último jogo da Copa, ou do Cristiano Ronaldo, ou do Modric, Portugal e Croácia. Uma lenda vai dar tchau hoje, e talvez para a história da Copa, né? Porque em 2030 o Cristiano Ronaldo já vai ter 45.
21: Não vai mais.
1: Mas vai
21: não.
1: ser em Portugal a Copa, então será que ele não...
21: Ah, mas daí, se ele jogar coisa, né? com 45 anos, hein? Será que ele não seria já o jogador mais velho da história?
0: Provavelmente sim.
21: E aí ele tem que jogar com a muleta. Vamos ver. Qual? Vou jogar aqui se eu tenho essa informação.
1: E só pra encerrar também, meia-noite na virada ali tem Suíça contra a Argélia, fechando os jogos do dia de hoje. Então tem bastante jogo bom hoje pra quem tiver um tempinho de dar uma espiadinha. A maioria, ó, Espanha e Áustria já no final da tarde, às 4 horas.
0: Começa um pouquinho mais tarde hoje.
21: Hoje tá com os horários meio diferenciados, eu acho.
1: Tá. E amanhã pra fechar a rodada, né, tem Austrália, Egito, Argentina e Cabo Verde, Colômbia e Gana. E teve um vídeo hoje do Messi sendo revistado no aeroporto. E ele ficou muito feliz, cara. Ele ficou muito feliz porque parece assim, pô, finalmente estão me tratando como um ser humano.
2: Como gente.
1: Ah, é? Faceiro. Aí já falaram também que ele começou a rir demais. Uhum. Daí falaram que um dos jogadores da Argentina tava com uma churrasqueira na mala. O segurança viu a churrasqueira, perguntou. O Messi caiu na...
2: Não, mas é um vídeo bom de ver.
1: A Argentina vai jogar em Miami, né? E o Messi mora em Miami.
2: Não, imagina, o cara,
1: rei da cidade?
2: Ele sai de... Não, ele vai dormir na casa dele.
1: Ah, é verdade.
2: Sai, caramba, de casa, vai pro jogo, terminou e volta pra casa dele. O cara tá tranquilidade absurda.
1: Loucura,
2: tá? Imagina um churrasco.
1: Oh.
2: Levaram meia tonelada de carne, gente.
1: Levaram mesmo?
2: Meia tonelada.
1: Por isso que o cara tá com churrasqueira até na mala.
2: Ó, vem uma mensagem aqui pro sargento. Fala, amigos do Mashbai, tá acompanhando a live aqui de casa. Pergunta pro sargento se ele acredita nessas teorias de que Portugal ganha a Copa do Mundo, perguntou o Fabrício de Gaspar.
1: A gente falou aqui, né?
2: Conspiração.
1: A teoria da conspiração de uma da montagem, montagem não, uma das artes da FIFA, tem lá todas as cadeirinhas com o campeão mundial sentado. Isso. E a desse ano tem uma cadeira vermelha já, meio que... Então, de umas outras coisas, então não se sabe, né? Eu tento não acreditar para não perder a magia, né? Então, tomara que não seja assim.
2: Ser eliminado hoje.
1: Eu vi uma pessoa
2: eu também acho.
1: Compartilhando um vídeo nas redes sociais que foi para descobrir quem foram os últimos vencedores da Copa. E a inteligência artificial do Google colocou 2026 a França. Aí ela pergunta, mas como você sabe que foi a França se a Copa ainda não acabou? Aí a inteligência artificial responde, desculpa, eu me antecipei e eu acabei revelando com, né, previ...
2: Alexa, tá, desligar o humano.
1: Aí ela fica toda assim...
2: Passei assim foi errada.
1: Aí teve
2: você não viu nada.
1: A vidente que foi no programa e daí perguntaram da Itália, como é que ia ser a Itália na Copa dela. Não, a Itália não vai ser campeã, mas vai chegar longe. Tá? A Itália nem tá...
2: Putz, tá longe de passar na Copa.
1: Ah, que mais? Ah, tem um áudio aqui, querem ouvir?
2: Lógico. Vamos.
1: Ou vocês querem jogar palpitão? Vocês querem jogar algum palpitão? Sim,
2: Portugal e Croácia.
1: Vai, Portugal e Croácia.
2: Eu acho que a Croácia passa.
1: Tu acha? Tu acha que o Cristiano Ronaldo vai embora?
2: Não é o que eu queria, né? Mas o cara tem que botar...
1: Ah, eu vou confiar. Eu acho que vai ser 2-1 Portugal.
2: Porque Portugal tem um time bom. Tanto é que os especialistas falam que o Cristiano tá quase dando uma atrapalhadinha.
1: Eu acho que tá, sim.
2: É. Acho que tá meio similar quando o Neymar entrou contra a Escócia.
1: Segurada.
2: E aí todo mundo queria tocar no Neymar. E atrapalhava um pouco o ritmo do time. Mas vamos ver, né? Na última Copa, lembrar que ele ficou no banco, né? Uns jogos.
1: Eu acho até que é isso que tá ajudando o Brasil. É que não tem tanto favoritismo pra quem passa a bola ali na hora. E um Casimiro da vida às vezes faz gol, né?
2: É verdade.
1: É só pra Neymar.
2: E o Vini agora sofreu da mão dos japoneses.
1: E o Endrick também, mesmo que não esteja participando de todos os jogos, mas tá mostrando força também, tá fazendo coisa, o menino tá jogando.
2: E ele entra lá, ele joga, fica no banco, tranquilo, não fica tumultuando.
1: Não. Ali, né?
2: Palpitão, vai lá.
1: Eu digo 3-2 Croácia. 3-2 Croácia.
2: 3-2?
1: Uhum. Pedro.
2: Eu acho que vai dar 2-2 e nos pênaltis...
1: Quem ganha?
2: Croácia.
1: Croácia?
2: Pá, Cristiano Ronaldo.
1: Tchau.
2: Perdendo o pênalti.
1: Meu!
2: Não, aí não. Ele não vai perder
1: dois pênaltis. Merece. Oh,
2: coitado,
1: não sei.
2: Acho que depois do pênalti que ele perdeu antes, agora ele tá treinando pênalti até hoje.
1: Ah, mas o goleiro, sabe que ele tá treinando
2: pênalti? Também. Tem essa.
1: E tu, sargento?
2: 2-1.
1: 2-1 pra quem?
2: Pra Croácia.
1: Tá, então só eu 2-1 Portugal.
2: É. E tem uma maldição também, que todo time que elimina o Brasil, ele se foda.
1: Na Copa seguinte.
2: Jeitinho pra ele falar.
1: A Holanda eliminou o Brasil em 2010, não ganhou mais nada.
2: Certo.
1: 2014, a Alemanha, não ganhou mais nada. A Bélgica, não ganhou mais nada. E agora foi a Croácia a última que eliminou. Só esqueci 2006, que foi a França, né? Que decolou daí de Cônia. Mas
2: daí não é tudo, mas também, né?
1: Vamos lá também.
2: Não é regra. Não é como fosse regra.
1: Vamos aguardar. Qual o horário do jogo?
2: Ah, cara, acho é hoje.
1: É 8 horas.
2: É o segundo jogo do dia.
1: Entendi. Ô, tem áudio chegando aqui.
2: Mande áudio.
1: 47992497153. Queremos ouvi-los, queridos ouvintes.
2: Vamos
1: do
2: ver.
1: Mais Baita.
3: Ô, mano, vocês pensam num frio que tá aqui pra cima, gente. Vai tomar nos olhos, cara. Frio, calma. Chuva, jamais. Não, e hoje de manhã acordar pra ir pra academia? Acordar até acordei, né? Mas e a vontade de ir pra academia? Ô, Deus me livre. Um abração pra vocês aí, gurizada. Ligadinho aqui no Mais Baixo, tá? Um Let's Move, que nem do sargento. E um abraço pra comitiva.
0: Aí, Natanael, mas você tem que ir no horário que você quer também. Não fica deixando os outros pressionar você, cara. O pessoal fica pressionando, aí vai de manhã. Não. Estudos revelam que o homem tem que ir à noite. Vocês já ouviram falar disso?
4: Eu escutei isso no programa de rádio esses dias.
5: Quero saber da foto. Bom dia, galera. Tudo bem? Sobre o Haaland, galera. Só pra lembrar, tá? O Brasil é especialista em loira. E o Vini Júnior, ele fez um curso intensivo com a Virgínia. Então pode ficar tranquilo que essa loira tá no papo.
4: Eita! Aí, ó. E o locutor trouxe lá no início do programa...
0: Sim!
4: Que a dieta dele, né? Enquanto um adulto sedentário consome em média entre 2.500 calorias por dia, o norueguês Haaland ingere cerca de 6.000, quase o triplo.
0: Meu Deus!
4: A cifra tem como base alimentos como... fígado e coração bovinos. Coração bovinos. Putz, e leite cru, somados a uma disciplina rígida de sono que inclui fita para vedar a boca à noite, óculos que bloqueiam luz azul.
0: Não.
4: E um sistema próprio de filtragem de água.
0: O cara dorme igual um robô.
4: Meu Deus, ele realmente é bem diferente.
0: E o Garrincho fumava, bebia e ganhou duas pernas. É isso aí.
4: Romário nem treinava.
5: Esse cara, não sei, não, é o Dragon Ball, tá se ressuscitando, Alan. Agora esse cabelo é engraçado, né? Ele juntou tudo que o pessoal acha bonito, ele é galego, alto, zoio verde, e ele é feio.
4: Como é que ele conseguiu?
5: Como é que consegue, hein, meu irmão? Ele conseguiu fazer essa proeza. Ele
0: estragou tudo.
5: Estragou. Quando você tem os ingredientes, mas não sabe fazer a receita.
0: Vai ovo, vai farinha, vai leite.
5: E jogou tudo no mesmo lugar e deu ruim.
4: Deu boa. Vai lá, mais participações.
23: O sargento come home ops, fígado pra ele é chocolate.
0: É bombom.
4: Ah, mas é ruim demais
0: bom.
4: Também.
0: É bombom.
24: Gurizada, que tal? Tranquilo no mas. Chega, gurizada, vocês viram o juiz que anulou o gol do Vini Júnior? Impedimento? Aquele juiz foi expulso por 6 meses.
0: Oh.
24: Não vai apitar mais Copa do Mundo e nem outros jogos aí.
0: Louco!
24: Né? Certo. Será que não teria que dar o gol? Validar o gol? Que tava impedido?
4: Deu um sustinho.
24: O que vocês acham aí?
5: Não, mas vai valer de que agora?
4: Não tem mais.
0: Só pra artilharia,
5: beleza, mas, foi gol então. E aí, cara, vai mudar o quê?
0: Apareceu um.
5: Mais 3 pontos pro Brasil.
0: Um jogo. De série aí, não era várzea nada, que o cara dribla todo mundo e tal, a hora que ele vai chutar pro gol vazio, entra o Gandula e tira a bola. Entra o Gandula e dá-lhe uma bicuda, pega a marinha dele e sai, e não tem o que fazer, cara. Tem na regra que é objeto estranho e tal, é igual a bola bater no juiz. Tem ali.
4: Não dá pra dar o gol, né?
5: Que ódio, hein? Eu não vi esse vídeo ainda.
0: Ele sai numa disparada, cara. O Usain Bolt passa vergonha. E o time inteiro atrás do cara.
4: Que desgraçado. Mas isso, campeonatinho cagado, né?
0: Não. Todo campeonato é bom.
5: Esse me lembra um vídeo do Kaká. E o Kaká sai, tipo, correndo antes do meio do campo ali e vai na frente de Messi. Só que tem uma hora que Messi olha pra Kaká assim e fala, não vou aguentar. E aí ele para. Meu Deus, Kaká corria muito, velho. Que loucura.
4: Queridos, mais um recadinho rapidinho, hein? 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
1: Bom demais, é pra deixar a casa aconchegante agora no inverno aí, botar uma cortininha.
21: Isso.
1: Tecido de parede. Aquele
21: blackout.
1: Eles têm uns edredom bom também.
21: Olha, tem edredom.
1: Resolve o sol.
21: Um abraço aí pra todo mundo, pro Beto,
1: companheiro. Beto, Beto é meu mentor aí, cara. Um cara muito querido.
21: Preciso conhecê-lo. Aquele dia que eu fui, ele não tava.
1: É um dos caras mais legais que eu conheço. Disparado, assim,
21: cara. Um abraço, Beto. Na próxima a gente toma uma.
1: Depois da girafa.
21: Contador depois. De história fica doido. É? Uhum. Melhor que aquele lá?
1: Boa.
21: Tá é doido. Mesmo?
1: Uhum. Bom demais.
21: Gente.
1: Tá, tá bom.
21: Um abraço, Beto. Abraço, Beto. Vamos lá, meu povo. Um minutinho para o meio-dia para encerrar. Recadinhos finais, Sargento Jux.
1: Dia 8, quarta-feira que vem. Nosso show Baita Comitiva, todo mundo convidado. Opa. Aí, estamos ansiosos para estar na maior cidade do estado.
21: É isso.
1: Opa. Lindo, lindo. Eu vou de bailarina.
21: Tu vai? Ah, é. Boa, ah, eu quero ver. Mas não percam por nada.
1: Agora,
21: eu quero
1: não ver. Existe tutu desse tamanho.
21: Olha, se eu não tivesse lá, eu já compraria ingresso e de qualquer jeito. Pedro Lemos.
1: Domingo, Brasil, Noruega, direto do Porão Comedy Club. Vai lá assistir, se divertir, gritar pelo Brasil. Lado bom, acústica perfeita, é bom. Não ouve quem tá fora e você pode gritar à vontade.
21: Vai, tá. Beleza, valeu, amorzinho.
6: Beijo. 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
1: Vai começar a viagem. 12:05. Bom início de tarde de quinta-feira pra você colado comigo.

cara aí é o cara do Menina Veneno, Rich. Esse é o segundo grande hit da carreira do Rich. A vida tem dessas coisas. Aliás, o Ira, aquela banda paulista, gravou esse som numa versão um pouco mais pegada, um pouco mais roqueira. Agora meio-dia e 8 minutos, é o Discorama tocando na Atlântida. Ontem fizeram um pedido no arroba Real Fetter no Insta e eu não consegui tempo pra tocar. Mas eu toco agora. O nome desse som é Sadness. Fez muito sucesso no final dos anos 90. Tocou demais aqui na programação da Atlântida. O nome desse projeto é Enigma. É um troço muito maluco que mistura canto gregoriano com batidas eletrônicas e uns sussurros sensuais no meio da música.

0: Final de 1990, tocou demais esse som aqui na programação da Atlântida. Enigma Sadness, parte 1. Ainda tem a parte 2.
1: Ainda bem que eu não lembro.
0: Tô brincando. Zero preconceito pra música. Especialmente no Discorama, que a gente traz de volta anos 70, 80, 90.

Another Day. Meio-dia e 16 minutos. 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Esse som aqui é

Essa música é de 1987. Toda vez que eu toco aqui no Discorão, uma galera vem perguntar o que que é. Olha que loucura. When in Rome é o nome desse grupo. The Promise é o nome da faixa. Meio-dia e 20 minutos. Adoro quando alguém pede música no Instagram, arroba Real Fetter. Esse pedido aqui, ah, que é muita gente também, né? Como é que eu vou saber de quem foi agora? É, perdi. Mas infelizmente, tá tocando.

música de 1984 do Lulu Santos. Pô, que letra dessa faixa. Certas coisas. De um disco chamado Tudo Azul. Lembrança e pedido da audiência veterana da Atlântida aqui no Discorama. Meio-dia, 24 minutos. Esse som aqui também é muito foda. É difícil tocar, mas é legal quando alguém lembra e pede.

0: O nome desse cara é Meatloaf, cantor americano. Que morreu na pandemia, morreu de Covid, aos 74 anos, em 2022. Pedido de ouvinte, I will do anything for love, but I won't do that. Fechando a primeira meia hora do Discorama.
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0: Daqui a pouco voltamos.
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0: 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Tamo de volta.
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0: Segue a viagem. 27 minutos para uma da tarde. Pedido de ouvinte no @RealFetter no Insta. Tamo junto com esse Charlie Brown Jr. aí.

Discoteca básica. Esse disco tem que ter em casa, em qualquer que seja o formato. Cassete, CD, vinil. No Spotify, onde for. 1993, o disco Get a Grip, do Aerosmith. Living on the Edge. E o dia da audiência, a veterana da Atlântida. É uma delícia fazer o discorama. E soco aqui nessa cápsula do tempo, que é o discorama da Atlântida. E vamos ser felizes.

Pedido de ouvinte no arroba Real Fetter no Insta. Esse é o nome da música, My Sacrifice. A banda Creed. Na verdade, o ouvinte pediu outra música. Mas é aquilo que acontece quando a gente faz um pedido no iFood, por exemplo. Se eu não tiver o produto, eu posso mandar outro? Aí mandei essa aqui. 18 minutos para uma da tarde. É o Discorama na Atlântida. 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Em 1971... numa conta rápida, 55 anos atrás, o Queen realizava o seu primeiro show oficial, primeiro concerto a full com a formação que manteve depois por décadas. Freddie Mercury, Brian May, Roger Taylor e também o John Deacon. A apresentação aconteceu na Surrey College, numa cidadezinha bem perto de Londres. 1971 foi o primeiro concerto do Queen. E essa faixa que a gente vai ouvir agora é de 1975. Portanto, não estava neste concerto. Mas, de qualquer forma, é uma música que tem que ouvir. E saber a história também é muito legal. Quem viu o filme do Queen sabe da história. Essa música, o Freddie Mercury compôs para o grande amor da vida dele e também para uma grande amiga que se tornou depois. E o nome dela agora não vou lembrar. Puxa vida. Tocou o sinal da Atlântida, 15 para uma. Estou fazendo esse tempinho aqui para procurar. Aqui no Mary Austin. Achei o nome da moça. Mary Austin, amor da vida do Freddie Mercury. E ganhou de presente isso aqui. The things you have to do for money. 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This next song is turned into a duet. Because that's the way we like it, I think. We'd like everybody to join in. This is a song called Love of My Life. 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

0: Tá louco, tá louco. É teste pra cardíaco, amigo. Gente que agradece, Fred Mercury, Love of My Life, do Queen, no Discorama da Atlântida. 11 minutos para uma da tarde, queria mostrar uma curiosidade aqui, não sei se você viu, deve ter visto, obviamente, se não viu o jogo, viu depois no replay, nos melhores momentos e tal, mas uma coisa chamou a atenção no jogo da Inglaterra, na virada da Inglaterra contra o Congo, se não me engano foi ontem ainda, a galera cantando a música do Oasis Wonderwall, essa faixa aqui, jogadores perfilados no gramado de frente para a torcida. Olha isso! Olha isso! Que é isso? Tá louco? O poder da música!
1: Ele salvou!
0: Não tem como segurar a emoção vendo um negócio desse ao vivo. Inclusive, estou repostando aqui nos meus stories no arroba Real Feta, para você que não viu, dá uma olhadinha ali, porque é espetacularmente emocionante. Música e futebol. Ah. 10 minutos para uma, então, vamos de Oasis. Wonderwall no Discorama da Atlântida.

sucesso do Oasis Wonderwall no Discorama da Atlântida. 6 minutos para 1 da tarde. E a 1 da tarde tem o Pretinho Básico e a gente vai fechar com chave de ouro, cereja no bolo, o Discorama de hoje com The Beatles. Let It Be.

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23: Programa não recomendado para menores de 14 anos, meu irmão.
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27: Olá, muito boa tarde, amiga e amiga ligados na Atlântida, 1h05. Boa tarde de... Hoje é quinta-feira. Pra você que tá com a gente aqui no Pretinho Básico, já tava comigo no Discorama, brigadaço pela audiência e parceria. 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Quero perguntar, aliás, para vocês, antes mesmo de apresentar a mesa, ninguém viu um pacotinho de batata ondulada da Zezé que tava em cima ali da minha mesa?
28: Você foi.
29: É, não vi.
27: Eu acho lamentável isso.
28: Alguém comeu.
27: Eu acho lamentável isso. O colega deixa ali o pacotinho pro seu lanche antes do programa.
28: Ah, na tua mesa?
27: Na minha mesa,
28: ah,
27: exato.
28: Não,
27: na minha mesa, é na mesa da empresa que eu ocupo,
28: sim.
27: Entendeu?
28: Na
27: a mesa não é minha.
28: Na tua estação de trabalho.
27: Isso, na minha estação de trabalho.
28: Aí é uma trairagem.
27: Ok, então ninguém viu. Ninguém viu, ninguém sabe, é isso?
29: Era de Zezé.
27: Era de Zezé, ondulada, a batata ondulada da Zezé.
29: O pacotinho vermelho e preto aquele.
30: Pacotinho azul ou vermelho?
27: Não, aquele é de... Não, é o pacotinho azul. O vermelho e amarelo é da batata palha.
29: Ah, então não fui eu, então não fui eu.
27: Tá, tu pegou a palha.
29: Não, eu não peguei.
28: Que a palha, eu peguei a palha, fiz estrogonofe ontem na baia.
29: Ficou no estúdio.
27: Palha são vocês. Boa tarde, Léo Oliveira.
30: Boa tarde, Fetter. Boa tarde, jovens.
27: 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Muito boa tarde, Rafinha Menegazzo.
28: Boa tarde, ansioso. Amanhã é da Guedes, Ultraman e Comunidade. Meu público vai me encontrar de Rafinha, na opinião.
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29: Ô, Alexandre, boa tarde.
27: Boa tarde, boa tarde. É só focar no trabalho, tudo é de tarde, já demos boa tarde várias vezes, é só focar no trabalho.
29: Tu acabou de falar que era sexta-feira.
27: Agora tu veio, tu me deu essa rabada aí, gostei mesmo.
28: Então ninguém tá no foco.
27: 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Boa tarde, meu querido Porã. Fiozinho.
0: Boa tarde, Alexandre Fetter e amigos da mesa.
27: Fizemos o teste.
28: Chove, né?
27: Fizemos o teste. Tava tudo tão bem.
30: Olha aqui.
28: Mas a gente que te quer, Poré, a gente
27: fica aí,
28: te quer.
27: Assim, vamos ver o que
0: cara,
27: que acontece.
0: Cara, eu tô nervoso já com esse negócio.
30: Tem que ver quem manda aí na Atlântida. Aí,
0: não, o negócio é o seguinte, as duas equipes técnicas da RBS e da NSC se reuniram pra resolver esse problema.
27: Tu vê que não é por aí, né?
30: mas elas falaram sobre o assunto ou falaram
0: sobre o Alexandre. Eu e o Alexandre, nós testamos 10 minutos antes do programa começar, cara.
27: Tava tudo bem, é verdade, tá, Porazinho. Vamos trocar pra dois, Porazinho? Vamos testar e trocar pra dois?
0: Vamos testar, queridão.
27: Então tá, vamos lá. Queridão, não, calma aí.
30: Achei
27: irônico da tua parte, o queridão.
0: É que aqui em Floripa todo mundo é querido, querido.
27: Ah, tá bem, querido.
30: Porque tá calor.
0: A gente não tá puto quando chama de querido.
27: Já passaste pra dois, querido?
30: É que tá calor lá, por isso que ele tá assim.
0: Primeiro,
27: tá, então tá. Frio. Desconecta, enquanto isso eu
28: dia
27: faço
28: lindo.
27: Aqui o crédito dos
0: desconectados.
27: Isso aí, meu irmão.
30: E aí, meu irmão?
0: Tá na dois.
30: O microfone tá baixo.
27: Tá na dois. Tá, eu acho que a dois tá melhor, por exemplo.
0: A dois tá melhor?
30: Ah, agora tá incrível.
28: Ah, agora parece só nos Estados Unidos.
0: Foi essa que testaram, então.
27: Então vamos na dois, vamos na dois.
28: O problema é a pecinha.
27: 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Rafael Gomes.
28: Boa tarde, Alexandre.
27: Muito boa tarde, tudo bem contigo? 100%.
28: Eu tô bem.
27: Tudo tranquilo, tudo bem, tudo ótimo.
28: Tô querendo trocar a figurinha, tá faltando 38 pra mim.
27: 38?
28: Botei no meu Instagram.
27: Tá, me manda a lista.
28: Tá, vou te mandar
27: manda
28: agora.
27: A lista das que faltam pra ti, que eu trago pra ti no fim de tarde.
28: Ah, tu tem tanto?
27: Hoje é 2 de julho de 2026, dia do bombeiro.
30: Eu sou seu bom.
27: Um abraço a você, bombeiro, e também é dia do hospital.
28: Importante.
27: Um abraço a você que também é hospital.
30: É, duas profissões, né?
27: Trabalha em hospital.
30: Duas profissões que tem aí, as pessoas têm um negócio, né?
27: Qual negócio?
0: Com o uniforme, né?
30: Com o uniforme do hospital e de bombeiro.
27: Ah,
0: uniforme, na verdade, uniforme para algumas pessoas, não para todas, desperta o desejo.
28: Hoje é dia do hospital, é isso?
27: É dia do hospital.
29: Mas não vamos resumir isso, né, Ivan?
28: Não, é um trabalho que é digno,
29: exatamente,
28: né, das pessoas.
30: É que isso aí é chuveiro molhado.
28: Exatamente.
30: Isso aí é óbvio.
28: Não, a obviedade às vezes tem que ser dita.
29: É verdade.
30: E tá muito bonito.
28: Isso
27: não é óbvio.
28: Não, isso é óbvio.
27: Não é óbvio.
28: Eu sou um cara bonito.
27: Ó, vamos em frente.
0: Parabéns,
27: aqui.
0: Rafinha.
27: Por que é dia do hospital, Gomes?
0: Por que
29: é no dia 2 de julho de 1000 e lá vai pedrada que eu não...
28: Não. A gente combinou que tu vai trazer informação. É um momento pra tu brilhar.
29: Como é que,
28: Rafinha? Me desculpa.
29: Mas ele falou num tom com educação.
28: Não, eu fui educado.
30: É porque ninguém interrompe nessa hora.
27: O mais educado é deixar o cara falar.
29: É que tem vários anos diferentes.
28: Não é 1000 e lá vai pedrada. Ah, tu vai dar amarelo?
29: É que eu não
30: sei. Uma prova.
27: Olha ali pra ti já, de cara.
28: Tem um e-mail.
29: É que eu não sei qual foi o ano que a Igreja Católica decidiu que o dia 2 de julho é o dia de Santa Isabel de Portugal, considerada padroeira dos hospitais e obras de caridade. Então eu só quis fazer de um jeito mais leve, dizendo porque lá do dia
28: 2
29: de julho
28: bem,
29: daquele ano, hoje é dia de Santa Isabel de Portugal. É por
27: certo,
29: isso.
27: Boa.
29: É legal.
28: E por quê?
29: Porque a Igreja Católica decidiu há muito antes da ONU os dias de santos, de acordo com o calendário.
30: É que santo é a igreja, né? A ONU é os dias aleatórios, dia do copo.
28: Olha como é bonita a informação, assim, calma e leve.
30: Porque
28: vamos
30: ajuda
28: seguir.
30: Alguém, ajuda alguém. Certamente
27: claro
30: vai cair
27: é
30: uma
27: bonito.
30: Prova.
27: Vamos
0: claro
27: seguir.
0: Que é bonito.
29: Bola pra frente, né?
30: Siga lá,
0: meu boy.
27: Vamos dar aqui o petinho básico de hoje. É a Maggie. A Maggie, uma pug de 50 dias do tutor Roger Guimarães, já esteve por aqui.
28: Já esteve, eu ia falar isso.
30: Que eu ia falar.
27: Já esteve por aqui.
28: Tá faltando bichinho?
0: O pessoal da produção não conversa.
30: Os sinais me confundem na cabeça.
29: Os caras são traíram. Eu só te olhei.
28: É o mesmo.
27: Fico um dia feliz frio. Porque tô bem de memória.
30: Vou lugar pra ler.
27: Cala a boca!
30: É que me deu um javã agora. Que eu esse bichinho.
29: Já que eu tô assim.
28: Para.
27: Amarelinho pra ti também. Boa tarde, Ivan. Tudo bem?
29: Esse amarelo aí.
27: Tudo legal.
29: Ele foi quente, esse amarelo. Ele foi merecido.
27: Pois não?
28: Não vou te interromper, senão eu posso ser expulso.
27: Fala.
28: Quando a coisa se repete, assim, de um quadro tão importante, não merece um amarelo?
27: Não merece.
28: O que que merece, então,
29: se
28: um amarelo?
29: Se fosse tu fazer
28: ele
27: interrupção,
28: tem, ele
27: interrupção
28: tem que levantar
27: merece
28: e te dar
27: amarelo.
28: Um tapão na tua
27: não,
28: cara.
27: Não, isso não. De maneira alguma ele faria isso.
28: Não, ele tem
27: jamais
28: medo,
27: faria
28: né?
27: isso.
29: Eu não faria.
27: Ele não, primeiro, ele não tem medo. E segundo, ele não faria.
2: É, até porque, né?
27: O Gomes, contrariando a minha expectativa, já me deu provas de que ele não é diferente de outros aqui.
2: Porque tu olhou pra
27: bunda mim. Mole. O Gomes não é bunda mole.
3: Cite um exemplo.
2: Cite um que tu considere bunda mole que tá aqui. Agora e mostra que é, né? Machão.
27: Não, eu acho que isso não precisa.
3: Não, não, é, o bunda mole sabe quem é o bunda mole.
27: O bunda mole sabe quem é o bunda mole. Sabe quem é.
2: Ele não tá aqui.
30: Aí é fácil.
3: Não vai dizer que o cara tá na Copa, né? Que aí fica fácil.
27: Não, não, olha só, vocês já estão botando coisa na minha boca. Não é tudo que eu quero.
2: Ah, eu vou botar bem pouquinho, então.
29: Para corrigir o nosso erro, eu tô mandando um novo Pretinho Básico.
27: Oh, que querido.
29: Para que a gente possa prestigiar.
2: Que
27: boa, isso.
29: Porque é disparado a coisa que mais tem no nosso e-mail.
2: E assim mesmo assim se repetiu.
29: Não, Rafinha, é que excepcional.
2: Ah, não, pera, eu tô certo, cara.
27: Tu já deu o teu show. 4 minutinhos lá fora pra pensar.
2: Ah, mas aí é foda. Bah, tu virou isso.
29: Eu te mandei as informações do Pretinho no teu WhatsApp, Gomes. Porque na tua voz fica mais bonito.
27: Obrigado, Gomes. Muito obrigado.
2: Ah, então é isso.
27: Sai.
2: Tem que passar te lamendo pra não sair do programa? Não, agora me irritei mesmo, cara.
27: Então é só, tio. Tô mesmo, então vai ficar fora agora. Vai ficar vermelhinho pra ti. Vermelhinho pra ti. 13 minutos de programa, vermelhinho pra ti.
3: Ah, eu achei injusto.
27: Injusto? Achou injusto?
3: Pô, posicionou.
2: Injusto.
3: Acho que não merecia o vermelho.
27: E houve o Porã.
3: Não merecia o vermelho.
29: Eu não achei injusto com ele também.
27: Não achou injusto?
2: Claro!
29: Eu achei, cara. Ele tá ali.
27: O cara
29: ali,
27: tá enredando, velho.
3: Eu acho que não. Eu discordo mais uma vez de ti, Alexandre.
2: Esse é o programa.
3: Mesmo achando que tá bonito de blusão.
2: Não,
27: fica 4 minutinhos lá fora e aí durante esse tempo eu vou pensar.
3: Ele pensa.
29: Olha aí na live agora.
3: Dá uma pensadinha, Alexandre. É melhor às vezes.
29: Bom.
3: Pensa. Eu acho que ele tentou, desculpa, tentando defender o Rafael, não que ele precise.
30: Esse gato já foi, hein?
3: Eu acho que ele tentou valorizar um quadro que nós temos no programa.
27: Três programas ao mesmo tempo. O Rafinha já saiu, porém, isso é passado.
3: É difícil.
27: O que é difícil?
3: É difícil, às vezes, se libertar do passado.
30: Porque o futuro é duvidoso.
29: O desabafo, né? Concordo. Porã. O desabafo de Porã, né?
27: É muito difícil se libertar do passado.
3: Cara, a gente tenta. Mano.
27: Vamos retomar aqui, então, o curso natural deste rio chamado Pretinho Básico. O Ozzy tá na tela, tá na live. O Ozzy é esse gatinho lindo de 11 meses, da tutora Viviane de São Leopoldo.
30: Parabéns pra ela conseguir colocar uma roupa num gato.
29: Pois é, isso é muito bom.
27: Eu acho que é essa camisa,
30: né? Só pode. Gato não usa roupa.
27: Tá muito perfeitinha,
30: né? Tu tem gato, não fica com a roupa estila, mas odeia.
29: Te dá umas arranhadas já,
30: não,
29: e deu.
30: Cara, gato odeia a roupa, cara.
29: Pior que gato, só gato. Que arranha, nossa. Principalmente do perfeito.
27: Mas não é sempre, né, Sandrinho?
29: Não, é sempre.
27: Tem umas pernas, apertar uns
30: botões. A camisa é ia. Não tem gato com essas camisetas.
27: 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Ainda que o nosso petinho de hoje tenha sido um gatinho. Nossa ouvinte aniversariante é Vanessa Oliveira. Vanessa Oliveira é analista de materiais em uma empresa do ramo agrícola. Ela é de Montenegro, Rio Grande do Sul. Está fazendo 25 aninhos.
29: Os meus 25. Quantos anos tu tem, meu?
27: 28. Cala a boca, então. Os meus 25, não. Cara. Na boa. Deixa pra falar os meus 25 quando tu tiver 60, como eu, cara.
29: Eu falei que tem 28. Meus 25 passaram.
30: Não, mas tu podia falar meus 10 anos.
27: É, aí
30: meus
27: sim.
30: Meus 8 anos.
27: Mas nem lembro. Mas 3 anos atrás, cara. Tu era o mesmo guri que tu é hoje.
29: Não.
30: Então tu era solteiro,
29: não era,
30: né? Entendi, né?
29: Não era o mesmo.
27: Tu era solteiro?
29: Eu não era solteiro há 3 anos atrás.
27: Não, mas tu não tava com a babia 3 anos.
29: Tava
27: já.
29: Firmaço.
27: Firmaço.
29: Essa altura já tava.
27: Firmaço.
29: Mas não inho, firmaço.
27: 1:16, vamos dar nos destaques aqui. Pode entrar, Rafael. Vai, pode entrar. Já pensei. Pode entrar, Rafael. Já pensei melhor.
4: É importante eu participar.
27: Quê?
4: Os aniversariantes, é importante eu participar.
27: Não, é importante participar de tudo.
3: Tem um aniversariante importante hoje que tu queira falar sobre
27: aceitei
3: ele.
27: Aceitei tuas desculpas.
2: Não, eu disse que é importante eu estar junto nos aniversariantes famosos, Porã.
3: Eu também. Eu acho que é importante tu estar no programa, Rafael.
2: Obrigado,
3: mais do que isso.
2: Porã. Eu acho que nós estamos muito bem, eu, tu e o alemão.
3: Eu acho que o programa tá bem.
27: O programa tá muito bem, cara. Que fase do programa.
2: O programa como um todo, né?
27: Aniversariantes famosos, começando com o Gabi Melin, cantor, fazendo 32 anos.
29: Ah, é a cantora.
27: Perdão,
29: é
27: cantora, a Gabi Melin.
3: Você me deu um gelo,
2: tô tudo gelado.
29: E
5: E ela é a morena do clipe do Vitor Clay.
27: Então, se tu quiser que eu fale cantora, morena, a próxima vez escreve cantora.
6: Aí tu mostrou verdade agora, Alexandre.
27: Eu te defendo, vem aqui.
6: Exatamente.
27: Te escondo das porradas, faço o programa um escudo tá pra ti. Tu tem
5: e aí, o programa aqui, não, quer alguns
6: me fuder. Eu tô fuder, me paga um sushi. Cara, eu nunca tive estressado. Tão feliz que nem hoje.
27: Eu não tô estressado, pô, eu tô tribem, pô.
0: De forma alguma, ainda mais com esse blusão.
6: Não, Feta tá bem, gola rolê, não é todo dia.
0: Blusãozinho aí, gola rola, rolê.
27: Tem como o cara tá mal, acordar cedo, tomar um chimarrão, fazer um puta treino, encher alguém de porrada e vir trabalhar. Não tem como.
0: Encheu de porrada?
6: Não precisa. Ah, teu sparring do treino,
27: óbvio. O que a gente tava falando?
6: A Gabi Merim.
27: A Gabi Merim.
5: Ela é a morena do clipe do Vitor Clay.
6: Legal. Só que antes disso, ela teve uma banda chamada Melim, né, Gomes?
5: Os irmãos dela.
6: Exato.
27: E tu... Banda tocou muito. Falar em Melim, deixa eu dar um toque. 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Todo mundo informado.
0: Deixa eu aproveitar o gancho, Alexandre, claro, porque a Lagum também esteve no início da semana com a gente fazendo um Desprogramados especial aqui. 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

0: nome não, tá fazendo... Sandrinho?
1: É a mesma.
0: O quê?
1: O Rafinha perguntou porque lá na Telehouse tem uma saveira rebaixada que tem uma arlequina plotada na lateral. Uhum. É esta atriz que está plotada.
0: Certo,
1: é a
0: Margot
1: lateral.
0: Robbie. Está fazendo 36.
1: O que, que tu me chamou, Alexandre?
0: Não, para dizer que ela está fazendo 36.
1: É.
0: 36.
1: E aí tem pés bonitos.
2: Pô, jovem. Hum?
1: Aí tem pés bonitos.
3: Jovem, ela é jovem.
2: Muito jovem, já conquistou coisa pra caramba.
0: Bruninho é do vôlei. Está fazendo 40 anos o Bruninho.
3: Bom jogador.
4: Bom jogador.
1: Parça do Neymar.
4: Bom, muito bom. Filho do Bernardinho.
1: Do Thiaguinho.
0: Ele mesmo. Lindsay Lohan. Atriz e também cantora. Tá fazendo 40, a Lindsay Lohan.
1: Mas uma excelente atriz.
4: Ela tinha ido pro mundo da... Negócio errado,
0: né? Da loucurinha, né?
4: Da loucurinha, né?
0: Mundo ela da tinha... loucurinha.
5: O que, que é o mundo da loucurinha?
0: Gostava de uma baguncinha.
4: Isso,
3: é. Baguncinha. Ela foi internada, cara.
1: Isso, ela tá recuperada já há bastante tempo.
5: É, as pessoas se recuperam.
4: Que bom.
0: E por último, na lista de aniversariantes deste 2 de julho, Dani Carlos, a cantora.
3: Olha aí. Coisas que eu sei.
0: Dani Carlos fazendo 51.
5: Essa música alemã pegou gente nessa época.
3: O Peter?
5: Como ele tocava essa música, cara? Agora eu sei porquê.
3: Que era o Coringa. Né?
0: Baladão, né, Porazinho? Baladão brasileiro.
5: Uma bonita música.
0: Língua portuguesa, todo mundo canta.
5: Essa mina é um estilão, né?
3: Sim, rapidamente eu achei que era o Coringa do Batman, mas aí deu pra ver que era Dani Carlos.
5: É bonita, ela é bonita.
0: Tá bem.
5: É bonita.
1: Não tem como o Alexandre ter pego muita gente, porque o Coisas Que Eu Sei é de 2007.
5: Não, mas até... Né?
0: É, porra, não tem.
5: Agora, tu confundiu. Então foi outra música,
0: confundiu com Total Eclipse of the Heart da Bonnie Tyler.
3: O Sandrich jogou na água de graça.
2: Foi bem, fui eu.
5: Podia ter deixado quieto, né, Sandrich?
3: Deixa passar, cara.
2: Ninguém sabe quieto. Quando a música foi lançada.
3: Vai lá aí.
1: É que a conta não fechou.
0: Eu não sei quem foi o mais filha da puta.
5: Onde é que começou a gestão?
3: Não, porra, te deu um elogio, que tu comeu um monte de gente. Isso é um
0: Isso não é relevante.
5: Claro que é relevante.
3: Quando o cara é das antigas, é... Agora tu é o
5: hoje em dia não precisa ser relevante,
3: não, hoje tu é morto.
5: Nas antigas
4: era. Mas ninguém sabia o ano da música.
5: Mas quando é que começou? Quando é que começou a gestão rodaica, Alexandre?
3: Há mais de 20 anos, porra, pelo amor de Deus.
5: Isso eu sei, mas eu quero saber a data exata pra gente não se atrapalhar nas músicas.
4: Já se atrapalhou, já.
0: Porra, eu tô há 23 anos com a rodaica, porra.
5: 23 anos, então a gestão rodaica começou em 2003.
0: E antes disso o quê?
3: Não, é 23 anos.
0: Não, 23 anos, oficialmente.
5: 2003, então a gestão rodaica começou.
1: Vamos jogar 24. Pra não dar erro? 2002?
2: É bom, é bom. Vamos.
0: Vai no 24.
1: Pra gente se ajudar.
5: Então eu errei a música. Por errei assim, a música, não é.
0: Sabe, agora erra eu.
5: Não!
0: Me erra agora.
3: Nós não vamos mais atrás de data de lançamento. Não, isso é desnecessário, cara.
4: Nem a Dani Carlos sabe.
5: Era uma música que ele tocava na época da estátua lá em Canoas.
1: Ah, deve ser Love Generation, então.
0: Tá, olha só.
4: Não, essa é.
0: Podemos parar agora e entrar nos destaques do Pretinho Básico.
5: Vai.
0: Não sei se vocês viram esta cena de tirar
3: animal,
0: o fôlego.
3: Animal.
0: Tu não sabe o que eu vou falar.
3: Eu sei, é lá do prédio grande, o casal que se
0: não,
3: pediu.
0: Eu vou falar do Oasis, Wonderwall.
3: Essa aí não teve muita moral.
0: Ah, então vou falar do casal, então. Casal é preso após protesto e pedido de casamento na antena, no topo do Empire State Building.
3: Com máscara? Aquilo ali dá uma... É óbvio que deve ter imagem, né, Gomes?
4: Não,
5: tem
4: não.
5: As imagens.
0: Claro que tem, óbvio que tem.
5: Claro que tem as imagens.
1: Não tem? Não tem.
0: Não, tá de brincadeira.
5: Tem as imagens.
3: Faz favor, isso é o amarelo. Não,
5: não é. As imagens circularam o mundo.
1: Agora eu mereci, agora eu mereci.
3: Cara, a imagem é do caralho, um bandeirão. O casal ali não tem.
1: Eu mereci.
0: Então toma.
5: Os caras exaltando o amor.
3: Vai, a mulher mostrou o anel, né, por ali.
5: Vai, quando mostra o anel...
1: Mas é que vamos ser sinceros, tá? É proibido exaltar o amor num prédio privado ou público a 443 metros de altura. Ponto.
3: O Porã já exaltou o amor no estudo da pop rock.
1: Mas tá errado.
0: Cala a boca!
1: Tá errado. Então, eles penduraram uma faixa no arranha-céu escrito: quando o poder do amor vence o amor pelo poder, o mundo conhecerá a paz.
5: Olha aí,
3: cara. Uma massa, o casal lá em cima.
5: Faça amor, não faça guerra, meu irmão.
1: Os dois mascarados com toucas ninja, até que o homem se ajoelha e pede a mulher em casamento.
0: Que esse aí é galo.
5: Que cena, hein?
1: Cara. Ele coloca um anel na mão dela e ela mostra, porque, obviamente, eles estavam já sendo filmados por helicópteros nos Estados Unidos.
0: Sim, claro.
1: Helicóptero americano. As ruas ao redor do Empire State em Manhattan foram todas fechadas para que a polícia de Nova York pudesse agir e retirá-los do topo. Ninguém sabe como eles chegaram lá,
4: mas tem outro
1: porque eles estão num local que não tem as

0: acesso à população. Não tem acesso. Só, é impossível chegar lá em cima.
1: Não eram funcionários do prédio?
0: Ninguém sabe, porque eles estavam mascarados.
2: Masquerades. Eles...
3: Por isso que dá mais tesão, cara, de ver.
2: Ah, aí, Rafinha.
3: Não, essa não é porra.
2: Agora tu veio.
3: Puta.
2: Agora tu veio. Mas na boa.
4: É, mas esse é, mas sim, Porano, esse cara não pode separar mais.
2: Não pode.
4: Porque esse como é pode. Que tu pede outra pessoa em casamento?
2: Não tem como. Aí vai ter que subir o Everest.
4: Exato. Verdade.
2: Mas tem que subir o Everest.
4: Fiz um alaminuto
2: pra ti. Não dá. Tu sobe muito a régua, né? Sobe
5: se isso fosse feito em Porto Alegre, a gente já tá achando a fudeza.
2: Ia ser lá no prédio do centro administrativo, ou lá onde o Mineirinho desceu.
5: A gente já tá vaiando as pessoas.
3: Em Porto Alegre, dependendo do prédio, né? Não adianta o Morro Santa Teresa lá e pedir casamento.
2: Se fosse em Porto Alegre... A gente precisa, na verdade, exaltar a atitude do casal em prol do amor.
3: Ah, isso é verdade.
2: Porque
3: um crime.
2: Porque o que é o amor? Amar é correr riscos.
3: Exatamente,
2: Porano. Então é se jogar num abismo.
5: Só não pode
2: e se,
5: ser
2: aí, se a pessoa se joga contigo, aí sim o amor pode nascer.
1: Ah, tô contigo,
2: E tem mais, cara. Tem mais. Por que, a gente vê cenas de guerra todos os dias na televisão? Todos os dias tá na televisão cenas de guerra.
5: E chapa, hein, por
2: aí, guerra, pessoas morrendo, escombros.
3: Não, pode ter razão.
2: Um ato de amor para o mundo inteiro ver durante a Copa do Mundo nos Estados Unidos, cara.
3: Não, tu tem muita razão,
1: Porã. Perfeito, Porã.
3: Eu queria muito a foto pra ilustrar esse bate-papo na imagem.
1: Mas eu gostei da provocação do Vini. Eu gostei da provocação do Vini, que trouxe pra nossa realidade aqui de Porto Alegre e que ela pode ser espelhada pra todo o Brasil, ou pra todo o sul do Brasil, por exemplo. Se acontecesse aqui em Porto Alegre, imagina em Nova York. A gente que conhece como as coisas funcionam nos Estados Unidos, especialmente numa cidade como Nova York, imagina. Os caras devem ter bloqueado a quadra inteira.
0: Cima da chaminé da obra.
1: Colocaram lá 150 carros de polícia enfileirados, um do ladinho do outro, para bloquear o prédio. É um monte de... Até sniper eles devem ter espalhado por tudo que é lugar. Sim, lá para
2: poderia ser um atentado.
1: Exato, tudo mais. Agora, trazendo para Porto Alegre.
3: Atentado
1: a
3: amor,
1: IPTC, né? Ia botar dois cones na frente do troço, né? Um deles talvez fosse tirado de dentro de um buraco, porque agora em Porto Alegre é o seguinte, tem buraco, bota um cone para chamar atenção dentro. Claro, e aí a brigada militar ia fazer lá aquele isolamento com aquelas fitas amarelas e isso. Tudo mais. E esperar os caras descer. Quando os caras descessem, cagavam os caras a pau.
2: Em Porto Alegre seria amor entre buracos.
5: Né? O cagar a pau embaixo é muito específico.
2: Ache o seu cone para amar.
0: Mas eu concordo. Ah, em Porto Alegre ia ser na chaminé da orla.
4: Não, mas o pessoal ia cornetear.
5: Se fosse aqui, a gente ia cornetear. O Porã não ia vir com esse discurso aí.
0: Ah, o amor.
5: Olha que idiota.
0: Depredando o patrimônio público.
2: Deve ser exaltado.
5: Eu vou
2: qualquer lugar do mundo.
5: Eu vou te denunciar.
1: Se a gente não falar cada um de uma vez só, não faz sentido a gente estar aqui.
3: Tu vê, eu fiquei quieto agora.
1: Porque tu tava olhando um troço no teu telefone.
3: Eu tô tentando achar a imagem, cara. Tá aqui, ó. Ângela _ Nicolau, acho que é o perfil da mina. Não, tá aqui, ó, tô te falando.
2: Nicolau.
3: A gente começa a falar, essa merda nos ouve. Olha o que é a imagem, cara. Olha que do caralho isso aqui, velho. Ah, para, é que tem, parece o Batman e a mulher gato lá em cima.
1: Inacreditável. Já que acorda, tu não faz o bordão, eu faço.
5: Faz o bordão, tava tentando, cara, ver a imagem também.
3: Eu já peguei. Ah, não, mas daí é
4: foda. Ah, tu ficou curioso?
3: Mas tu não viu a imagem?
5: Não, eu vi, só que eu queria falar vendo a imagem também.
1: 1h28, esse ano a gente vai pra Oktoberfest de Blumenau.
0: Só depende do Porã.
1: 20 anos depois, Blumenau anuncia a banda formada por inteligência artificial como atração da sua Oktober.
0: Faltando 100 dias para Oktober de Blumenau, a 41ª edição anunciou várias novidades.
3: Que
0: mas
3: dia
0: a
3: começa,
0: principal Gomes? Começa no dia 7 de outubro, Rafinha.
3: 7 de outubro.
0: 7 de outubro a 25 de outubro em Blumenau. A principal novidade que tem chamado...
5: Não, agora não é a hora.
4: Porra! Cara, me deu inacreditável, mano. Atravessadaço.
1: Vocês estão tudo louco, cara. Eu não sei o que vocês fazem antes do programa.
3: É o primeiro!
0: Não, não tinha tomado um cartão?
2: São drogas.
5: Ah, não, mas agora tu foi um X9 absurdo.
3: Vai, mas ele tá assim.
0: Como é que não tá na live?
3: Lançaram a música
1: sim.
3: Em 2010,
1: Batistuta,
3: Alexandre. Enquanto ele tá com a mina,
1: vai. Batistuta, tem cartão amarelo pro Léo Oliveira, por favor.
3: É impressionante.
0: Não, E a principal novidade que chamou a atenção e viralizou nas redes sociais...
4: Atenção, pra mandar a foto, não teve.
0: Banda Fritz e Frida. Batizada... porque é uma banda de inteligência artificial que só toca músicas tradicionais alemãs.
4: Como é que é a música?
2: Parece um Chapolin, né?
0: E a banda foi, entre aspas, contratada para 6 apresentações no telão. E promete o show mais tecnológico da Oktoberfest.
4: É tipo Gorillaz,
2: né? Vai ser no telão. Isso,
1: tipo Gorillaz.
4: Gorillaz, tá pensando nisso. Gorillaz do Oktober. Agora aconteceu o que tu falou. Gorillaz, ninguém vaiou. Como em Blumenau, tamo vaiando.
5: É isso.
4: Uma vergonha isso aí.
2: É. Mas ninguém tá vaiando ninguém.
4: Não, não. Houve um
3: vaiando. Alguém vaiou.
4: Houve um clima.
3: Quem não gostou foi escuta,
0: que jogou sozinho. Esperou as pessoas criticarem.
2: Quando o músico artista tiver cansado,
0: falou que quer ir.
2: Bota a banda daí, daí a...
4: É bom, às vezes também tem umas
3: bandas que tocam. Vai, o sextão do Pretinho não cabia lá?
4: Vai lá tu.
1: Próximo destaque para acabar com os destaques de hoje.
4: Solo do mestre.
1: Caminhoneiro é descoberto após manter 3 casamentos e uma namorada.
5: Olha aí, Porã.
4: O cara tem que amar, né?
0: Essa história viralizou em
2: São... um amor em cada parada,
0: em,
2: né?
0: Em São Luís, que é em qual estado brasileiro?
1: É um bago em cada canção, que nem Neto Fagundes.
2: Exatamente.
3: Quantos casamentos? 3 casamentos e uma mina.
0: São Luís, em qual estado?
3: São Luís do Maranhão.
0: Muito bem, Rafinha.
4: Luís do Maranhão!
3: Tá, mas olha só.
2: Jamaica brasileira.
3: Mas é isso, caminhoneiro é assim, não podemos generalizar.
2: Meu Deus!
3: Não, não podemos generalizar.
2: Não faz não, assim,
5: tua frase não fez sentido.
2: Caminhoneiro, meu.
5: Caminhoneiro é assim, não pode generalizar.
3: Tem uns que são mais soltinhos, outros são fiéis.
5: Que nem radialista.
3: Porã.
4: Não, a maioria é do mal.
3: Fiel, pediu
0: uma
3: a mina
0: das mulheres estava
3: na Torre Eiffel lá, na Torre Eiffel.
1: Cara, o que, que eu faço? Fala pra mim, o que, que eu faço?
0: Uma das... quase falei radialista agora. Uma das namoradas, das esposas, estava desconfiada e começou a procurar pistas. E descobriu que o marido dela, eles eram casados, moravam, entre aspas, juntos, tinha uma esposa, além da cidade dela, São Luís do Maranhão, em Santa Inês, que fica também no Maranhão. Aí ela começou a investigar um pouquinho mais junto com a segunda esposa e descobriu que havia uma terceira esposa.
3: Elas viraram amigas.
0: Em Teresina, no Piauí.
3: Isso é
0: uma trairagem. Elas fizeram um grupo no WhatsApp, enfim. Fizeram um grupo no WhatsApp.
3: Olha, isso é uma trairagem com o caminhoneiro.
0: E elas ficavam se dizendo coisas. Ó, hoje
4: trabalho
0: ele tá aqui.
4: Difícil.
0: Ó, hoje ele tá aqui, ele disse que amanhã ele vai pra tal cidade. E a outra falou, então ele vem me visitar, porque fica perto da minha.
3: Hoje tem bife à milanesa.
2: Se descobriram 3, deve ter uma 6.
0: Não.
4: Claro que mais.
0: Só que as 3 eram, entre aspas, apresentadas como esposas. Ele namorava, ele morava
2: olha
0: com
2: só,
0: as 3.
2: Rapaz.
3: Ah, e ao menos ele é
0: conta,
3: coerente com a história
0: organizado.
3: Dele.
0: Organizava a casa, etc.
4: Mas trabalhava esse cara, né? Porra.
0: E aí elas foram investigando, até que descobriram que além das 3, ele tinha uma namorada em Goiás.
2: É, porque casamento é casamento, namoro é namoro.
4: Isso aí, porra.
0: Elas não chegaram a descobrir a cidade, mas no estado de Goiás, ele também tinha uma namorada. Essa ele visitava só de vez em quando, por isso eu não sei qual é a cidade.
4: Eu vou para Goiás.
0: Eu sei que é Goiás. E aí, obviamente, depois da descoberta, todas elas se falaram. E ele atualmente está solteiro.
4: Tá feliz, então, né?
3: Emagrecendo agora, né?
1: Porque... Na real, ele sempre esteve solteiro. Essa é a real. Ele sempre esteve solteiro.
2: É verdade.
4: Pô, mas ele tem a percepção que não... ninguém teve. Tá vendo o mérito do cara. Pô, tu comprar 3 fogão no crediário, toda compra em 3. Mas 3 micro-ondas.
2: Não, e tem que planejar, né?
4: 3 air fry.
1: Estufinha pro banheiro.
2: Paga de, para de pagar um, começa a pagar o outro.
4: Exato, cara.
2: Senão tem... fica muito difícil.
4: E dá conta de tudo isso, existe.
1: Mas o colchão tá caro também, 3.
4: Porra,
5: mas provavelmente ele não começou os 3 de uma vez, né?
3: Exatamente.
5: Ele começou com 1.
1: Bom, isso é verdade.
5: Depois
1: também.
5: De um tempo isso, começou com 1.
0: Essa casa tá pronta, eu vou pra próxima.
5: É
0: agora.
5: Isso aí, entendeu?
4: Ele tava ajudando o governo, na verdade. Dando casa, né? O Silvio Santos.
3: Minha casa, minha vida.
1: Tá isso. Bem. 26 minutos para as 2 da tarde, Naldo Beni.
2: Olha aí, Naldo Beni.
1: Revela ter sido coach de Vini Júnior.
5: Começou.
1: Mas por que isso aqui é notícia?
3: Ah, o Gomes adora o Naldo, é por isso.
5: Ah, é o meme.
0: É o meme,
2: o Gomes
0: meme.
2: Ama o Naldo.
4: Ah, ele compara com o Bão.
1: Ah, enfim,
2: Gomes
1: abre aí.
2: O rei da dança da axila do Naldo.
1: Abre aí.
0: Ele deu uma entrevista pra um podcast e aí eles, lá pelas tantas, estão debatendo a Copa do Mundo. E aí o Naldo diz, bah, é que eu sou muito fã do Vini Júnior porque eu fui coach dele.
2: E aí o
0: entrevistador fala justamente isso. Não pode. Ele não. Ele diz que quando o Vini Júnior tinha 16 anos, ele era amigo do filho do Naldo. Que eu também não sabia que o Naldo tinha o Pablo Jorge, é o PJ. E ele diz que trata, DJ, inclusive, o Vini Júnior como se fosse um filho pra ele.
4: Ele é filho da Moranguinho?
0: Ele disse que trata o Vini Júnior, chama o Vini Júnior de filhote. Abre aspas para o Naldo.
5: É fácil, né?
4: Ah, filhote.
0: Fui coach do Vini Júnior, tem até foto dele na minha casa. Eu só chamo ele de filhote porque ele sempre foi muito parceiro do meu filho. Eu falava, filhote, mantém o foco. Eu vejo um futuro brilhante.
4: Puta coach, pô. Ai,
0: eu vejo um futuro brilhante pra você.
3: Cara, esse é o suco do Brasil, né?
0: A Champions League vai ser pequena perto do que tu vai conquistar. Tu vai ganhar a bola de ouro.
5: É, isso aí, o Porano falou do mundo. Já.
0: Vai ser campeão com a seleção.
4: Isso é um monte de vez.
0: E lembrou que ele orientava o Vini a se espelhar em pessoas que tinham o estilo de vida que ele precisaria ter.
4: Martin Luther King.
0: Ele disse que ele que disse, ó... Tu não tem que espelhar em nenhum, tu tem que espelhar no Cristiano Ronaldo.
5: Malcolm Schiff.
3: Ah, que ele falou uma novidade, assim, né?
4: É.
3: Te espelha no Cristiano Ronaldo, exato, pra tu ter um futuro novo.
5: Chegou o vídeo, te espelha no Fetter.
3: É, é isso aí.
4: Te espelha no Walter, que jogou no Inter. Porra. Cara, aí também é o puta coach, São
5: cara
4: Paulo.
5: Cara, veio no óbvio.
3: Malo, não.
1: Tá bem, foram estes os destaques de hoje, então, pro Pretinho Básico. Muito obrigado pela sua audiência. Você que aceita de boas aí essa bagunça que virou este programa com este elenco atual do
5: virou.
1: Programa.
5: Virou.
1: 20, tá virou, porque nunca foi assim.
3: Já não, era.
1: Nunca
3: era,
1: foi assim. Desculpa,
5: eu era o 20. Alexandre,
1: nunca
5: eu era o 20. Assim. A anarquia que assim. Rolava aqui era...
1: Não,
5: era,
1: nunca
3: era pior. Assim.
4: Pior. Nós vamos pontuar 10 bagulho pior. Nós já vimos aqui nesses 20 anos.
5: Eu falo vale um.
3: Vai, achar.
5: Cada um fala um. Eu já vi o integrante mandar um político lá naquele lugar.
0: Eu já vi o integrante falar abertamente que tava embriagado e vomitar depois.
3: Eu já vi o integrante, quando eu tava no ar, me jogar um extintor de incêndio.
2: Ah, não. Foi um dos melhores episódios da história.
5: Vai.
3: No não. ar, quase destruiu a mesa da rádio.
1: Tá bem, então.
2: Eu já vi integrante batendo um na cara do outro.
4: Foram os dois que eu tinha, eles falaram.
2: Com o quê? Um tapa, dando um tapa.
1: De vai, Porazinho, aproveita que tá com troço aí, fala pra nós aí.
2: Boa tarde, pretinhos. Aqui é o Guilherme de Sorocaba, São Paulo.
1: Opa.
2: Com licença, sua mulher é uma delícia. Gostaria de fazer um sincericídio do bem, levando em consideração a questão da aceitação.
3: Não engaja,
2: assim. E aí vou dizer aqui para cada pretinho que você tem que aceitar certas coisas.
3: Ah, bom.
2: Adams, aceita que ficar batendo bola na parede com uma raquete é coisa de mangolão. Paddle não é esporte, desculpa.
5: Meu Deus.
2: Para deixar a nega véia em casa e ficar com os amigos. Era melhor ter ficado solteiro, Adams. Com loucura.
1: Não, peraí, Porazinho. Desculpa, é que eu acho que tem uma falha de pontuação aí.
2: É que eu tô sem óculos, Alexandre.
1: Paddle é desculpa para deixar...
2: Paddle não é esporte, vírgula. É desculpa para deixar aí a nega véia em casa e ficar com os amigos.
4: Mas aí ele conheceu a mulher dele no paddle?
2: Eu acho um preconceito contra o padelista aqui. Ó.
1: Também acho. Discordo
2: do ouvido.
3: Mas eu tô gostando desse
1: qualquer
3: meio.
1: Coisa que faça tu tirar a bunda do sofá, te mexer, suar um pouquinho e movimentar as articulações é muito melhor do que ficar no sofá.
2: Tirar a bunda do sofá é melhor que deixar a bunda no sofá.
1: É, isso
2: né?
1: aí.
4: Qualquer esporte é legal, até o ping-pong.
1: Lembrando que Vini cada um faz Moura. Com a sua bunda o que quiser.
3: Dá, tu tem
2: Vini
3: razão.
2: Vini Moura.
3: Com a sua
5: pode
3: bunda.
5: Fazer o que eu quiser.
1: Fala, Porã.
2: Posso falar pro Vini Moura que o ouvinte tá querendo dar um recado pra ele.
4: Um toque, cara.
2: Aceita, vou te dar um toque. Aceita que o Joia Rara é a copa mal feita do Almir. Não força a voz fina, senão nem precisa abrir as nádegas
3: para soltar
2: aquele pedido.
1: Eu discordo muito, agora eu discordo muito do nosso ouvinte.
5: Um comentário de Alexandre.
1: Muito, muito, muito.
2: Não, boca, se o Alexandre discorda, tá discordado.
1: Porque para chegar longe do Almir, ainda falta muito pro Joia Rara.
4: Pra chegar
1: mas é
4: longe.
1: Muito, pra chegar longe do Almir ainda falta muito.
5: Essa comparação não existe, né?
1: Como não? Aí, não, concorda? Essa comparação não existe.
5: Tem comparações que não existem.
1: Nós estamos comparando fez, um personagem um personagem que tem 2 meses de programa com muito talvez mesmo. O maior personagem da história desse programa.
5: É o Almir é o Pelé do Pretinho Básico.
1: Aliás, ele nem era personagem, o Almir.
5: É isso.
2: Ele era um Almir.
1: Exato.
2: O Pelé do tá morando Pretinho aqui. Ele tá morando aqui no Carianos. Aqui
4: eu acho que eu tô contigo.
5: É o Pelé dos personagens.
4: É o Pelé.
5: É o Pelé dos personagens.
4: Esmanhoto é o Maradona.
1: Isso aí.
5: Esmanhoto é o Messi.
1: Que mais, não, por assim?
2: O outro é o Maradona, cara.
4: É o Maradona.
2: Que mais, para por aí, assim? Velho. Aqui, ó, Rafa Gomes, aceita logo que o Sandrinho não é personagem, mas sim o teu alter ego.
1: Perfeito.
2: Oculta que está escancarando a porta do armário.
1: Perfeito.
4: Esse solta, parece comigo. Gomes. Esse parece comigo.
2: Gordo Léo.
0: Não sou um personagem.
2: Gordo Léo, sabemos do seu enorme talento com personagens, tiradas, piadas e afins, mas aceita que você está atrapalhando o programa querendo meter o bedelho em cada palavra que o Fetter fala. Você é engraçado. Não precisa bancar um guri de quinta série que quer se aparecer pra turma e se reafirmar como
3: puxa piadista. Vida.
0: Olha, tem sincericídio e tem humilhação.
3: Puxa vida! Eu não quero ver nem quando chegar no meu nome.
2: Agora é vem pra mim, ó. Porã.
1: Vamos ver.
2: Aceita o teu passado inconsequente, movido a álcool, cannabis e outras coisas, e corpos femininos. É. Sabemos que você já foi bom nisso, não adianta esconder. Passado é passado.
3: É isso.
2: Sua esposa não pode ter ciúmes disso.
1: É verdade.
2: Não. Você acha que ninguém pode ter ciúme do passado do outro,
1: a
2: né?
1: Poder, pô, não momento. Deve, mas pô,
2: não deve. Mas é, poder pode, mas não
0: cada
2: deve.
0: Um sabe onde aperta o seu sabão.
1: É o ciúme, ciúme
0: retroativo.
1: É retroativo,
2: é, ciúme retroativo não dá. Mas tem a ciúme tá do futuro, hoje. Não do passado.
3: Surf, bike de cestinha, tu não vai mais nada, tá
2: cara,
3: bom?
2: Cara, Rafinha, eu tô uma máquina.
1: Quem é, mais, porra? Que quem mais aí, porra?
2: Tem que vir aqui que eu vou te moer.
3: Eu tô uma máquina.
2: Olha aqui.
4: Tá uma máquina de
2: pô. Lelê! Aceita, Lelê, que você jogou dinheiro fora em cursos de inglês. Em imersão da língua na Europa.
3: Puta, é verdade, ele fez isso.
2: Eu sei que antes de terminar essa frase, você vai falar, mas aqui nos Estados Unidos eles me entendem.
3: É.
2: Não, Lelê, eles são simpáticos.
0: Ah, eu discordo.
2: E não querem te frustrar. Recomendo legal, um Duolingo é pra iniciantes, pra ti, Lelê.
0: Eu discordo, Lelê tá bem pra cá. Hoje
1: tá
0: ele...
1: Bem. Cara, o Lelê tá matando a pau, cara.
2: Tá bem demais.
0: Tá matando, é matando a pau, tá falando bem.
5: Os noruegueses ali.
0: Não,
5: no
0: ele tá falando bem pra caralho, tá muito legal.
5: Tá melhor que o Adam.
2: Neto Fagundes, aceite que as pessoas te observem durante o programa. O meu filho ainda continua apaixonado pelo canto alegretense. Mandei e-mail sobre isso no ano passado. Rafinha, aceita que o Denzel é um ator comum.
3: Não, não faz isso.
2: Que trabalhou bem. Aceita que você não morou na Califórnia. 30 dias não é tempo para fixar a residência. E aceita que o mestre precisa urgente de fonoaudiologia.
3: Eu discordo do ouvinte.
0: Mas melhorou o mestre, melhorou.
2: Ai, ai, tem só a Rodaica e o Fetter agora. Rodaica, voz da sabedoria e defensora dos direitos femininos.
0: Se meio fosse ruim.
2: Concordo com as suas posições, mas aceita que o programa é um humorístico, Rodaica. Entendeu? Piadas do dia a dia. Mantenha a sua posição firme quando for o momento de seriedade. Mas recomendo que se jogue na sua famosa frase: o PB é minha hora do recreio. Por favor, Rodaica, pense nisso. Fetter,
1: obrigado.
2: Aceita que você é o Midas do rádio e influência para muitos profissionais, invejado por tantos.
4: Você é o Midas.
2: Aceita mais 10 anos no programa e sua fiel audiência que está pedindo. Ah, e bom, aceite
1: obrigado,
2: os e-mails longos, mas não deixe nas mãos do Vini e do Rafinha. Um forte abraço a todos, Palhaço Maionese, te vejo dia 9 em Jaguarão.
1: Baita,
2: dia
1: 9 que baita e-mail, quem é que mandou, Porã?
2: Te esperamos também em Sorocaba, São Paulo. Foi dia o Guilherme 20. Garcia de Sorocaba.
1: Que demais, que baita e-mail.
3: Legal,
1: mandou muito bem, legal Guilherme. Mesmo.
0: Longo.
1: Rafinha Menegazzo, bota o que aí, meu querido?
3: Vamos lá, Alexandre. Eu vou pegar um aqui, ó. Olá, amigos, tudo bem? Eu tô bem, obrigado.
1: Ele pergunta tudo bem ou ele fala tudo bem?
3: Ele pergunta e já responde estou bem, obrigado. Olá, amigos, tudo bem? Eu tô bem, obrigado.
1: Tá certo.
3: Sou ouvinte relativamente novo desde 2022, mais ou menos. Acompanho mais o PB apenas ouvindo. Acabo não acompanhando muito por vídeo.
1: Sorte tua.
3: Recentemente decidi olhar o programa pelo YouTube na TV e a capa do episódio era o Léo Oliveira sem a camiseta. Aqui vai, sem respeito nenhum. Que gostoso. Puta que pariu.
2: Oi,
4: é sério? Pô,
3: sou legal. Homem casado com homem e eu e meu marido curtimos uma baguncinha juntos.
2: Olha, que legal,
3: inclusive
2: cara.
3: Com brilho... homens do porte do Léo, gordo, brilho... peludo e barbudo.
4: Ursões? Né?
3: Por favor, não parem com essas brincadeiras bobas e gostosas de colocar o Léo sem camiseta no YouTube. Abraços e beijos a todos. Sou muito fã da Rodaica. Mas adoraria encontrar todos. Nosso ouvinte que não se identificou
1: legal.
3: Aqui,
1: Léo.
4: Bom, obrigado. É só ir na rua o gordo Léo. Tem o que mais tem, eu sei camisa. Sem camisa, pelado. É só ver a TLTV. Inclusive, esse dia mandaram ali pra Amanda ali, ó. Tem que dar uma avisada aí pros teus colaboradores não andar mais pelado no prédio, hein? Segurança comunicou aí, talvez tá vendo? Sem roupa, o pessoal não deu um toquezinho.
1: É que não é todo mundo que entende o que a gente faz,
4: exatamente,
1: essa é a real.
4: Exatamente, aí o pessoal essa deu um toque.
1: Não,
0: foi
1: é
0: muito
1: todo
0: legal assistir essa reunião.
1: Entende,
4: foi uma reunião muito boa. Gomes viu, Amanda.
0: A Amanda sentadinha assim falou: gurizinho, um K. Quem é que tá andando pelado pelo prédio?
4: Aí, eu falei,
0: aí lá pelas tantas, o Léo falou, ah, sou eu, que
1: é pelado.
0: Aí ela falou, gente, olha só, vocês têm que cuidar quando vocês tirarem a camiseta. Aí veio o tiro limpo e diz, mas não dá pra fazer mais nada.
4: O pior é que eu vi a conversa, é muito bom, cara, porque é da foto da câmera, eu e o Natan sem camisa na redação da Zero Hora.
1: Aí é um pouco pesado. Não,
4: aí erramos.
1: Pode ficar sem camisa pra produzir conteúdo na redação da Atlântida, ok, mas na Zero Hora não é legal.
4: Não, a gente vai botar a camisa e tirar a calça.
2: Eu já andei sem camisa na RBS inteira.
1: Não tinha ninguém, porra, tu tava pelado. Outros não tinha ninguém.
2: A gente tava gravando. Tava
4: falando sobre isso.
2: A gente tava gravando.
3: Tava lá no morro.
4: Sim. Não, o morro...
1: É que lá era arte. O morro também, né, pô? O morro era outra história.
2: Não, mas a gente gravou o morro aí no prédio da Zero Hora também.
1: Bom, tá bem.
2: Com grandes estrelas da comunicação.
1: Vini Moura, bota uma pra nós aí,
5: eu
1: Vini.
5: Eu tenho charadinhas de qualidade duvidosa.
1: Ô, vamos ver, gostei.
5: Aqui, ó.
1: Audácia.
4: Tá muito bonito.
5: Pô, muito obrigado.
1: Muito bonito. Muito bonito.
4: Se ninguém te elogiou, eu te elogio.
5: Muito obrigado.
4: Parabéns.
5: Muito obrigado.
4: Tá muito bem hoje. Gostei do teu cabelo. Tá fazendo um dread?
1: Tá ficando legal. Tu vai fazer um black power?
4: Black ou dread?
5: Tô ainda tentando decidir pra que lado eu vou. Black, ser uma trança.
1: Deixa aí, deixa o Rastafari.
3: É um Rastafari. Vai fazer o quê?
5: Uma trança, um Rastafari.
4: Ah, uma trança não. Faz o black power.
0: A gente ouviu transa.
5: Não, também. Ó.
2: Um dreadzinho.
5: Ó! Qual o contrário... De... Rafinha já baixou a cabeça, por quê, cara?
3: Nada. Vou pensar.
5: Qual o contrário de volátil?
1: Vem cá, tia.
5: Ah, mas aí tu quer me fuder.
3: É que essa aí, essa semana...
0: Quer vir cá, sobrinha.
5: Tô brincando, só.
2: Vem cá, tia.
5: Tem outras aqui.
3: Que bom.
1: Vai na melhorzinha, vai na melhorzinha.
5: A gente é bom de adivinhar.
3: Tu tem outras,
4: né? É que na tua versão é a primeira vez. Também não vamos ser justos.
3: É verdade, é a primeira vez que a gente ouve.
1: Vai na melhor, então.
5: Por que o cachorro comprou uma arma?
1: Porque o cachorro comprou pra se defender.
0: Porque era o cão policial.
5: Não.
3: Que era o cão K9.
5: Não.
4: Porque ele... Porque ele era o Rottweiler.
5: Puta que
3: ele tava afim de dar um tiro.
0: As nossas respostas foram melhores, né?
5: Não é melhor. Não é melhor.
1: Por que o cachorro comprou uma arma?
5: Pra fazer tiro ao alvo.
1: Ao alvo.
5: Puta, boa, né? Boa.
1: Gostei.
2: Essa é a melhor.
5: Vou sair por cima.
1: Sai por cima, essa sai aí. Na palma, essa boa.
4: Aí. Não, conta uma terceirinha.
1: Não, deixa assim que tá mais bom. Querem uma piada do Joãozinho?
2: Por favor.
1: Ou quer botar tudo uma piada, Ivan?
4: Eu tenho uma piada ruim, mas eu gosto.
1: Então vai tudo na piada ruim.
4: Olha só, tu ouviu falar sobre os dois caras que roubaram um calendário?
1: Roubaram o quê?
4: Um calendário. Dois caras foram presos. Porque roubaram o calendário. Cada um pegou 6 meses.
2: É boa a piada.
3: É boa. Nada bagaceira, é nada. Né?
1: Aí eu fico pensando na minha do Joãozinho que eu tenho aqui pra contar.
3: É uma criança. É,
4: mas tu quer uma bagaceira? Eu tenho do cara que prendeu o Tico na
1: pode
4: parede.
1: Pode contar então, não, de novo.
2: Bota essa aí.
1: Vai lá. Vamos ouvir. Cara, se quiser ficar contando piada até amanhã aqui, só tu falar também bravo, não dá nada.
4: Eu tô quieto o programa todo.
1: Não tá quieto.
4: Tô quieto sim. Meu amarelo de graça.
1: Só que tá bonito aí, de touca, de manta, tá de casacão, frio. De lã. Não tá frio, nada.
4: Eu tô com frio, emagreci.
3: Nosso Gargamel.
4: Tô com frio.
2: Nem tá frio, Gargamel.
4: Não tá frio, tá influindo, tu não tá aqui, ô merda.
5: Tem que aceitar.
2: Vai se fuder também.
1: Que isso, porra?
5: Aí a gente toma mijada aqui, o porão fica de boa.
4: Lá tá calor.
1: Posso contar a piada do Joãozinho?
2: Tá calor, tá frio aqui também.
1: Não posso, então. Vamos em frente. 12 minutos pras 2 da tarde.
2: Conta piada. Tu manda nessa porra aqui e tá pedindo permissão pra quê?
1: Porque eu sou educado, porra.
2: Zero medo!
3: Diferente de alguns, né?
1: Eu sou educado, porra.
3: Eu tenho e-mail pra ti.
5: Não, ele vai ler a piada!
4: Porque ele só quer ler uma piada, ele pediu 3 vezes pra ler a piada.
1: Make my day, lê o e-mail.
3: Não, vai na piada.
1: Não, eu faço questão, não tô afim de ler a piada.
3: Não, tu é prioridade. Pra mim, tu é prioridade.
1: Eu não tô afim de ler a piada.
2: Ele perdeu a vibe.
1: Vai no e-mail, vai no e-mail.
3: Olá, Alexandre Fetter e equipe do Pretinho.
1: Ele vai.
4: A piada é uma merda, hein? Tu tá fazendo
1: isso. Não, é a piada boa.
3: É boa?
1: Esse bom, mas vai no e-mail antes que eu me irrite.
3: Aí tu mete a piada e vamos pro intervalo.
1: Não, nós vamos pro intervalo direto.
3: Olá, Alexandre Fetter e equipe do Pretinho. Espero que todos estejam bem. Estava assistindo o programa do dia 17, agora do 7, e notei um momento curioso.
5: Do 7?
4: Do 6, do 7 o cara tá na frente.
3: É, não, então ele tá viajando. Ele botou 7. Errou o ouvinte.
1: Errou o ouvinte. Ele quis botar 6, botou 7. Erro de digitação, chato.
3: Exato. Não fui eu. É o Garga aqui, ó. Curioso, às 5h54 da ocasião, o Rafinha comentou que a mesa estava cheia demais, com 8 pessoas. E o Fetter respondeu que estava tribom daquele jeito. Bateu uma saudade da época do Fetter humilde. Gostaria de saber por
1: eu
3: que
1: nunca
3: hoje...
1: fui humilde, cara.
3: O Alexandre, é verdade. Alexandre não curte mais ter mais do que 5 pessoas participando do programa. Um abraço, Sandro. A gente não, faz essa
1: pergunta. Eu adoro. A gente faz vários programas com 6, 5, 7, 8.
3: 9, às vezes.
1: Não, 9 nunca teve.
5: Mas todo dia não dá, né?
1: Mas todo dia não dá. Exatamente, Vini Júnior. Todo dia não dá.
3: Que percepção, hein, Vini Moura?
5: Ah, tô aprendendo de rádio aí.
1: Um rápido show do intervalo.
2: Não, ah, morreu o Jaspion.
3: É, morreu o Jaspion.
2: Morreu
3: o Jaspion.
2: O ator do Jaspion morreu.
1: O ator morreu como? Ah, o ator.
5: Parece que o robô lá.
4: Novinho. Godzilla.
5: Bah. Cortou o pescocinho.
3: Vai na piada.
1: Show do intervalo e já voltamos.
3: É piada, tá, a audiência agora vai ficar
5: piada,
3: assim, ó.
5: Cara.
3: É piada. Vai esperar a volta pra tu ouvir a piada.
1: Isso. Essa é a ideia. O Pretinho Básico volta já.
2: Aí tem mais, olha só.
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20: Estamos de volta, 3 minutos para as 2 da tarde, atendendo a inúmeros pedidos. Então, antes da escolha do craque do episódio, vou fazer a piada do Joãozinho aqui. Quem manda é o nosso ouvinte, Fábio de Oliveira, de Blumenau. A professora chega na sala para a aula de educação religiosa e pergunta aos alunos:
21: meus alunos queridos, quando se trata de oração, observamos que existem várias formas de orar. Algumas pessoas juntam as mãos, outras entrelaçam os dedos, outras apenas fecham os olhos. Mariazinha, como sua mãe ora em casa?
22: Minha mãe entrelaça os dedos das mãos, professora.
21: Muito bom! Batata, como sua mãe ora?
23: Bem, ela erga as mãos para o alto.
20: Aí a professora estava um pouco receosa de perguntar para aquele aluno, mas foi com tudo e perguntou:
21: Joãozinho, e a sua mãe, o que faz para orar?
22: Bem, professora, a minha mãe ora com os pezinhos.
21: Meu Deus! Mas que curioso! Explique!
22: Bem, aqui na noite passada, quando eu passei pelo quarto dos meus pais, vi uma movimentação meio estranha, botei a cabecinha para dentro e vi minha querida mãezinha com as pernas para cima. E ela gritava: ai, meu Deus, estou indo! Ai, meu Deus, estou indo! Mais um pouco, não para que eu estou indo! Então percebi que se meu pai não estivesse em cima dela, segurando, ela tinha ido mesmo!
20: Que bela interpretação.
24: Obrigado, muito obrigado. É, interpretação
20: não, não era pra ler, não era pra ler. Ninguém deu a menor bola. Tava todo mundo olhando pra porra do telefone.
25: Não.
20: Eu tava lendo a merda da piada.
25: Tu achou que nós tava no telefone?
20: Aguento mais isso.
26: Tava ouvindo.
20: 1 minuto pras 2. Porazinho, pode sair votando na escolha do craque do episódio.
26: Eu já tava praticamente certo em votar em ti, mas depois dessa piada, o meu voto vai pra ti.
20: Pô, obrigado.
26: Confirmo.
20: Mudou de opinião e veio em mim mesmo, então.
26: Não seria em ti e vai ser em ti.
20: Obrigado. Foi. Muito obrigado. 2 da tarde, Rafinha Menegazzo.
24: Tá, aí é foda eu ser o segundo já, né?
20: O que que tu acha? Qual é a tua diferença para os demais?
24: Ah, eu preciso avaliar melhor, tá? Me lembrando todo o programa, né?
25: Oh, meu,
24: fui expulso, voltei.
25: Quando tu faz isso, tu tira o brilho do Fetano.
20: Não, não é que ele tira o meu brilho, cara. Quando ele faz isso, eu tenho vontade de amassar ele, cara.
24: Eu vou votar no Poré.
26: Precisam resolver
24: vou
26: isso.
24: Vou votar no Poré.
26: Obrigado. Antes que ele te amasse.
20: Vini Moura, vota em quem?
25: Ah, eu vou votar no Porã com o discurso do amor em discurso períodos amor, de guerra, né?
24: O amor.
25: Embora eu ache que esse
20: amor em tempos de guerra.
26: Esse amor bota no passa guerra. O John Lennon já dizia isso aí há muito tempo.
25: É isso, é isso. Embora eu acho que se isso acontecesse em Florianópolis ou em Porto Alegre, tem a criticar, por exemplo.
26: Não, cara, não ia mesmo. E quem faz amor não incomoda ninguém.
24: É, tem razão, Porã.
20: E aí?
26: Quanto mais, melhor.
20: Foi isso aí. No Porã, então.
25: É, no Porã.
20: Rafael Gomes.
25: Eu voto no Porã também.
20: Porã também.
25: Voto no Porã. O sincericídio tava muito bom.
24: Aí ele leu um e-mail.
20: Palhaço Maionese.
27: Tudo bem, Alexandre?
20: Boa tarde.
27: Tudo bem.
20: Vai votar em quem?
0: Ah, votava Vinícius Moura.
20: Vinícius Moura, por que motivo?
0: Uma atuação impecável no programa, não valorizada pelos demais membros da mesa.
20: Tu não tava no programa, né?
0: Não, cheguei agora.
20: Ele chegou agora, eu vi, eu percebi.
25: Cara,
20: eu
25: nem sempre tu precisa ser o artilheiro, tu pode ser o cara que...
20: Concordo, tá concordo aqui, contigo.
0: Não, mas tu não foi isso
20: também. Muitas vezes é melhor tu ser o garçom, que tu também não foi, não, do que tu ser o cara que bota pra dentro, que tô... muito menos daí.
25: Ah, cara, tão me desvalorizando, beleza.
1: Foi zagueirinho.
25: Foi uma palhaçada o palhaço ter botado em ti.
20: Não, não foi não, cara.
0: É só alcançar um Gatorade ajuda também.
1: Só correria toda hora.
20: Então vamos comigo aqui, ó. Dois votos no Porã, dois votos no Vini Moura, é isso?
0: Não.
25: Um no Vini Moura.
0: Três no Porã.
25: Um no Vini Moura e três no Porã.
20: Não, eu tô contando com o meu. Ah, três no Porã e um em mim. Dois do Vini Moura, então, porque eu voto no Vini Moura.
1: Não, mas, ele... não, mas aí é loucura.
25: Por quê?
20: Por quê?
1: O que que ele fez pra tu votar nele?
20: Cara, cara... pena, me deu pena um pouco.
1: Ah, mas esse sentimento é uma
26: não,
1: merda.
26: Mas aí não pode. Um
25: esse
26: não
25: negócio
26: pode.
25: De futebol
26: o sentimento
25: argentino.
26: De pena não pode
25: mover. É, eu primeiro que eu não quero tua pena, com todo o respeito. Ah,
1: bem feito pra ti.
25: Não, não, não.
1: Bem olha feito aí. Pra ti.
25: Aí, que
20: não
25: que
20: era pena, na verdade não era pena, era solidariedade, diferente.
26: Solidariedade.
20: Mas se tu não quer também, soca no rabo a pena. Vai o Porã, então, é o craque do episódio.
0: Parabéns, te dá-lhe um tapa nessa tua cara uma hora e eu quero 8 ingressos pra hoje.
20: 8 ingressos não vai dar, já tá cheio, não tem como dar 8.
0: Como não? 8? Para o Oriente.
20: Não,
0: hoje.
20: Não, vai lá e compra.
1: Ocidente.
20: Ocidente, é no Ocidente.
0: Que horas é?
20: 9 da noite.
0: Tá, eu me pega no centro ali, eu
20: te
0: vou estar na rodoviária.
20: Te pego no centro.
0: Então tá, 8:30 ali no chinelinho. Eu já acabo aí.
20: Combinado. Ficamos por aqui com esta edição do Pretinho. Muito obrigado pela sua audiência, pela sua parceria, pela sua preferência e paciência com o Pretinho Básico, porque tem dias que é muito pior. Vamos voltar logo mais às 6 da tarde. Um abraço. E até depois, tchau.
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0: Daí todo mundo tá ouvindo a melhor vibe do FM. Boa tarde pra você, Programa das Minas no ar nessa quinta-feira, dia 2 de julho. E o Divinho, estagiário de Joinville, me informou que hoje é exatamente a metade do ano. Chegamos na exata metade do ano. E aí, pra você, passou rápido ou demorou? Não sei, conta pra gente, começamos o PDM hoje. Eu, @marina.soares, estou aqui diretamente de Florianópolis, Atlântida Floripa, sempre com você e já informando pra você que hoje cada uma tá no seu cantinho, mas amanhã teremos todas as minas aqui na Atlântida Floripa, mas isso aí é papo pra amanhã. Hoje eu quero falar com um grupo muito específico de pessoas. Quem tem pet? Porque a gente vive numa realidade paralela, vamos ser honestos, assim. Quem nunca teve um bichinho não entende o nosso mundo, né, Edna Ferretti? Boa tarde, amiga.
4: Boa tarde, Santa Catarina. Boa tarde, Marina. Então, total, sabe? Quem tem pet sabe do que a gente vai falar hoje, que não tem exagero nessa história. Quem vê de fora acha que tem mesmo, mas quem tem sabe. Você conversa com seu cachorrinho como se ele fosse gente, pede licença pro teu gato pra dar uma passadinha e ainda agradece quando ele aceita um carinho. Então conta pra gente coisas que só quem tem pet entende. Você fala com a voz diferente, dizia que nunca ia deixar o cachorrinho ou gatinho, o bichinho subir na cama e hoje ele te dá beijo de bom dia. Driteló, boa tarde pra você. Bora adotar um petzinho, minha filha. Boa tarde.
5: Oh, meu Deus, para que se falar mais uma vez. Eu adoto, tá, gente? Meu Deus.
4: Você precisa do seu divinho pet, tá?
5: É. Ai, eu acho que eu tô precisando mesmo. Mas enquanto eu não tenho, eu quero saber da nossa audiência. Em qualquer lugar que você esteja nos ouvindo, manda sua mensagem, a sua participação, seja por mensagem de áudio ou texto, pro WhatsApp de Floripa no 489-9188-1009. Se preferir, manda pro WhatsApp de Blumenau no 479-9249-7153 ou aqui para Joinville no 479-9249. Perdão, esse aqui era o meu. Caraca, gente!
4: É o WhatsApp de Joinville!
0: É incrível, bicho! Tu sempre se confunde com o teu WhatsApp.
5: Sim, cara, tá no roteiro o meu número, 479-9249-6532, manda aqui pra Joinville, vamos!
0: Ai, eu não aguento, cara, bora começar no YouTube, Atlântida SC, por aqui, Rael, cabulosa reggae, bora conversar.

0: foi maravilhosa.
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1: 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Estamos de volta com o programa das Minas hoje, conversando com quem tem gatinho, cachorrinho. A gente quer saber de coisas que só quem tem pet entende. Tu falou, não vou mudar a voz pra falar com o cachorrinho. Mudou. Não, eu nunca vou ter um gato. Teve. E teve 10. Tem uma história assim? Manda pra gente, 489-9188-1009. Por aqui já temos participações. A Tati mandou no YouTube. Quando meu cachorro chegou, eu disse, eu não quero dormindo na cama. Hoje, a cama é dele e ele tem até um Instagram, @tel.firefox. Cara, ter um Instagram pro cachorro. Tem vários que tem Instagram pro cachorro, né, gente? Eu adoro seguir, eu devo dizer. Ao mesmo tempo que eu acho tolo, eu adoro seguir. Então é uma coisa... Tu teria, ô Edna, um Instagram?
2: Gente, eu tô pensando seriamente, eu sempre julguei, mas achava divertido, mas julgava ao mesmo tempo. Só que, pra quem tem pet agora que eu tenho, eu fico pensando, cara, eu quero guardar isso não só na minha galeria. Porque a galeria, tu vai... unindo outras coisas e você não consegue ter um diário do seu pet. E aí no Instagram você consegue ter um feed belíssimo com vários momentos legais do teu cachorrinho. E como o teu gatinho, enfim, né, como tu vai convivendo com ele diariamente, tu cria narrativas, fanfics sobre aquele serzinho que vive ao seu lado, sabe? Eu não sei vocês, mas assim, vocês já imaginaram como seria a voz daquele cachorro ou daquele gatinho? Se ele fosse um humano?
1: Claro.
2: Então, a gente cria isso e fica conversando e tal. E aí, tu cria um mundinho que é só teu, de amor puro. E eu acho isso muito legal. Hoje, eu super apoio. E se quiserem, estarei compartilhando o dia a dia de Zozô lá no Instagram.
1: Nós
2: Marília, o que você acha?
1: Nós queremos, com certeza.
3: Queremos.
1: E eu não só penso que é legal, como eu já tive há muito tempo atrás. Ali em 2011, eu tinha um perfil do Orkut para o Kiko, meu cachorrinho da época. Eu tinha um Orkut para ele, e era o Kiko da Silva. E aí, ele tava lá e fazia parte de comunidades, e ele tinha amigos. E aí, eu... Olha,
2: meu
1: que,
2: Deus!
1: Uma criança maluca, né? Que eu conversava com outros cachorros como se eu fosse o meu cachorro. Então, o meu cachorro online tinha uma namorada, que era outra maluca, tendo cachorro. Gente, assim, ó... Coisas de crianças malucas. Quem nunca inventou uma coisa dessa, não é mesmo?
2: Pelo menos não era Roblox.
1: Não era Roblox, era eu usava o Orkut como... Ah, fazia uma, minha novelinha ali do Kiko, tadinho.
3: Gente, e tinha um perfil que eu acompanhava muito, só que o cachorro, infelizmente, não está mais entre a gente, que era do cachorro do Lewis Hamilton.
1: Oh,
3: ih, pesou o clima! Era, não, mas, cara, tem mais de 1 milhão de seguidores o perfil dele.
1: Não, é, não, é porque era, ele era muito famoso, né? Muito, muito fofinho. Eu acho legal,
3: exato,
1: tá? Eu sou apaixonada no cachorrinho do Charles Leclerc. Eu não lembro o nome
3: também,
1: dele.
3: Também.
1: Mas é um cachorrinho minúsculo, assim, ó. Um gostoso. Uma fofura, gente. Realmente, é a gente que começa a ter bichinho, assim, a gente se apaixona num nível que é muito doido. Porque quem não tem, não entende o que é esse amor que a gente tem, né? Não, não se toca do que é, né, Dri?
3: Cara, vocês sabem que eu nunca tive o meu doguinho, o meu gatinho.

0: queria um pitbull, porque ele queria um pitbull, entendeu? O homem andando com pitbull. E aí eu achava um absurdo ele querer um segundo, porque eu não entendia como que a gente ia conseguir dividir o amor, entendeu? Porque assim, nós amamos a Lili, como que a gente vai ter outro? Como que a gente vai fazer essa divisão, cara? Tipo, eu falava, não existe, não tem a mínima possibilidade disso acontecer.
1: Tu é a favor da monogamia, entre aspas, até no mundo animal. Tipo assim, cara, é só você que eu vou amar, sim, ninguém mais.
2: Exatamente.
0: Ai, cara, não, vamos falar de filho, que é mais saudável do que de relacionamento amoroso de monogamia. Porque aí o Zeus, o nosso pitbull, chegou entre a gente, e aí eu descobri que, tipo assim, você pode amar no mesmo nível absurdo e conseguir dividir esse nível absurdo de amor, entendeu? Amar os dois de uma maneira extraordinária. E aí eu consegui entender que existe um pai e uma mãe amar os dois filhos da mesma maneira.
3: Claro, exatamente.
0: Como.
3: É que não é da mesma maneira, né? É, são amores diferentes, porque tu ama um por determinada coisa, outro por determinada outra coisa, mas é um amor forte igual, né? É muita
0: isso.
3: Doideira. E, miga, tu tá falando aí, ai, como é que divide amor entre dois? Eu já cheguei a ter 13 na minha casa. 13.
0: Oxi,
3: cachorro. Sim, exatamente.
0: Amiga,
3: porque,
0: mas aí...
3: Cara, o que...
0: Como?
1: Amiga!
3: É que o que acontece, amiga. Gente? É, a nossa família realmente é muito apaixonada por cachorro. E principalmente eu e minhas irmãs, assim, a gente se solidariza muito com eles, assim. Então a gente fica muito mal quando vê um cachorrinho na rua, enfim. É uma coisa que abala muito a gente, né? Então, o que acontece? Todos eles foram de resgate, entendeu? Alguns foram atropelados, alguns abandonados. Gente, uma delas, a Kira, lindona, ainda tá lá em casa. Ela foi abandonada, filhotinha, num buraco que tinha na nossa calçada. Olha isso. Abandonaram ela minúscula, tipo, do tamanho da minha mão. Cheia de vermes, tadinha. E aí, a gente adotou. Então, vários dos nossos cachorrinhos, todos, são desse jeito, sabe? Então, a gente nunca foi de comprar cachorro. Nunca foi uma coisa assim de... Ai, hoje eu quero ter 13 cachorros, sabe? Foi acontecendo. E foi, realmente, o amor, assim, absurdo. Um trabalho desgraçado. Também.
0: A gente não descansa,
3: um
0: cara.
3: Trabalho... imagina, ai, tu não descansa com uma. Imagina que a minha mãe sofria com 13, né?
1: Mas e é engraçado porque, às vezes, você pode ter tido o dia mais exaustivo do universo. Tu pode estar no teu pior dia. Mas aquele serzinho mínimo, ele te tira de buracos tão incríveis, assim. De uma maneira tão sensacional. Porque tu pode estar meio depressou. Vou ficar dentro de casa, não quero ver ninguém. Mas tu sabe que tem aquele compromisso de levar ele passear. Que tu tem que estar vivo por algo ou alguém, sabe? Que depende completamente de você. E é tão incrível. Por isso que tem muita gente que tem animaizinhos de apoio emocional. Uhum. Isso é fundamental pra pessoa viver uma vida mais tranquila. Porque quando aqueles olhinhos se encontram, é coisa de alma, assim. Você pode... Parece que transmuta uma energia muito especial. E eu acredito muito que os animaizinhos são anjos na vida da gente.
0: Exatamente. Há anos atrás, uma prima minha, ela teve depressão. E o psiquiatra dela receitou um doguinho pra ter em casa, tipo assim, como filho mesmo. A Poli Cristina, que eu sou Dinda, que tem o segundo nome de Cristina.
3: Poli Cristina!
0: Conta de mim.
1: Nome bom,
0: Adriane Cristina, Poli muito Cristina, bom. Em minha homenagem à Dinda. Exato. É pra ajudar na depressão dela, e aí ela é a mascotinha da família também.
3: Amiga, que nome maravilhoso. Eu adoro quem dá nome engraçado pra cachorro. É, eu fico tão feliz. Eu tinha um quando eu era pequenininha, que eu... Criança, né? Eu dei o nome de Zeca Pirâmide, porque ele era alto. Simplesmente, ele era um cachorro grande. E eu falei, ele parece uma pirâmide. E aí, ele era Zeca Pirâmide da Silva, entendeu? Tipo, eu escrevia, fazia documentinho dele. Então, assim, outro nível.
1: Meu sonho era ter um cachorro e chamar ele de Robson. É assim, cara, não sei por quê. Tipo, imagina você tá assim, Robson, não!
3: É muito
1: não.
3: Bom. Amiga, é muito bom.
1: É muito bom. Só que eu tive um cachorrinho menino, só que ele é muito fofo. E eu não tive coragem, cara. Ele é Bento.
3: Tu não teve coragem de zoar ele?
1: Não, ai, porque cara. Eu olhava assim, eu falava, cara, você tem cara de Bento, você não tem cara de Robson. E daí eu não consegui, não rolou.
3: Bem quando eu a mãe acho... pare a criança e pensa, não, você combina, é com Aline, você vai ser Aline. Uma coisa assim,
1: Aline.
3: Né, amiga? De sentir que realmente esse é o nome daquela pessoa.
0: Total. O teu nenê tem nome composto, amiga?
3: O meu?
1: O meu?
0: Edna. dela.
1: Então, o que acontece? É Zoe da Silva. Porque o que acontece? Quando a gente foi adotar ela, a mulher falou assim, cara, essa cachorrinha é muito descolada. Tanto que ela era a única cachorrinha lá da ONG que tava pra fora do negócio de cachorro. Porque a Zoe pula muito alto. Então ela pulava cerca

0: e ficava lá, vivendo. E ela falou, essa cachorra é descolada. E quando ela chegou, a gente ficou uns 5 dias sem conseguir dar um nome pra ela. Porque a gente se olhava e falava, não, esse aqui não combina, esse aqui não combina. Aí, por Zoe, é muito, tipo, fofinho, mas zoar. Ao mesmo tempo tem o trocadilho de zoar, porque ela é engraçada. Uh-huh. Gente, no YouTube, depois, vou mostrar pra vocês. Esta cachorra me dá abraço.
1: Quê?
0: Todo dia de manhã, ela me abraça. Eu sempre quis... Eu sou uma pessoa do toque físico, então eu posso estar com um dedinho encostado em você. E a cachorra, ela simplesmente me dá abraço.
1: Que
0: eu
1: fofo.
0: Levanto todo dia, ela faz assim, com o bracinho dela, e ela me agarra. A gente
1: Ai.
0: Se abraça toda manhã.
1: Que amor.
0: Sinistra.
1: Gente, eu tô ficando maluca com os pets que estão mandando aqui no WhatsApp.
0: Sim.
1: Eu recebi gatinho dormindo, recebi uma poodle, acho que é poodle branquinha, dormindo. Recebi um casalzinho aqui de salsichinhas mofados. Tem o Joca, que tem um Instagram. Tem uma, acho que é um labrador ou um golden, dormindinho, coisa mais fofa. E tem outro aqui segurando um cacto de pelúcia. Gente, eu tô morrendo. Tem um vestido de Grêmio. Gente, sério, que amor, meu Deus do céu. É muito lindo isso, né? Essa relação que a gente tem com os animais realmente é muito, muito, muito especial. E aqui na rádio a gente também tem exemplos, né? O TT, ele tem o Brutus, que é um bulldog francês? Não sei. Mas que ele é um gigantão, assim, que só dorme. O TT chama ele de gordo, porque ele só dorme. Ele é, tipo, uma coisa gostosona. E aí, o Ricardinho, ele também tem um cachorro que... Eu nem sei que raça é aquela, mas é maior que ele. É, tipo, muito, muito grande. Depois vocês olhem lá no Instagram dele. Você da audiência, tem um cachorrinho aí, uma história? Algo que só quem tem pet entende? Manda pra gente. 48991881009. Tem vários aqui com Instagram mandando o arroba. Eu tô morrendo de rir. Bora ouvir Olivia Dean, Man I Need. No YouTube Atlântida, seu bate-papo continua.

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17: 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Estamos de volta com o Programa das Minas hoje, te perguntando. O que, que é algo que tu sente que só quem tem pet entende? É, quem tem cachorro, quem tem gato, só quem tem mesmo entende. Um sentimento muito específico. Manda pra gente. 489-9188-1009. Temos muitas participações aqui, muitas fotos de cachorrinhos mais gostosos e gatos mais lindos do universo. Eu não consigo nem ver tudo. Tô adorando, mas também temos áudios. Bora ouvir nossa audiência.
18: Oi, Minas. Tenho dois salsicha. Dois cachorrinhos salsicha, é o Fino e a Aurora. E eles, meu Deus do céu, mandam em mim, né? Um beijão, uma boa tarde pra vocês.
17: Que amor. Cara, eu acabei de lembrar porque a gente recebeu uma participação aqui, olha. Boa tarde, Minas, tudo bem? Lá na empresa adotamos um cachorrinho, um linguicinha. Ele tava no mato e tinha muito medo de tudo. Foi bem difícil de ganhar a confiança dele. Mas conseguimos, colocamos o nome dele de Feijão. Ele era muito querido, sapeca e jaguara. Mas essa semana ele morreu atropelado, tadinho. Ficamos todos tristes, era um cachorro com vários donos. Infelizmente, a vida é assim, faz parte do ciclo. Grande abraço a todas. Eu acho muito bonitinho a empresa que tem cachorrinho. E aqui a gente teve.
19: Aqui ele tem.
17: Inclusive, aí tem também, amiga?
19: Não, eu ia falar, ali tem, não tem mais?
17: Ai, não, a Brenda agora tá morando com uma das colaboradoras aqui da NSC.
19: Ai, que legal.
17: Porque ela teve que tirar uma perninha e aqui tem muita escada. Aí ela ia, ela não aguenta ficar parada, ela ia se estrupiar toda. Era a Brenda e a gente teve aqui, partiu a Xerri e tinha mais um, mas aí eu não tava aqui na empresa ainda quando ele foi adotado, assim. Mas a gente já teve três cachorrinhos aqui e é muito doido como muda o ambiente, assim.
20: Totalmente, é realmente muito especial. Gente. Cara, as empresas deveriam investir muito em pets, galera. Invistam, por favor.
17: Gente,
20: maravilhoso. Ó,
17: é, e olha, o Celo Menezes veio aqui porque ele é um recém-pai de pet. Celo, conta aí pra gente.
21: Não, só corrigir, é Marininho. Boa tarde pra toda a galera. Não sou um recém-pai de pet. Esse é o meu mais novo filho.
17: Ah, sim.
21: Ah, não, já sou experiente pai de pet, já, né? Tenho o Greg, meu filho. Tá aí com, deixa eu ver, em julho, sou péssimo de matemática agora, mas tá com oito meses agora.
17: Bem neneco.
21: Tá com 10 anos, a idade do gato é extra, cada um ano é cada 4, entendeu? Então ele tá com 10 aninhos, é uma criança grande, arteiro, mas é um querido. É um gato laranja, né? Pra quem não conhece, pesquisa aí, gato laranja.
17: Famoso. Vai entender como é que ele é. Ele é um fofo, tu já teve vários outros,
19: fofo,
17: né?
19: Demais.
21: Já tive alguns gatos e, cara, o gato ele é muito bacana que você aprende, o gato é pra vida, porque você aprende a estudar o comportamento do gato... Você vai ficar uma outra pessoa, porque é no tempo dele, é do jeito dele, mas
17: verdade.
21: A partir do momento que ele entende, que você entende ele, ele muda também.
17: Ah,
21: é maluco isso.
17: Como assim? Tipo, daí ele quer ser mais grudado.
21: Isso, ele
17: se
21: fica...
17: Se tu não força.
21: Não, ele fica de boa, ele sabe que se chegou em casa ele vai te receber, ele pede o carinho dele, do jeito dele. Cara, é muito bacana.
17: Ai,
21: o gato
17: que massa.
21: É diferente. É legal, é legal.
17: Todo dia o Celo vem aqui todo bobo me mostrar uma foto.
21: Ah, é legal demais.
17: Uma coisa fofa demais.
21: Sem contar que fazer carinho em gato, comprovadamente, cientificamente falando, faz bem pra saúde humana. Então é muito bom.
17: É verdade, né? Libera várias coisas positivas na gente.
21: Muito legal.
17: Obrigada, Celo.
21: Beijo.
17: Eu amo esse gatinho, meu Deus.
19: Não, gente.
17: E ele que trouxe aqui um relato de gatinho, né? Que a gente aqui não tem tanta experiência, né? Com ele.
19: Eu já vivi com um gato.
17: E aí?
19: Com um gatinho. Cara, ele dormia assim, no travesseiro assim, em cima da minha cabeça.
17: Ai, meu Deus.
19: Toda noite.
17: Que fofo.
19: Era a Luna.
17: Que amor.
19: Maravilhosa. E tipo assim,
20: ai, amiga,
19: ela dona
20: adota
19: da vida.
20: Outro, rapidão.
17: Adota.
20: Faz isso pela gente.
17: É, por favor. Por que você não adotou ainda um cachorrinho?
19: Porque aí, tipo, vai viver no céu, amiga. Praticamente nem fica em casa.
17: Ah, amiga.
19: Fica em casa.
17: Fica assim.
19: Ah, então alguma coisa tá errada. Porque você fala pra gente que você fica em casa.
17: Ela fala
19: não
17: que não
19: entendendo.
17: Sai. Não tô te entendendo.
19: Não, agora...
17: Deixa.
19: Né? Não, mas aí eu acho que ia ficar muito tempo sozinho, eu fico com dó, tipo, quando eu tô aqui no trabalho e ele...
17: Mas pensa assim, amiga. Ó, amiga, sempre que alguém me fala isso, eu falo assim, pensa, o cachorrinho, ele vai preferir tá na rua ou tá num apartamento que ele sabe que a dona dele vai chegar à noite e dormir com ele?
19: Pesou o clima.
17: Não pesei.
20: Pense sobre isso.
17: Eu tô falando porque, às vezes, o pessoal fala, não, a minha casa não é ideal, não, mas eu fico muito tempo fora. Cara, o cachorrinho, ele só quer o teu amor no tempo que tu puder. O gatinho também, sabe? Tem tantos cachorrinhos e gatinhos disponíveis pra adoção que precisam de uma família, sabe? Eu acho que se a gente pode...
20: A vida na rua desse bichinho, ele tem que ficar caçando pra comer lá. Ele Tadinho. Vai ter uma ração gostosa, vai ter um carinho no final da noite, vai ter uma coberta. Então, assim, vamos quebrar tabus agora, tá, galera? E aqui, no nosso WhatsApp em Blumenau, que você vai prometer alguma coisa? Se for prometer,
19: não.
20: Eu
19: aceito. Não, ia falar, mas porque, ó, daí, tipo, fim de semana agora, que a gente vai estar em Floripa desde amanhã. Até domingo.
20: Amiga,
19: assim, hotel.
20: Dá pra contratar pet sister. Que elas vão na sua casa e ficam lá cuidando do seu animal por 5 horas. Ficam passeando com ele. Então isso é o de menos.
17: Olha, a mãe deu uma ideia, hein? Adota dois, Dri. Aí eles fazem companhia um pro outro. Dois gatinhos. Cara, gato nem dá tanto trabalho, tá? Gatinho,
19: não dá.
17: Tu só bota ali a comidinha pra eles, tira a areia. E tá ali.
20: E o gato vai preferir que você nem esteja em casa também. Quando você pegar e falar, ai, chegou lá, chato.
17: Ai, chegou. É tu que vai querer ele. Tás nessa aí e ele nem tá afim de ti. Ô, Edna, tu ia falar alguma coisa, amiga?
20: Sim, tem muita participação aqui em Blumenau. Vamos pra uma aqui, ó. Gente, que esse episódio é pra mim. Finalmente ele chegou. Meu relato. Tive um Shih Tzu por 15 anos. Passei muito perrengue no final da vida dele. Ele teve vários probleminhas aí. Acompanhei tudo na físio, neuro, tudo que era preciso, como se fosse realmente um filho. Sofri demais quando ele partiu e ganhei outra peludinha da minha mãe e ela também é minha filha. Tanto que fechei o escritório e trabalho em home office só porque eu não consigo ficar muito tempo longe dela. Ela é inteligentíssima, entende tudo, faz o que a gente pede, comportadinha, uma fofa. Realmente trato demais como filha. Até a alimentação dela é melhor que a minha, porque eu não dou nada industrializado, tudo natural. Não quero que ela sofra igual o meu idosinho sofreu. Então, o segundo filho acaba tendo sempre mais privilégios. E agora entendo a minha mãe. Quando eu vou no açougue pra comprar lombinho pra ela, ela tem alergia a frango, sabe? O açougueiro ri muito da minha cara. E tem Insta lá, se você quiser seguir, @hanashitsu.
17: Que amor,
20: adorei.
17: Gente. Curiosidade, vocês sabiam que Shih Tzu é a raça que mais tem no Brasil, tipo, tem mais vira-lata cachorro e depois de vira-lata é Shih Tzu e tem muito, é tipo, muito muito mesmo, é um nível absurdo de Shih Tzu.
20: E os poodles?
17: Cara, eu acho que
20: onde andam os poodles?
17: Eles eram tão comuns nos anos 90, né? Agora eles estão mais escassos, eu sinto, assim. Ai, amo todos, não tem um cachorro, quem diz assim, esse cachorro é feio? Eu não considero tanto uma pessoa boa, entendeu? Porque pra mim todo cachorro é lindo, maravilhoso e querido. Pra mim, todo. Não existe cachorro feio, não existe cachorro chato. Todos são uns fofinhos, alguns rabugentos, mas daí a gente acha engraçado. Shih Tzu, por exemplo, às vezes é rabugento. A gente tinha o Frederiksen, que justamente pelos probleminhas de pele, a gente chamava de Fedidiksen, porque ele era bem fedidinho pelos problemas de pele, tadinho. E ele era rabugento. E por que ele se chama Frederiksen? Por causa do filminho da Pixar. Porque ele era rabugento igual o Frederiksen, entendeu?
19: Tá. Ai,
17: então, assim...
19: Bonitinho.
17: Fofuras, mais áudios aqui.
19: Ei,
0: diga.
19: Não, eu trazer participação, pode ir no áudio e depois vem pra cá.
17: Bora.
0: Meninas, como é que vocês estão?
17: Tudo bem.
0: Esses aí são os nossos pets. E o último é o Pirata. O Pirata tem uma história interessante, porque ele é de Blumenau e ele fugiu. Minha esposa é veterinária, resgatou ele na rua com um olho pendurado. E nós cuidamos dele, ele virou o nosso dog de estimação, um caramelo. E aqui em Floripa, já morando aqui, o sem vergonha roeu a tela de proteção do terceiro andar, caiu e quebrou a coluna.
17: Meu Deus!
0: E é esse aí que vocês estão vendo na cadeirinha. Mas são nossos amores, nossos filhos. E a gente fala com eles normalmente, naturalmente. Cada um tem uma vozinha dos gatos, é diferente. Mas eles super entendem. E é muito bacana. A gente ama os nossos pets.
17: Que amor. Gente, e é engraçado, não sei se vocês têm isso também, mas quando a gente tem pet, é a mesma coisa quando namora, tá? Que a gente fala que não vai fazer vozinha e faz. É, com o cachorro, a gente começa a criar... Ai, que vergonha. Começa a criar apelidos. Por exemplo, vou dar um exemplo, tá bom? Lucy Maria é o nome de uma cachorrinha nossa, Lucy Maria. E aí, ela virou a Lu, e que virou Lulu. Aí, ela é pequena e branquinha. Eu comecei a chamar ela de Lulu da Pomerânia. Só que ela não é Lulu da Pomerânia, ela é pequenininha. Aí eu comecei a chamar de Lulu da Pormenores. E agora esse é o apelido Meu dela, Deus. Lulu da Pormenores, gente. Por quê? Por quê que a gente...
19: Só vai, né?
17: Sério, só vai acontecendo quando a gente vê... Eu chamo assim? Que
19: a imaginação sendo algo sensacional,
17: não,
19: né,
17: gente?
19: Olha só
17: por
19: aqui. Várias participações também. Altarde. Esses são a Honda, por causa da Honda Ronce. E o Tyson, por causa do Mike Tyson. Deu pra perceber que meu marido é fã de luta, né? Somos de Brusque, mas os dois são de Joinville. Não são irmãos, são casal e são duas figurinhas que o álbum da Copa não tem. E mandou foto aqui deles, gente. Que coisa mais linda. Sabe aqueles cachorros, eu não sei a raça, vocês vão me ajudar, que dá medo só de ver, que parece de segurança?
17: Ai,
19: tem cara de bravo?
17: Rottweiler?
19: Rottweiler, isso aí.
17: Ai, Rottweiler.
19: Dois lindos aqui.
17: E são os gostosos, com certeza são os fofinhos, entendeu? Porque tudo vai de criação. Por aqui, a gente recebeu um combo, que é uma foto da gatinha e uma foto da patinha branca dela com as bolinhas rosas, que aí a dona mandou. Quem resiste a essas patinhas, Minas? Eu sempre tive cachorro. Aí, quando eu fui morar, adotei ele. Cabia na palma da minha mão. Acostumado com cachorro, coloquei colchão no chão pra ele não se machucar pra subir e descer da cama. O que aconteceu? Acordei no chão e ele dormindo em cima da cama. Gatos são incríveis. Eu adoro, gente. Cada história fofinha. É muito amor. É muito, muito, muito amor. Por aqui também recebemos, ó, um moço que ele tá com três cachorrinhos, coisa mais linda do mundo, tá? E ele tá abraçado e mandou: boa tarde, Minas, parabéns pelo programa, curto e ouço sempre. Sou um cinquentão do tempo que animais eram de estimação, mas não tem como não ter respeito, carinho e atenção pelos meus. Eles fazem parte do meu dia a dia na marcenaria, andam sempre nos meus vidros. Vidros ou vídeos? Acho que deve ser vidros, provavelmente, mas enfim. Dri, diga.
19: Por aqui, gente, sério, que programa, eu tô apaixonada, gente. Não tá dando, tá difícil.
17: Aqui, tu vai sair daqui pronta pra adotar.
19: Ai, calma, meu Deus.
17: Vai.
19: Vocês me convenceram, gente, pelo amor de Deus. Olha só, aqui os cachorros são tratados como cachorros, com muito amor e carinho e muitos dengos. Cléo e Marrom, resgatada, e a Loki, que foi meu presente de aniversário. Elas são pitbulls, mandou aqui com a gente, coisa mais linda. Inclusive a Branquinha, que a nossa ouvinte me mandou, parece muito meu Zeus. Gente, eu vou mandar no nosso grupo essa foto. Não tá dando. Difícil,
17: não dá, né?
19: Difícil, cara.
17: É muito
19: não dá.
17: Bichinho.
19: Com roupinha
17: lindo.
19: E tudo, cara.
17: Com roupinha. Copinho e tudo, gente, é amor demais. E aí não vieram as pessoas, mas é claro que também tem gente com o pet, que é o coelhinho, como era o caso da minha irmã, que perdeu a Tetezinha, nossa coelhinha querida. Mas também tem tartaruga. Nosso ouvinte aqui falou: ah, eu tinha problema com sentir muito a morte dos cachorros, fui lá e adotei um jabuti, que vai viver mais que eu. Simplesmente.
19: E peixe conta?
17: Peixe conta, claro.
19: Conta.
17: Claro que
19: Só
17: conta,
19: Só que eles
17: gente.
19: Têm uma vida muito frágil. Eu acho que coelho também tem vida frágil.
17: Cara, não sei. Não sei, tá? Eu acho que dura
19: bastante.
17: As
19: experiências dos meus amigos que tiveram, tipo assim, 3 meses.
17: Nossa senhora.
19: Não passava do teste de... Ali do teste. 3 meses e ia de arrasta.
17: Ai, que tristeza, gente. Não, vamos aprender a cuidar direitinho, pelo amor de Santo Cristo. Olha aqui, antes do Fala Que Eu Te Julgo... Tá chegando! Faltam
19: tá vindo.
17: 2 dias, meu Deus! 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
19: Bora, minas, pro Fala que eu te julgo dessa quinta-feira. E aí, minas, vamos de problemas minúsculos? Eis a minha história. Ônibus de viagem da minha família. Meu namorado me perguntou se poderia levar a amiga dele. Ai, gente, já começou. Fiquei meio assim, mas tá. Como eu também trouxe meu amigo gay, eu disse que poderia levar sim. Chegou um ônibus que minha família alugou pra viagem. Eu sentei em um lugar atrás dessa amiga dele. Eu não deixei pessoas da minha família sentar do meu lado porque ele iria sentar. Pois depois de um tempo, ele apareceu e sentou do lado dela. Mesmo me vendo, e eu falei, amor, você não vai sentar do meu lado? E ele falou, ai amor, você não vai ficar brava comigo por causa disso, né? É só um lugar. Sim, eu fiquei brava. Na viagem toda, ele só ficou perto dessa amiga dele e é uma viagem da minha família. Isso faz um mês. Já estamos de boa, mas eu ainda tô remoendo e com ódio porque ele não pediu desculpas. Conselhos, minas, ou Marina Soares, o que você diz pra ela?
17: Ai, pesadérrimo, né? Eu entendo ela ficar remoendo, porque realmente é uma situação bem chata. Porém, a minha primeira opinião já vai ser contra os dois, entendeu? Eu acho que não tem nada a ver levar amigo em viagem de família. Nada, mas nada a ver. Que seja teu amigo gay, que seja amiga dele. Não, nada a ver, gente, porque quem faz isso é adolescente. Quando tu é adolescente, fazer isso, ok, que tu não namora, sei lá, tu quer... A gente acha que é grudado com a melhor amiga, né? Mas depois de adulto, tendo namorado, tipo... Não, tu também viajou. E pelo que eu entendi, tu chamou primeiro teu amigo gay antes dele chamar a amiga. Viajou total nessa, tá bom? Mas enfim, agora, ele não sentar do teu lado, eu poderia entender que era tipo pra não deixar ela sozinha. Eu acho errado ele já ter chamado, ok. Mas beleza, pô, ela tá com uma família que ela não conhece, vou sentar do lado dela. Só que a partir do momento que tu fala que queria que ele estivesse do teu lado, ele devia falar, pô, amor, tudo bem, sento do teu lado. Mas aí, ele na frente de todo mundo falar, ai, amor, tu vai ficar braba por isso? Eu teria feito um barraco. Não sei como é que ela tá viva, Adri. Não sei.
19: Ai, Edna Ferretti, o que você acha?
20: Tem coisa no mundo que, assim, não tem tanta explicação, né, cara? Que doideira foi essa? Que rolê louco foi esse? Ficou ensinamento. O que eu posso te dizer é que você conhece a pessoa que você tá. E, no meu caso, isso seria muito triste. E, principalmente, assim, desmotivador. Não acho que é o motivo de término, mas atura o surto, entendeu? É isso. Se a pessoa já não tá te respeitando, assim, ele sabia que você ia ficar triste, ele tinha noção disso, ele escolheu, mesmo assim, correr esse risco e te fazer passar vergonha em prol do outro. Eu acho que a gente tem que sempre valorizar o sentimento de quem tá do nosso lado, não sendo tóxico, né, e tal, mas é, eu acho que foi bem rude da parte dele, bem feio, e nada a ver esse lance de viagem em casal, sabe? Eu acho que, como você falou pra gente, ai, porque passou, não sinto mais nada, já passou um mês, mas não passou. Se você tá aqui, não fala que eu te julgo, mandando essa história tá mal resolvida e mal conversada. Vamos tá investindo agora numa terapia de casal, talvez resolva a situação de vocês.
19: Coisas mal resolvidas formam uma bola de neve, sinto informar, tá bom? E exatamente, as minas arrasaram nos conselhos, tá? Porque assim, primeiro que vocês não deveriam nem ter chamado amigos pra essa viagem de família, tá? Vai só vocês. Aí depois errou tudo, tudo errou, erro atrás de erro, entendeu? Então conversa com ele, se esclareçam, entendeu? E aí decida o que vão fazer da vida. E é isso, se converse. Ai. E na próxima não chama ninguém, vão só vocês dois.
17: É, e assim, a Edna falou assim, ah, não acho motivo de término. Eu já acharia motivo de término querer levar pra viagem da minha família uma amiga dele. Eu já falaria, bicha, o que que tu tá achando que é o nosso relacionamento? Que palhaçada é essa, sabe? Ah, eu não sei se eu sou muito impaciente ou se realmente...
19: Não.
17: Sem noção, né, amiga?
19: Sem noção total.
20: Não dá pra negar, é realmente...
19: Não, para! A gente concordou em algo!
17: Meu Deus! Uhul! Solta fogos, Brasil!
19: Uhul! Episódio inédito pra você hoje!
17: É um milagre, realmente, é um milagre.
19: Meu Deus!
17: E a gente encerra...
19: Júlio começou muito bem, cara.
17: Encerramos bem pra caramba, gente. Que felicidade. Muito obrigada, Driteló. Até amanhã, amiga.
19: E amo vocês, cara. Meu Deus, que delícia começar as tardes com vocês. E amanhã, todo mundo junto e misturado. Inclusive, amanhã, todo mundo almoçando junto, hein. Já tô falando aqui. Meio-dia, tô aí pra gente almoçar junto.
17: Ai, que delícia.
19: Ok.
17: Tchau,
19: tá bom?
17: Edna, que delícia.
19: Amo vocês. Fui.
20: Tchau, Minas. Tô muito feliz. Amanhã estaremos em terras floripenses, floripeianas, não sei como se fala, planeta Floripa,
17: Florianopolitanas.
20: Florianopolitanas. E tô muito feliz de estar com vocês. E agora, bora pro Vibe Atlântida aqui no Vale de Itajaí e lá no Instagram, @ednaferrete. Beijo!
17: Um beijo pra você. Volta amanhã com mais programa das Minas. Eu sou @marina.soares e vamos encerrar com Jota Quest Na Moral. 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Bora curtir. 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Tchau!

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Salve, salve, Vale do Itajaí, chegando por aqui nessa energia boa de quinta-feira, 2 de julho de 2026. 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Bora dar largada por aqui até as 5 horas, tem muita música pra você. Tem The Black Keys, Pinguim, Bruna Magalhães, Bruno Mars e agora Ed Sheeran. Bora viver, manda aí no 479-9249-7153. Aquela sonzeira que não pode faltar na nossa quinta de TBT. No final de cada bloco você ainda fica por dentro do que tá rolando no mundo dos famosos. E lá no finalzinho, às 5 horas, tem previsão do tempo aqui na Atlântida.

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0: Atlântida, a melhor vibe do FM, a rádio das nossas vidas. Com vocês, The Weeknd, Dance and the Flames aqui, fechando mais um bloco do Vibe Atlântida, mas não o programa, porque tem muito mais vindo por aí. A gente também curtiu nesse bloco American Girls, do Harry Styles, Somber, Alex Warren com Fever Dream, Detonautas em Rádio Love Nacional e Windom do Foo Fighters. Agora bora falar de Shakira de novo no Tá Na Pista, porque a bicha está batendo recordes.
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0: Ela hitou de novo, musa da FIFA. Shakira alcançou o primeiro lugar entre as músicas mais ouvidas do mundo no Spotify com Dai Dai, produzido inclusive o clipe aqui no nosso Brasilzão. É a faixa oficial da Copa do Mundo de 2026 em parceria com Burna Boy. O single ganhou muita força após a performance da dupla na cerimônia de abertura do Mundial e também vem sendo executado ao longo dos jogos da competição, conquistando um público e se tornando um dos maiores sucessos do torneio. Ao longo dos anos, a Shakira, convenhamos, colecionou sucessos ligados à Copa do Mundo e já virou nossa diva, não tem quem bata. Também rolou já o Waka Waka e no This Time for Africa e Lá Lá Lá no Brasil em 2014. Me conta aí, qual desses hits é o seu favorito? E se tiver alguma história legal com a música da Shakira na Copa do Mundo, pode contar pra gente lá no 47992497153. O Vibe Atlântida vai agora pra um rápido show do intervalo e voltamos com tudo daqui a pouquinho, tá? 22 graus agora em Blumenau.
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6: E essa é a Atlântida, a melhor vibe da FM, a rádio das nossas vidas. Atenção que o final de semana tá chegando, já é quinta-feira, então já está permitido oficialmente às 2h02 você relaxar um pouquinho ao som de Ponto de Equilíbrio, Malandragem às Avessas. Também rola Roots Rock Reggae do Bob Marley e do Wailers. Aproveite, aprecie esse momento. Um momento clássico aqui da TL. Bora viver com Ponto de Equilíbrio.
7: Aí, Elin, fala aí.

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1: Atlântida, a melhor vibe do FM, a rádio das nossas vidas, com vocês, Bebe Rexha em New Religion, também rolou Sam Fender, Olivia Dean, Drop Dead com Olivia Rodrigo e, claro que não poderia faltar, Bad Bunny com Ojitos Lindos. Já já estamos de volta, hein, galera? Daqui a pouquinho vai rolar previsão do tempo e a saideira com o maravilhoso Top Hits do streaming, tudo que tá bombando e certeza que vai rolar Shakira também. Já já estamos de volta, hein? Não sai daí.
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3: Nutri Camila Passolt, eu ouvi falar que a velocidade da mastigação influencia na saúde. Isso é fato ou é fake?
4: É fato. A mastigação faz parte da digestão dos alimentos. E para que possamos ter um processo digestivo adequado e uma boa absorção dos nutrientes, que são importantes para a nossa saúde, precisamos ficar atentos a isso. As refeições principais, em média, duram no mínimo 20 minutos e os lanches intermediários 10 minutos. Faça o teste. Cronometre hoje o seu almoço ou jantar e avalie como está a sua digestão. Se estiver abaixo desse tempo, coloque como meta aumentar um minuto a cada dia, até chegar no máximo 20 minutos. Você vai perceber que com o tempo vai se sentir melhor e possivelmente vai diminuir a quantidade de alimentos ingeridos. Se o seu objetivo é controlar ou diminuir o peso, essa atitude pode te ajudar em muito.
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1: Atlântida, a melhor vibe do FM, a rádio das nossas vidas. Chegou a hora, hein, galera? A hora de dar tchau, porém em grande estilo. Saideira do Vibe Atlântida nessa tarde, agora 4h38, ao som dele, o quadro mais aguardado. É o Top Hits do streaming. Você que ama ficar ligado no que tá bombando, a nossa hora é agora. E eu aconselho, realmente, aumentar o volume. Já já eu venho aqui pra gente se despedir oficialmente de hoje, com a previsão do tempo pra entender o que pode rolar, então, na nossa sexta-feira. Hashtag sextou daqui a pouquinho, hein? 1, 2, 3, 4.
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0: Atlântida, a melhor vibe da FM, a rádio das nossas vidas. Você acabou de curtir Zara Larsson com Midnight Sun. É lançamento, tá fresquinho e a galera gosta, hein? Por isso tá aqui no Top Hits. Também rolou Isabela Rocha com Quero Ser Feliz também. E daqui a pouco você vai ouvir Causas Naturais. U2, Sabrina Carpenter e Previsão do Tempo. A previsão é agora.
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0: 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Vamos nessa que o Gabriel Cassol já tá na área com as atualizações fresquinhas, vindas diretamente do Alerta Blue. São as atualizações da previsão do tempo, então, aqui para a região de Blumenau. No decorrer da manhã, a nebulosidade diminuiu e ocorreu abertura de sol, mas a partir do final da manhã de quinta-feira, uma frente fria avançou sobre o Médio Vale em direção ao oceano, trazendo essa condição para novas pancadas isoladas de chuvas e trovoadas. Há risco de chuva intensa em curto espaço de tempo, principalmente nessa noite. Já na sexta-feira, o transporte de umidade do mar mantém o céu variando entre nublado e encoberto, com condição para chuvisco isolado, alternando a períodos de melhoria, quando ocorrem as aberturas de sol. Máximas entre 18 e 20 graus e, no decorrer da noite, o avanço de um ar mais frio acaba favorecendo o declínio da temperatura e a mínima varia entre 11 e 13 graus ao ocorrer aí do final da noite. Daqui a pouquinho você vai curtir o Desprogramados aqui na Atlântida. Atualizações feitas, agora bora viver com Colomai em Causas Naturais. Eu volto com você então amanhã no Programa das Minas, aqui no Vibe Atlântida também. E bora juntos! Até mais! 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
20: Tá na Atlântida e todo mundo tá ouvindo, é a melhor vibe do FM na rádio das nossas vidas. 5:10 e estamos chegando com o Desprogramados para toda a rede Atlântida Santa Catarina e para o mundo no nosso canal Desprogramados no YouTube, com oferecimento de Atacadão, lugar de comprar barato. Venha com a gente, participe no 48991881009 e também ali no chat do nosso canal Desprogramados no YouTube. Ele está aqui, um homem resolvido, um homem com a tintura no cabelo atualizada, um homem que está pronto, já prontíssimo para o Atlântida Celebration no sábado. Ele que é um celebrante de casamentos, né? Celebrante, né?
21: Sim.
20: Celebrante
21: Boa
20: de casamento.
21: Sim.
20: Ele que é também um celebrante da vida, porque ele adora viver. Mr. P de Pijama, seja bem-vindo ao Desprogramados. Boa tarde.
21: Eu já tenho algumas sensações de sofrimento por antecedência. Eu já estou sofrendo pelo final da Copa do Mundo, eu já estou sofrendo pelo encerramento do Atlântida Celebration. Eu sofro por antecipação, o fim me traumatiza, me faz superar e acreditar que ainda é possível, apesar do término.
20: Cada fim é um novo começo.
21: Não, é recomeço.
20: Não, é um novo começo. Pode ser recomeço ou um novo começo.
21: Tu tá certo. É? Tu me atrapalhou, eu não prestei atenção no
20: que falou. Uma porta que se fecha é uma janela que se abre.
21: Sim, porque tem que circular o ar pelo menos
20: Exatamente.
21: Um pouquinho. Exatamente.
20: Né?
21: Se tu deixar tudo fechado, vai
20: Exatamente.
21: Te sufocar.
20: Exatamente. Mas não sofra por antecipação,
21: não,
20: porque ainda temos
21: sofrendo.
20: As grandes emoções do Atlântida Celebration nesse sábado na Arena Opus. E temos também emoções na Copa do Mundo. O Brasil joga domingo, depois do Atlântida Celebration.
21: E eu quero aqui dizer pra ti
20: que o Rola...
21: Que o Roland...
20: Difícil pegar o Roland.
21: Olha, tu faz ideia do que é marcar um homem de 1,95m, 93kg?
20: Não faço ideia.
21: Pensa comigo.
20: Nunca marquei um homem maior que eu.
21: Eu tenho 1,91m. Quer dizer, ele é maior do que eu na altura.
20: E mais forte.
21: Muito mais. Ele tem 30kg a mais que
20: eu. Mais feio.
21: Tu acha?
20: Eu acho, não, eu te acho um homem interessante.
21: Ah, não.
20: Se eu gostasse, eu ia, já teria ido, no caso.
21: Tu pode falar isso aí mais vezes?
20: Te acho um homem interessante, e aliás, esse homem interessante estará no Atlântida Celebration, no dia 4 de julho, na Arena Opus, nesse sábado, a partir das 4 da tarde, os portões abrem. A partir das 2, a gente já vai estar lá com a nossa transmissão e às 5 da tarde começa o show do Das Aranha, onde Mr. P vai participar como elemento surpresa.
21: Sim, sim. É verdade. Depois eu...
20: É a surpresa pros caras do Das Aranha, não pra nós.
21: Não, nem pro Das Aranha. É porque a gente ensaiou, então...
20: Ah, foi ensaiar! O que estão preparando pra galera?
21: Ah, vamos fazer o programa.
20: Vai tocar um Raul ou vai tocar uma das tuas? Tomando um chá com o seu Zé. Ah, para que ensaiaram tomando chá com o seu Zé.
21: Agora, vamos fazer o programa.
20: Faz uma capela pra mim aí do Tomando Chá com o seu Zé.
21: Não, eu vou em homenagem ao MV Bill, que esteve na Atlântida Floripa hoje à tarde.
20: Isso.
21: E que também gravou um podcast com a gente, que vai ao ar em breve.
20: Isso.
21: No podcast Desprogramados, em mais uma edição. Em homenagem a ele, eu vou fazer declamado, então.
20: O Tomando Chá com o seu Zé?
21: Isso.
20: Vai fazer um rap do
21: vou
20: Tomando
21: fazer
20: Chá.
21: Um rap.
20: Pela primeira vez em rap, Tomando Chá com o seu Zé com o Mr. P, por favor.
21: Só eu gostaria que o Gabriel, o diretor, não debochasse e começasse a rir.
20: Tá, que o Gabriel, o diretor, ele tá com saudade da gente. Eu nem chamei ele ainda.
21: O que tá acontecendo com ele que ele tá rindo?
20: Ele tá rindo de ti.
21: Eu não tô rindo.
20: Da tua
21: ele
20: cara.
21: Ele tá rindo à toa. Ele tá pior que Fala Mansa.
20: É, tá rindo à toa.
21: Tá, mas eu posso então declamar?
20: Tomando um chá com o seu Zé, por favor.
21: Minha cabeça já não está bem. 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
20: Parabéns! Ganhou o troféu Supra Peladinho pelo rap de Tomando um Chá com seu Zé.
21: Obrigado.
20: Esse clássico de Mr. Pix está escondido em algum lugar. Em alguma plataforma.
21: Tá escondido no olho.
20: Do Spotify.
21: Exatamente.
20: Tem lá no Spotify,
21: no olho do,
20: né?
21: Furacão.
20: Não tem lá? O Diego Floreiro não botou lá tuas músicas?
21: Tá lá, só botar Mr. P tomando chá com seu Zé, vai
20: Olha
21: encontrar
20: aí,
21: no Spotify.
20: Você vai encontrar esse grande clássico do cancioneiro.
21: Esse grande ficou Tu tá com a grande na boca.
20: Como fica estranha a grande na tua boca?
21: Na tua, no caso. E saiu espontâneo, né?
20: Não, saiu espontâneo.
21: Quando
20: sabe por quê?
21: Falou.
20: É que eu tava falando com o Jairo Bauer hoje de tarde.
21: E aí?
20: São
21: de novo? O que tá acontecendo? Que já é a segunda vez que tu fala com ele essa semana.
20: Porque ele vai mandar um livro pra gente.
21: Ah, tu tá precisando?
20: Não, ele vai mandar um livro que ele tá lançando.
21: Ah,
20: e aí ele vai vir aqui no programa de novo.
21: Ah, porque aí teve interesse.
20: Claro.
21: É, daí
20: nossos
21: é fácil
20: amigos
21: vir
20: interesseiros.
21: Aqui. Aí é fácil vir aqui, eu quero ver. Vim aqui pela amizade, pelo companheirismo,
20: isso eu
21: pela
20: já
21: parceria.
20: Venho todo dia. Já venho todo dia.
21: Bom, mas o fato é o seguinte, hoje é quinta, eu tô com a sensação que hoje é sexta.
20: Eu também, por causa do Celebration, que a gente quer que chegue a hora. Mas
21: tu vai ir?
20: Claro que eu vou.
21: Ah, que horas tu vai chegar?
20: Às 2 da tarde.
21: Pô, mas tu vai cedo.
20: Estarei ancorando a transmissão junto com o TT Trevisol.
21: Ah, tá, porque começa a transmissão.
20: Tem que abrir a transmissão às 2 da tarde e estarei lá com o TT.
21: Oh, que espetáculo. Pra checar
20: se tá tudo em ordem.
21: Não, eu vou estar curtindo no hotel Caplatz a abertura de vocês. No quarto, ouvindo a cobertura.
20: 4h37 nós estamos te esperando.
21: Tá, eu vou estar no hotel Caplatz, hospedado, acompanhando tudo e 4h pouco eu chego lá.
20: Muito bem. Combinado.
21: Combinado.
20: Gabriel, o diretor, está entre nós depois de um hiato no programa, porque está dirigindo outras coisas, outros produtos.
21: Ah,
20: ele não é um diretor exclusivo do nosso programa, ele nos trai. Ele tem amantes. Amantes, eu digo, outros programas.
21: Sim,
20: Outros programas.
21: Sim.
20: Não tem nada a ver. Não. É Vitória, né?
0: Vitória.
20: Não, ele não. Não, é isso que eu estava dizendo, Vitória. Ele tem outros programas para fazer e por isso ele nos trai! Mas hoje ele está aqui. Boa tarde, meu diretor.
0: Meu, muito boa tarde a todos os ouvintes desprogramados. Ainda nesse assunto, beleza, eu queria dizer... Eu tenho uma constatação e uma notícia boa e uma ruim para vocês.
21: Sempre a boa primeiro.
0: Boa. Tá, eu tava vendo alguns vídeos antigos no nosso canal da Atlântida e eu digo que o tempo fez muito bem para vocês e essa é a notícia boa.
21: Obrigado!
20: Muito bem, obrigado!
21: Ficamos felizes!
0: Vocês melhoraram muito!
21: Opa!
20: Será? Eu tenho
21: que
20: dúvidas!
21: Legal. Não, mas se
20: mas é a impressão do diretor!
21: De um olhar de fora, importante isso aí!
20: Importante.
21: Obrigado, eu fiquei
20: agora,
21: feliz, tu também, né?
20: Pode vir com a notícia ruim!
0: A notícia ruim é que isso não quer dizer grande coisa!
20: Mas a gente tava precisando da notícia boa.
21: É, claro.
20: Porque ninguém mais nos valoriza.
21: Não.
20: Ninguém.
21: Não,
0: mas principalmente o Porã parece outra pessoa nos vídeos.
21: Ah, é?
0: É.
21: Tu gostou? É.
0: Gostei.
2: Olha, 14 isso... quilos mais magro.
21: Pô, tu tá muito bem, pô.
2: 14
21: tu
2: quilos
21: tá
2: mais magro.
21: Tu tá muito bem.
0: Uns dois foram só de bochecha.
21: Porra. Porque a nuca...
2: Não, a nuca não emagrece.
21: Não.
2: A nuca não emagrece.
21: Eu já te pedi, cara, não... deixa um pouquinho
2: não,
21: o cabelo na nuca.
2: Não, mas eu gosto,
21: nuca,
2: rapadinho.
21: Cara. Não, mas é que fica uma camada, tem um gomo.
2: Tem um...
21: A tua nuca atrás tem um gomo.
0: O paré é nucudo?
2: O gomo da nuca vai sair...
21: Tu é nucudo, entendeu?
2: Me deixa com a minha nuca.
21: Não, mas a tua nuca não é bonita, cara. É. Aí raspa atrás.
2: Teu nariz também não é.
21: O meu nariz é legal.
2: Não.
21: É legal
2: não
21: meu
2: é.
21: Nariz.
2: Era antes de tu quebrar.
21: Vamos fazer o seguinte.
2: Não.
21: Vamos mostrar na câmera a tua nuca e o meu nariz. Vamos ver a votação, quem ganha?
2: Quem ganha?
21: Então
2: a nuca ou o nariz?
21: Eu vou ficar de perfil, hein?
2: Tá. Ó. Tamo mostrando na câmera. Tá saindo a minha nuca aí? Tá saindo? Uma nuca limpinha.
21: Ah, aí.
2: Uma nuca limpinha.
21: Horrível tua nuca, cara.
2: Uma nuca limpa.
21: Sabe quem parece a tua nuca? Ah. O pescoço da galinha, cara.
2: É?
21: Depenada. Sabe quando
2: eu
21: tu,
2: gosto.
21: Sabe quando tu vai no açougue e pede... Não, me dá uns pedaços. Me dá as patas e a cabeça da galinha.
2: Pra fazer
21: eu vou
2: uma
21: levar,
2: canja.
21: Fazer uma canja. Ele vem com aquela cabeça, entendeu? Branca, aquela pele com aquele bico. Aquilo é um troço meio... E tu gosta de brincar quando é criança. Vocês brincavam com a pata da galinha quando era criança?
2: Eu
21: e puxava
2: odiava.
21: O não. tendão por dentro pra mexer os dedinhos
0: Sim,
21: dela?
0: Sim, eu fazia isso.
21: É legal, né, cara?
0: É muito legal.
21: É muito legal. Ele puxa tem uns tendãozinhos aqui, ó.
2: É.
21: Que tu vai puxando e as garras dela, da patinha, ficava fechando e abrindo com as unhas, cara. É muito legal, cara. Faça isso em casa.
2: Tá.
21: Aí a nuca do Porã parece aquele pescoço da galinha, aquela pele...
2: Então,
21: depenada, muito ruim.
2: Legal o teu nariz.
21: Yuri, tu votou na nuca ou no meu nariz? Yuri.
2: Yuri Land, Yuri de votar.
21: Tu fica com o meu nariz ou com a nuca do Porã?
19: Dessa vez eu vou ficar com o nariz porque eu sou muito fã de narizes.
21: Ah. É isso que eu tô dizendo. O meu nariz
2: Ficou
21: é bacana.
2: O
21: meu nariz é legal.
2: Esse nariz
21: é uma das
2: já
21: poucas
2: esteve
21: coisas...
2: em cada lugar. Esse nariz esteve na Muralha da China.
21: Esteve.
0: Ele mete muito o nariz onde
2: ele
0: não é chamado.
2: Ele esteve aonde? Ele esteve no Peru. No Peru. No país Peru.
21: Esteve.
2: Né?
21: Não, é um nariz viajado.
2: É o nariz que viaja.
19: O nariz saiu passeando pelo Peru.
2: É o nariz passeador. É o nariz passeador.
21: É o nariz... Ele funga. Olha, ele dá umas fungadas.
2: Então, agora, pro festival, tu prefere que eu vá com algo que cubra a minha nuca, então?
21: Mas é que tu raspa o cabelo ali, cara. Não precisa. E esse corte tá meio... Já entrou
2: ultrapassado.
21: Em... Ultrapassado. Agora é cabelo mais...
2: É porque hoje eu passei a serinha.
21: Não, tu raspou nas laterais, tu foi.
2: Deixa o meu cabelo, merda! Deixa! Deixa eu ser quem eu sou! Mas que saco!
21: Eu
2: Para
21: lembrei
2: de
21: daquela
2: encher
21: música.
2: O meu saco!
21: Deixa
2: eu dizer o que penso dessa vida! Preciso demais desabafar! Falando em desabafar, desabafamos com o MV Bill, tu já falou aqui, né? MV Bill vai ser uma das próximas atrações do Papo Desprogramado, que tá no ar lá no canal Desprogramados, esses últimos episódios, com a Ressignifica, com o Vini dos Santos, Alceu Valença, Antônio Tabet, vem aí agora neste sábado, Patrick Maia.
19: Exato, um belo papo, sabe? Né?
2: Patrick Maia, isso aí. Então acompanhe lá exclusivamente no canal Desprogramados. Hoje vamos fazer o programinha?
21: Vamos fazer o programa com
2: vamos
21: as pautas.
2: Fazer as boas, as pautas.
21: As boas, as pautas.
2: Os assuntos que estão por aí, estão por aqui.
21: Isso, vamos
2: Eu
21: lá.
2: Eu acho que é justo, né?
21: É justo.
2: É justo, é
21: Sabe qual é a diferença, né?
2: Entre o quê?
21: Do certo e do justo.
2: Do certo e do justo. Qual é a diferença?
21: É... Que... Deixa.
2: Não lembra
21: não,
2: mais
21: Não, eu lembro,
2: a
21: é que é bagaceiro, né, cara?
2: Ah, então deixa quieto.
21: O certo é tu...
2: Vamos falar do Atlântida Celebration antes de entrar.

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1: Mas é sério que tu não sabe a diferença do certo e do justo?
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1: Importante salientar que a abertura é a abertura, o primeiro show é no horário que está sendo divulgado, né? Porque
0: isso.
1: Um festival, ele precisa... Obrigatório.
0: Os horários.
1: Se um show isolado, único, já tem que cumprir o seu horário, quiçá um evento
0: um
1: desse porte.
0: Com 5 grandes atrações, 6 grandes atrações. É. Então não pode atrasar.
1: É 5, né?
0: 5 da tarde das Aranha. É, tem aquele prazinho de tolerância 10 minutos, né? 10 minutos. Mas tu imagina, se cada artista atrasa 10 minutos, nós temos 1 hora de atraso no festival.
1: Olha aí, então, o que, né? É a matemática na cabeça desse homem.
0: É, então, se cada uma das 6 atrações atrasar 10 minutos,
1: é o famoso juro em cima de juro.
0: É, exatamente, é o juro composto. É o famoso juro composto.
1: Isso aí é
0: o
1: legal,
0: famoso,
1: hein?
0: Efeito dominó.
1: Exato, bola de neve.
0: A bola de neve, exatamente. Aí nós não temos mais como controlar.
1: Não.
0: Né? Então chegue cedo para assistir o Das Aranha. Às 5 da tarde o Das Aranha já vai estar no palco. Os portões abrem às 4, então a gente espera você desde cedo no Atlântida Celebration.
1: É que nem mentira, né? Começou depois.
0: Ah, é. Depois começou a mentir. Minha mãe sempre falava, meu filho, é uma mentira, ela sempre aumenta.
1: Exatamente.
0: Ela sempre vai aumentar.
1: Sim, porque
0: tu vai ter que mentir de novo para outra pessoa.
1: Porque diferente da verdade, a mentira não tem limite.
0: E a verdade é uma só.
1: Porque
0: e
1: ela...
0: não há como duvidar.
1: Porque ela tem limite.
0: É,
1: e foi isso que eu quis dizer de forma poética. Tu estragou toda a minha poesia.
0: Não, tu não faz poesia.
1: Ah,
0: sinto te dizer.
1: Eu não faço poesia.
0: Não faz.
1: Eu
2: faz uma
1: não...
2: poesia aí.
0: Tu não é um poeta.
2: Ao vivo.
1: Ah, obrigado, Yuri.
0: A dar oportunidade. Dando oportunidade para os sexagenários. Ah, a gente.
3: Dando oportunidade para o velho artista.
1: Ah, não. Artista sim, velho. Não. Não, eu não vou fazer mais. Não vou.
0: Não
1: adianta, não quero.
0: Agora é uma reunião.
1: Não,
0: rápida.
1: O Yuri foi legal comigo, o Yuri gostou do meu nariz, o Yuri me deu a oportunidade,
0: que
1: vocês
0: que tu não
1: dois.
0: Casa com você... ele?
1: Ah, tá com ciúmes, velho ciumento.
0: Ciumento sim, velho não. Tá. Olha então, aqui, a gente vai fazer uma reunião.
1: Olha aqui.
0: A gente vai fazer uma reunião, eu, Gabriel e Yuri aqui, ó. Agora que ele tá fazendo 60, ele tá mais sensível com essa questão da idade. Então não vamos fazer piada de velho, sexagenário, essas coisas. Ele não quer mais.
3: Tá, entendi.
0: Ele já tá tendo que lidar com a realidade.
3: Por isso que tu puxou o assunto do nariz, pra não falar da idade.
0: Exatamente. Entendi. Como tu é inteligente, meu diretor.
1: Você sabe que só tem 2 coisas que continuam crescendo, inclusive depois de morto?
3: Que medo.
1: Nariz e orelha. Você sabia disso?
0: E as unhas? As unhas não?
1: A unha e pelo também.
0: Puta merda, eu vou ser peludo, eu vou ser um lobisomem, cara.
1: Não.
0: Eu vou...
2: Você vai virar um travesseiro.
0: Poxa, pelo amor de Deus, eu vou virar um lobisomem morto.
1: Não,
0: vamos exumar o meu corpo, meu Deus, é um lobisomem.
1: Cara, o que me preocupa no teu caso, porque eu sei, tu já falou, né, pra ser cremado, vai ser um incêndio, cara. Porque com essa quantidade de pelo que tu tem, cara, vai ser uma labareda.
0: É, vai ser.
1: Olha, vai ter que ter bombeiro de plantão ao redor do crematório, cara.
0: É verdade.
1: Que é perigoso.
0: Tem toda a razão.
3: Será que o pessoal não dá uma depiladinha antes de ir
1: pro forno? Dá pra pedir, mas o Porã não encontra ninguém que queira depilar ele.
0: Não, mas eu me depilei recentemente.
1: Não, e eu não vou te
0: antes
1: depilar
0: do dia
1: morto,
0: dos namorados.
1: Né? Eu não vou te depilar morto.
0: Se é pra me depilar, depila vivo.
1: Claro,
0: não, por favor.
1: Ah, se a nuca já é feia depilada, imagina o corpo inteiro.
0: Obrigado. Mais uma vez agradeço por me deixar tão bem. Eu precisando apenas de uma palavra amiga, que nunca vem. Eu espero acontecimentos.
1: Quero uma. Como é que é a música?
0: Vamos das boas.
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0: Muito legal
4: por
0: ser
4: aí,
0: amigo do Ederson.
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0: Fala aí o que tu queria falar.
1: Sim, eu ia falar alguma coisa, não me lembro mais o que
0: ia falar merda. Ia falar merda. Ia me... Ó, 2-0 pra Espanha.
1: Puta, eu tava olhando a jogada até agora.
0: Ia me desestabilizar emocionalmente. e acabar com a minha autoestima.

0: estima, que é o que tu faz no programa. Tu não consegue me erguer. A gente combina, vamos se erguer no programa. Eu vou lá e faço tudo que tu me pede. Aí tu vem aqui e tu só me esculhamba. Entendeu? Não. E aí vem com teus amiguinhos ainda.
1: É, o Yuri vem e o Gabriel.
0: Com teus amiguinhos.
1: Mas o Gabriel tá me traindo contigo. Mas o Yuri é meu amigo. O Yuri é meu amigo. Mora perto da minha casa.
0: Vamos às boas do programa.
1: A gente mora perto.
0: Vamos às boas
1: do programa. Vou lá na casa dele e grito na frente. Yuri!
0: Isso era legal, né? Isso era legal.
1: Era pra... muito legal.
0: Ia na casa dos amigos, gritava na frente.
1: Meco! Não, tem um detalhe que é importante, cara. Cada amigo tem uma maneira de ser chamado, né?
0: Isso.
1: Então, e normalmente a última sílaba é a mais forte. Então, por exemplo, Paulinho!
0: Isso.
1: Entendeu?
0: Isso aí.
1: Olá!
0: Não, era engraçado que assim, ó, eu morava até meus 13 anos num apartamento de fundos. E esses fundos, eles eram bem próximos à quadra de futebol onde a gente jogava. Tinha um clube. Tinha um clube de um clube, desses sociais, assim, né? Lá, Clube Caminho do Meio. É, e aí tinha uma escadinha que os caras iam até bem perto da minha janela e começavam a gritar: Deco!
1: É isso aí, mas tu vê, a sílaba final ela estende, fica
0: e
1: forte,
0: né? E aí às vezes eu não queria jogar bola, tava chovendo, eu não queria, cara. Aí eu dizia pra mãe: mãe, vai lá, os guris.
1: Ah, tu era desse tipo,
0: vai lá,
1: cara.
0: E a mãe dizia,
1: puta,
0: não,
1: que raiva que eu
0: não,
1: tinha.
0: Cara. Não, mas a mãe não deixava
1: eu ser. Mas claro, eu sabia quando o amigo tava e a mãe vinha na janela dizer: o fulano não tá em casa. E eu sabia que ele tava, cara. Eu ficava puto da cara. Porque...
0: A minha mãe não deixava. A minha mãe sempre dizia: não, te resolve com teus amigos. Tu não quer ir, tu diz
1: claro,
0: que tu não quer ir.
1: Claro! A minha mãe, quando gritavam na frente de casa: Neto!
0: Mas
1: a minha mãe, né?
0: Os meus amigos, eles nunca deixavam eu ficar de fora do futebol. Por mais que eu quisesse.
1: Sim, eles precisavam de alguém no gol.
0: Não, eu não jogava no gol.
1: Ah, mas precisava
0: nunca
1: de goleiro.
0: Nunca fui goleiro.
1: Porque tu não aceitava
0: nunca
1: ir pro gol.
0: Nunca fui goleiro,
1: né?
0: Sempre fui artilheiro, matador. Ah, que artilheiro. Artilheiro, matador. Inclusive fiz gol num time onde tu era treinador.
1: É verdade,
0: que tu me tirou, Nós nunca contamos a história aqui. Nós fomos jogar o Pretinho Básico, tá? O Pretinho Básico foi jogar com uma molecada de um colégio bom lá de Porto Alegre.
1: Porto Alegre, futebol
0: e era
1: de
0: futebol
1: campo.
0: De campo, 11 contra 11. 11 contra 11. Daí, quem que tava na beira do gramado treinando o time?
1: E por quê? Diz por quê.
0: Não lembro, não,
1: tava
0: lesionado.
1: Machucado, eu tava com o pé machucado. E aí eu fui treinar o time.
0: Aí foi treinador. Daí...
1: Elegante, Guardiola.
0: Não, foi de Guardiola,
1: terninho e tudo.
0: E lá,
1: claro.
0: O pai
1: é claro,
0: organizou o time.
1: Ah, não, eu vou dizer aqui. Duda, joga muito, camisa 10. Duda Garbi, que é do assado, joga muito, camisa 10. Potter... Joga bem.
0: Joga
1: camisa muito,
0: 8.
1: Potter. Joga
0: camisa
1: muito.
0: 8, meio campista.
1: Gattuso. Estilo Gattuso, da seleção da Itália. Joga muito,
0: isso,
1: Potter.
0: Joga bem.
1: KG, bom jogador.
0: Bom lateral.
1: Quem mais? Piangers, horrível.
0: Horrível, não joga nada.
1: Horrível. Não tem a menor noção. O desengonçado.
0: Pedrão, uma patrola.
1: Pedrão, meio atrapalhado.
0: Mas tem
1: Arthur,
0: uma certa habilidade.
1: Arthur, sem noção. Guri de apartamento.
0: Maurício no gol, joga
1: Maurício
0: bem.
1: Maurício no gol, joga bem. Porã, não, antes do Porã. Fetter, pela direita, uma coisa... Marçal. Pensa no Pablo Marçal jogando bola. É o Fetter. Ele acha que joga. Então ele toca a bola pra frente, sai correndo e não tem noção. Não tem.
0: Faltou alguém?
1: Eu acho que não. Aí vai chegar no Porã.
0: Centroavante fincado. Centroavante fincado.
1: Uma mistura de Bejoca, que jogava no Bahia.
0: No Flamengo.
1: Com o Nunes do Flamengo.
0: É, isso aí.
1: É um brucutu, Adriano Imperador.
0: Mais ou menos
1: grande,
0: isso.
1: Pouca movimentação, mas tu largar a bola no pé dele...
0: Ele faz o gol.
1: É o corpo, né?
0: Corpo. Faz o gol. Vira
1: ninguém
0: e faz.
1: Ninguém consegue tirar a bola dele, ele vira e dá-lhe um
0: bico. E aí,
1: bico,
0: nesse jogo, um 0x0, um 0x0 que persistia e o treinador me tira do jogo. Tira a principal arma do time, o
1: porque
0: matador.
1: Tava cansado.
0: Me tira do jogo. Sim, naquela época, três baladas seguidas.
1: Exato.
0: Tava lá querendo fazer gol. Mas aí o treinador me tira.
1: Tirei.
0: Por questão de lesão de outro atleta, ele tem que me botar de volta no jogo.
1: Voltou.
0: Quando eu volto para o gramado... Aquele 0x0 apertado, 42 minutos do segundo tempo. Vem aquela bola atravessada por Gattuso lá do meio de campo. Eu só encosto, sai o gol e saio falando pro treinador: me tira agora, merda! Me tira agora, ô merda! Eu dizia pra ele.
1: É verdade. E eu tenho que ouvir isso até hoje.
0: Ganhamos dos caras. Ganhamos dos caras 1-0, acabou. Deu e já era.
1: É verdade.
0: E ficou a história. É o dia que Beijoca calou a torcida.
1: O treinador. Calou o treinador.
0: Ai, ai, ai.
1: É cara. Verdade, isso é real.
0: Cara, tá. Pior de tudo, cara, é que a gente. Esse poderia ter sido uma das principais séries do Pretinho se a gente tivesse escrito tudo que a gente falou na van depois do jogo, que a gente tinha uma balada, um evento longe, que a gente foi de van e fomos falando. Anos depois do documentário sobre o jogo, aí o treinador falando, o Beijoca tava numa fase muito ruim, muita noite, muita balada, então eu tive que tirar ele, mas não tive opção. Aí era o Beijoca dando depoimento com toalhinha, as mulheres fazendo massagens. E aí nós contando a história daquela partida, a gente nunca escreveu aquilo ali, se perdeu no tempo, mas foi muito divertido.
1: Foi
0: muito divertido.
1: Então vamos ao programa agora, as boas, né, Porã?
0: Esse programa tá aqui pra gente falar da nossa vida.
1: É verdade, nós
0: pra
1: precisamos.
0: Pra gente, os dois largaram a terapia.
1: Já que ninguém gava, o Zé cagava.
0: Os dois largaram a terapia.
1: É verdade.
0: Os dois estão sem tratamento.
1: É.
0: Dois velhos
1: sem
0: tratamento.
1: Por isso a coisa tá do jeito que tá. Não, sem tratamento, sim, velho não.
0: E vamos às boas, então.
1: Vamos.
0: Os assuntos que estão por aí estão por aqui. Quem sou eu, versão bebidas do Celebration?
1: Quem sou eu, bebidas do
0: Celebration? Bebidas que teremos no Celebration. Quem tu vai ser? Tu vai ser a cerveja Sol, né? Porque tu é o Sol, né?
1: Tá.
0: Tu é o Sol.
1: Pronto, já tá definido.
0: Eu acho que tu vai ser.
1: Não.
0: Tu quer ser outra bebidinha mais forte? Uma vodkazinha? Whiskyzinho?
1: Não, tá decidido. Tá decidido. Gostei.
0: Eu vou ser o energético.
1: Ah, tu é um homem energético. Tu tem energia.
0: De sobra.
1: Tem.
0: Ninguém me aguenta mais.
1: Não,
0: eu não sei. Eu vi que o Jaspion morreu, né? O ator que fazia o Jaspion.
1: Eu lembrei de ti.
0: 64 anos.
1: Eu lembrei de ti.
0: Nunca gostei de Jaspion, eu gostava de Ultraman.
1: Sim.
0: Mas eu li a notícia e me entristeceu. O Jaspion morava sozinho. Não teve ninguém pra ajudar o Jaspion.
2: Quantos anos ele tinha?
0: 64.
2: Morava sozinho. Parece alguém que eu conheço.
0: Ai, ai, ai. Então tá, eu vou ser o energético, tu vai ser a cerveja Sol e nós vamos entrar nos aniversariantes de amanhã. Tom Cruise, 64, ó, falando em 64 anos, tu vê. Tom Cruise tá bem demais.
1: É pouco bonito o Tom Cruise, né?
0: Mas muito Botox já, né?
2: Vocês acham mesmo que ele
1: Eu acho que não, cara.
2: Eu acho que em comparação a outros da mesma época dele, ele tá um dos piorzinhos.
0: Tem uma coisa
1: inevitável, né? Que todo cara que é bonito demais, ele não tem mais como melhorar. Ele vai piorar. Entendeu? Não tem outra possibilidade. Então vai ser um choque cada vez que a gente vê toda pessoa que um dia foi bonito.
2: Mas não, Brad Pitt continua bonito.
1: Quem?
2: Brad Pitt continua
1: bonito. É uma rara exceção, né? Ah, não. Ele tem junto com ele o Bon Jovi, que também continua bonito demais. Agora, são raras exceções, porque a maioria... Ah, o tempo é cruel nesse sentido, né? Não tem. Agora, o Tom Cruise está com bem menos Botox que qualquer jogador da seleção brasileira.
0: Tá menos que o Casemiro.
1: Menos que o Neymar.
0: O Neymar tá muito botocado.
1: O que me impressiona é a testa do Botox. Porque aí a testa, ela não, né? Ela não enruga, ela fica lisa de lata.
0: A testa, ela é onde se percebe mais o Botox.
2: Uma coisa que me impressiona, aí falando de Neymar e o Thiaguinho também, é que tu tem que assumir a calvície.
0: Tá falando alguma coisa pra alguém aqui
2: da mesa? Não. Porque, até porque, tanto o Neymar quanto o Thiaguinho, eles são calvo de testa.
0: Ah, é? Sim.
2: Então vai perdendo, quando tu vê, o cabelo tá começando no meio da cabeça.
0: É verdade.
2: E a pessoa tá com uma testa do parecendo um fusca.
0: Eu já tô com essa testa? Não, né?
1: Não.
0: Ainda tem um tupetezinho. Sim. E olha, hoje o meu barbeiro, querido amigo Marcelo disse, olha, Porã, cabelos novos estão aparecendo na sua cabeça. Ou seja, o tratamento está funcionando.
1: Está funcionando, porra.
0: Está funcionando. Legal. Eu não vou ser um velho careca.
1: Careca, sim. Velho não.
0: Tá, vamos lá. O Tom Cruise, então, 64. Lineker. A Lineker.
1: Pô, gosto demais.
0: 31 anos.
1: Gosto muito. 31?
0: 31. Tá. Achei bem. Até que fosse um pouquinho mais
1: a Lineker. Eu também, por isso que eu fiquei surpreso.
0: Eu entrevistei
1: não a Lineker. Não pela figura, mas não, pelo tempo que pelo a tempo gente que acompanha
0: já,
1: o trabalho.
0: Já estamos acompanhando, isso, né? Entrevistei a Lineker em 2018. Foi
1: ninguém
0: bem
1: perguntou.
0: Mas eu quero dizer...
1: Tá.
0: Tu fala coisas aqui nesse programa que ninguém te pergunta.
1: Sim.
0: Tu fala porque tu quer.
1: Sim.
0: Entendeu?
1: Desculpa.
2: Ah, mas vocês precisam voltar pra terapia.
0: É. Não, eu preciso de férias. É diferente.
1: Faz assim, férias, tira férias.
0: B-U-C-E-T-A. Ah, férias. É.
2: Divulgar.
1: Ah, é uma... tá. Tu agora vomitou.
0: Para aí. Não vamos vulgarizar o programa.
1: Teu desejo.
3: Não vamos vulgarizar o programa.
0: Não vamos vulgarizar. Que é uma piada antiga do Pretinho.
1: É verdade.
0: Sebastian Vettel, 39 anos.
1: Pô, legal.
0: Sebastian Vettel, quantos títulos ele ganhou já? 4? É o que ele tá dizendo ali na mão dele. Ele é tetra! É tetra!
1: Quem mais,
0: quantos títulos?
1: Quem mais,
0: porra? Sebastian Vettel.
2: 4 títulos mundiais.
0: Olha aí, viu como eu tava certo?
1: Foi inteligente.
0: Vanderlei Silva, 50 anos. Vanderlei Silva do MMA.
2: Cachorro louco.
0: E quem estaria de aniversário é o João Saldanha. João Saldanha, jornalista, figura histórica dos anos 70 e 80.
1: Treinador da seleção brasileira.
0: Foi treinador
1: brasileira
0: da seleção até praticamente a seleção de 70 embarcar e trocar pelo Zagallo. Que ele não estava muito... Aliás, não estava nada alinhado com a ditadura brasileira. E aí o pessoal tirou o João Saldanha. Que esse sim era comunista. Ele era comunista mesmo, né? Era comunista do Partido Comunista.
1: Tá bem, porra.
0: Então se você é do Partido Comunista, você é comunista. Né? Ou não? Hoje em dia tem de tudo, né? Hoje em dia tem de tudo. Não sou capaz de opinar. Não. 21 para 6! Então esses são os aniversariantes de amanhã. Eu vou desligar os microfones dos guris, que eles não estão falando nada, senão daqui a pouco a equipe técnica chega aqui para dizer para eu desligar os microfones. Vamos aos assuntos que estão por aí. Estão por aqui. Tu gosta de correr ou tu só caminha?
1: Mas tu tá muito bagaceiro hoje.
0: Não, porque...
1: Tu tá precisando voltar para terapia.
0: Não.
1: Tudo pra ti é...
0: Tu não sabe, tu não leu a pauta do programa, pauta livre do programa.
1: Olha,
0: tu
1: aí,
0: não leu...
1: de novo.
0: Entendeu? O quê? Por que eu te perguntei se
1: por
0: tu só caminha ou se tu corre?
1: Por quê?
0: Porque a pauta de hoje é o que só uma caminhada faz por você. Só uma caminhada. Só uma caminhadinha.
1: Tá.
0: Faz por você.
1: O que que só uma caminhadinha
0: caminhar
1: faz?
0: É tão simples quanto poderoso. Dar uma volta por aí pode melhorar a memória, estimular a criatividade, aliviar a ansiedade e até proteger o seu cérebro dos efeitos do envelhecimento.
1: Ah, eu gosto muito de caminhar na missa.
0: Na missa?
1: Uhum.
0: Aí vai ficar que nem o Alceu Valença na missa, caminhando na igreja.
1: É, eu gosto.
0: Relatório publicado.
1: Porque daí não tem ninguém atrapalhando, tá todo mundo sentadinho.
0: É legal, é melhor. Mas aí o padre pode te tirar, né? Achando que tu é o maluco.
1: Não, bem capaz.
0: O padre pode mandar te tirar.
1: Não, é a via sacra.
0: Peraí.
2: Tu acha que o padre ia tirar Jesus Cristo da igreja?
1: Não. Claro, mas esse é o motivo maior.
0: Esse padre maluco, né? Ó, aqui um relatório do British Journal of Sports Medicine concluiu que caminhar pelo menos, olha só, 11 minutos por dia, 11 minutos não é nada. Reduz os riscos de desenvolver doenças cardíacas, vários tipos de câncer e a mortalidade em geral. A OMS recomenda 150 minutos de atividade moderada por semana. É, 3 dias da semana tu caminhar 50 minutos ou 5 dias da semana tu caminhar 30 minutos.
1: Certo.
0: Né? Segundo a OMS. A partir de 2.300 passos por dia, diminui o risco de mortalidade cardiovascular. Cada 1.000 passos adicionais reduzem o risco em 15%. Com 7.000 passos diários, a mortalidade por todas as causas é 47% menor.
1: Tu faz um favor pra mim, anota num papel e me entrega isso aí tudo.
0: Eu vou te entregar a notícia.
1: Isso, pai.
0: Vou te entregar.
1: Porque eu tava anotando, mas eu parei lá no...
0: É, eu sei.
1: Tem uma parte ali.
0: Pessoal, não precisa anotar que o professor vai mandar pra vocês no e-mail.
1: Ah, tá.
0: Tá?
1: Ou então tu tira xerox e faz um polígrafo pra mim.
0: Tá, pode ser. Além disso, andar melhora o fluxo sanguíneo cerebral e, consequentemente, a memória. Segundo um estudo publicado na PNAS, caminhadas regulares podem aumentar o volume do hipocampo responsável pelo funcionamento cognitivo. Por fim, caminhar melhora a inspiração criativa, pois limpa os pensamentos. E é aí que eu queria chegar. Porque eu acho que sim, caminho bastante. Eu não corro, eu só caminho, né? E,
1: mas é que tu é muito voraz.
0: No, nos dias que eu caminho, é diferente.
1: Pra mim, alimentam mais ainda os pensamentos.
0: É mesmo?
1: Quanto mais eu caminho, mais eu penso.
0: Mas tu caminha ouvindo música ou sem música?
1: As duas coisas.
0: É?
1: Tem vezes que com música, tem vezes sem música, mas quando... sempre tô com meus pensamentos.
0: Qual das vezes tu chora mais, com música ou sem música?
1: Com música.
0: Com música chora mais.
1: Com música, né? Eu choro mais.
0: É.
1: E tenho chorado bastante.
0: Só um pouquinho, vamos tirar a trilha. Peraí, pessoal. Quer falar mais sobre isso, amigo?
1: Gostaria.
0: Fala aí, Everton.
1: Não, tem acontecido, assim, esporadicamente, momentos em que eu, por uma reflexão passageira da vida, algumas lembranças que eu tenho.
0: Lembranças da juventude?
1: Não necessariamente da juventude.
0: Mulheres.
1: Também as mulheres. Mulheres bastante. Lembro de muitas mulheres. Aí tem vontade de escrever para elas, mas acho que não devo, elas estão casadas.
0: Parabéns por saber a diferença entre o quero, posso e devo.
1: Exato.
0: Não devo. Exato. Não devo escrever. Exato. Ah, muito bem. Que bom que tu aprendeu alguma coisa no treinamento de compliance da empresa. Vamos fazer o show do intervalo e na sequência a gente volta com Torcida SC e vamos tentar ouvir a nossa audiência aí, que essa semana foi difícil, o programa tava super apertado de tempo. Manda aí 489-9188-1009, manda aí sua mensagem ou no chat do canal. Tem alguma enquete, alguma coisa no canal?
4: Tem a enquetezinha de escolha do tema do próximo programa.
0: Ah, o tema de segunda.
4: Segunda.
0: Tema isso. De segunda.
1: Ah, me interessei.
0: Como é que a gente chamou esse quadro? Segunda do ouvinte.
4: Segunda do ouvinte.
0: Segunda do ouvinte. Qual é que são os temas?
4: Olha, eu achei muito engraçado porque os temas escolhidos e de preferência da audiência vão de acordo com o perfil dos nossos apresentadores, né? A gente coloca sexo e pinto na enquete e a galera já vai em cima, né?
0: Eles gostam que a gente fale sobre isso.
4: Então até agora, com 44%, tá ganhando o tema Excitação Sexual Te Torna Iludido.
0: Vai, vamos ter que estudar no fim de semana.
1: É claro.
0: Vamos ter que estudar no fim de semana. Essa deve ser a pauta da segunda-feira. A excitação sexual confunde. Aquela pessoa não tá te dando bola. É só tu que tá querendo comer ela.
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16: Quanto será que pesa o troféu mais cobiçado do futebol mundial? A taça entregue às melhores seleções do mundo é feita inteira de ouro 18 quilates. O Brasil já levantou a versão da taça utilizada hoje duas vezes, com Dunga e com Cafu no Penta. Esse troféu é utilizado desde 1974 para substituir a taça Jules Rimet. O desenho ilustra duas pessoas sustentando o globo terrestre. É uma representação de que o futebol une todos os continentes. Agora, lembra da pergunta que eu fiz lá no início? Se você chutou 6 quilos, acertou! 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
3: Um beijo do gordo, estamos de volta. Desprogramados na Atlântida, agora 9 para 6. Vamos falar um pouquinho sobre Copa do Mundo, torcida SC chegando.
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3: Copa do Mundo rolando, o Brasil joga no domingo contra a Noruega. Tu acha que vai ter remadinha da Noruega no domingo?
5: Tomara que não, né,
3: Porã? Tomara que não, né? Não queremos
5: mas
3: remada.
5: Mas que medo que vai dar cada bola na
3: mas
5: área.
3: Mas hoje,
5: né?
3: Eu tava vendo ali no retrospecto do Brasil contra a Noruega, não.
5: Sim,
3: é bom.
5: Eu pensei o mesmo
3: o
5: quando
3: Brasil
5: eu vi.
3: O Brasil nunca ganhou da Noruega.
5: Nunca.
3: Mas tá na hora de ganhar, então, né?
5: Sim, é o que a gente tem que se apegar.
3: Tá na hora de mudar
5: essa
3: história.
5: Não é um bom retrospecto.
3: Não é, nem um pouco.
5: Não é.
3: Mas eu acho que o Brasil passa. Vai ser um jogo difícil, mas o Brasil deve fazer uns 3-2, é o meu placar para esse jogo. Vamos sofrer.
5: O que a gente tem que fazer é não dar a quarta chance pro Rola.
3: Pro Rola, Haaland.
5: É, não pode dar
3: a quarta.
5: Agora
3: é o Rola Haaland, né? Porque não... tu aprendeu a falar o nome dele certo, que é Rola.
5: Isto.
3: Então, e tu prefere falar Rola do que Haaland?
5: Eu prefiro.
3: Então.
5: Mas presta atenção.
3: E ninguém pode te corrigir. Ninguém pode te corrigir.
5: Não, e presta atenção.
3: Porque tu tá falando o nome certo dele é Rola.
5: E presta atenção.
3: Prefere Rola ou Haaland?
5: Rola.
3: Que bom.
5: Ué, vocês acharam engraçado.
3: Que bom saber.
5: Acharam engraçado.
3: Eles são muito engraçadinhos.
5: É. Tu também, tu também.
3: Eu tô engraçadão. Com a minha nuca. Como é que tá a nossa pesquisa da nuca ou do nariz?
5: Isto! Tem uma
6: Vocês querem saber o que as pessoas têm comentado
3: agora
6: sobre as nucas?
3: Agora.
5: Claro.
3: Fala aí.
6: Vamos lá.
3: Não, gente... deixa pro ouvinte desprogramar.
6: Vamos deixar, então.
3: Deixa pro ouvinte desprogramar.
5: Só pra alertar, prestem atenção do que eu tô dizendo. O Haaland não faz gol de primeira.
3: Não.
5: Ele erra a primeira, ele erra a segunda, é bem provável que vai errar uma terceira chance, só que se deixar
3: na quarta chance ele faz.
5: Então... Não
3: é um artilheiro bem posicionado, né? Que era como eu costumava jogar. Eu tava sempre
5: não
3: bem posicionado.
5: Não volta pra ti.
3: Eu tava sempre bem posicionado. Por que que eu fazia gol? Porque eu tava na hora certa, no lugar certo.
5: Perfeito.
3: Né? Agora 7-6. E hoje, pela Copa do Mundo, a Espanha tá ganhando da Áustria por 3-0. Botei 2-0 pra Espanha nesse jogo.
5: Não, mas não
3: jogo.
5: Interessa o que tu botou. Para um pouco essa mania.
3: Tô errando no bolão, cara.
5: Mas não esquece, o bolão não interessa. O que interessa é
3: claro
5: a Copa do Mundo.
3: Não interessa o bolão. O bolão da firma, cara.
5: Então fala com o pessoal da firma.
3: Tá, vou falar lá no grupo do bolão.
5: Isto.
3: Hoje ainda tem Portugal e Croácia. Vai ser jogão, hein? 8 da noite. Suíça e Argélia à meia-noite.
5: Legal.
3: É, e amanhã tem Austrália, Egito, Argentina, Cabo Verde, Colômbia e Gana.
5: Pra quem perde o sono como eu, ainda
3: é,
5: bem.
3: Bom joguinho à meia-noite.
5: Meia-noite.
3: É até as duas tu tem o que fazer.
5: É verdade, depois é aquela bateção de cabeça até as 8.
3: Ufa, achei que era outra coisa. Vamos mandar um abraço para nossa equipe técnica, Gustavo Constante, toda a equipe técnica da Atlântida que estão já na Arena Opus lá, posicionados para nos atender no Atlântida Celebration. Né? Mandar um alô pro Gustavo e pra todo o time técnico da NSC liderado pelo Alisson Heidemann. Ah, então nossa turma já tá lá. Amanhã o Vibe Atlântida será diretamente, o Vibe de Floripa será diretamente da Arena Ops com Ricardinho Gripe.
5: Tem brincadeira que tu, quando era garoto, assim, tu via os caras fazendo e tu não entendia a maldade?
3: Claro. Não me lembro qual, mas obviamente
5: eu,
3: sim.
5: Eu lembrei agora de uma que eu... Ah. Eu tinha lá meus 13, 14, 15, 16, já quase 18 anos, eu acho.
3: Sim. E na época que tu achava que beijar na boca dava filho.
5: Isso, que engravidava. Isso eu tinha uns 13. E eu ouvia uns falando e eu não entendia. Que era o... Tá em casa, cuspindo pra cima. E eu não achava, não entendia o que era aquilo ali.
3: Ah, e continua não entendendo, porque não
6: eu
3: vai explicar. E não vai explicar aqui no programa. Agora, 5-6, dois velhos bagaceiros.
5: Eu? Não, aqui mas olha aqui, ó, tá aqui a prova pro
3: olha
5: Gabriel.
3: Aqui,
5: que idade tu tá, Gabriel?
3: Deixa eu te falar uma coisa. Nós estamos no meio de uma... Entrega comercial do Torcida SC, entendeu? Torcida SC, falando de quê? De Copa do Mundo.
5: Ah.
3: Onde a Espanha quase fez o seu quarto gol. Hoje a Fernandinha Miller não tá com a Fernandinha Moro não tá com a gente, porque ela tá em deslocamento lá para o jogo do Brasil. E amanhã ela deve voltar com as suas manifestações diretamente da Copa do Mundo. 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
3: 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Agora sim, a manifestação do ouvinte, no ouvinte desprogramado, começando pela nossa enquete do chat ali da live. Vai, Yuri.
6: Primeiro sobre a decisão da audiência pela pauta, decidiu aquela pauta, né? Excitação sexual. Sobre as demais pautas.
5: Ok.
6: E o pessoal tá gostando da tua nuca, Porã.
3: O pessoal gostou da nuca.
6: Tá gostando da nuca. Eu criei uma enquete. Pelada. O que vocês acham da nuca do Porã? 100%. Que nuca gostosa.
3: Nuca, olha. Aí eu já cresci na briga.
5: Pô, mas como
3: já
5: cresceu?
3: Já cresci na briga. Como vou achar cresceu? Um espelho pra ver minha nuca.
5: Não, olha, é? Não. Que nuca gostosa.
3: É, minha nuca ganhou do teu nariz. E olha que esse nariz já esteve em lugares muito interessantes.
5: Não, o meu nariz já tá na primavera do ano que vem.
3: Exatamente.
5: Mas a muito nuca, hein? Que delícia. É. Quem é que mandou essa nuca gostosa?
3: Nuca? Ah, mas eu tô sendo assediado pela audiência.
6: Eu que coloquei na opção da enquete e a galera... clicou que nuca
3: gostosa.
6: Mas
3: eu estou sendo assediado pela audiência, porque Jacques Soares manda a sua mensagem aqui dizendo...
5: Dizendo o quê?
3: Bah, o Porã tá filé mesmo e um sex appeal à la George Clooney.
5: Porra! Ah, tá legal, hein, Porã? Aproveita.
3: Isso aqui é bom pro velho voltar pra pista, caso isso aconteça.
5: Não, eu acho que tu nem precisa voltar pra pista, tu já tá na pista.
3: Não, não tô.
5: Tu não tá?
3: Não.
5: Por
3: não
5: quê?
3: Tô. Estarei na pista no Atlântida Celebration.
5: Certo, então lá dá pra...
3: Mas apenas na pista, né? Não disponível.
5: Não é disponível. Não pode,
3: Bob Leite diz o seguinte: gritem mais, meu chefe tá perguntando quem tá chamando ele quando vocês gritaram, Paulinho!
5: O meu amigo de infância, Paulinho.
3: Ai, ai,
5: legal.
3: Ai. Muito bem, e o programa acabou.
5: Poxa
3: antes
5: vida.
3: Antes ainda, antes de tudo, nós precisamos botar no ar a piada do diretor. Tem 30 segundos.
5: Vamos lá.
0: Um homem chega num restaurante e chama o garçom. Garçom, tem uma barata aqui dentro da minha sopa. E o garçom fala, não, isso é um desenho. Mas, garçom, ela tá se mexendo. Não, é que é um desenho animado.
3: Acabou. A piada do diretor voltou em alto estilo. Olha. Alto nível. Acabou. Bom, amanhã tem mais a partir das 5 da tarde. Vem aí mais um campeão de audiência Pretinho Básico chegando. 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
0: Boa tarde, meu amigo Rafinha Beneguesso.
20: Muito boa tarde da perna, boa tarde. Estamos aí novamente com mais um Pretinho Básico, 6 horas e 7 minutos. Noite de quinta-feira, a temperatura tá despencando no sul do Brasil.
0: Loucura, loucura, loucura.
20: Sou na caixa, mestre. Vamos nessa com o bebê e com a raça aqui, agradecendo a audiência de todo mundo e desejando aí um bom retorno para você que tá saindo do trabalho, pegando o trânsito. A gente sabe que o horário é sinistro. 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Boa tarde, Vini Moura.
21: Ô, Rafinha, boa tarde, vambora, azar da chuva, vambora. Aqui a vibe é boa.
0: Deixa chover, deixa.
20: O nosso amigo Léo Oliveira, boa tarde.
22: Tô no reggae, meu irmão.
20: Reggae.
22: Ah, tô bacana, é bom ouvir um reggaezinho, né?
20: É bom
22: cara.
20: Ouvir uma reguinha, né? É bom ouvir música, né,
22: a gente,
20: né, cara?
22: Foi no show da Aranha e que show, né,
20: tio? Pô, que show legal. Que show. Verdade.
22: Cara, e os caras, uma banda, uma porrada.
20: Que banda legal. Pô, e aí, coincidentemente, desculpa, Léo. Não, termina aí, a banda,
22: não,
20: uma porrada.
22: Que, curiosamente, tá, nós três somos lá, eu, tu e o Rafa, e, cara, porrado. Bora, estava
20: emocionante o show, cara. Pô, emocionante.
22: A gente olhou e falou assim, ô, meu, que show foda. É. Tu entende?
20: O ano povo... que vem tem de novo o Das aí.
22: Tu entende por que, que a galera de Santa Catarina é tão apaixonada pelo Das Aranha, cara?
20: E tem muito todo fera, sentido. Muito fera. Botar o Gomes na roda aí. Boa tarde, Gomes.
21: Fala, Rafinha, boa tarde.
20: Eu vi um corte, cara, da explicação como se deu a música Vagabundo Confesso.
21: Como que se deu?
20: Que primeiro é uma música que é... Eu não sei se eu vou usar todos os termos corretos, assim. É que foi... O troço do cara tá na tela ali, citando uma música da capoeira que tem ali e com um hino dos pescadores de principalmente de Santa Catarina. E aí a excelência ali da banda, o Muriel e todo mundo, aí a composição se tornou esse clássico da banda que tem mais de 30 anos, que é o Vagabundo Confesso. Então tem um trecho e tem uma outra melodia, ambas as partes, e fica ainda muito mais bonito, cara. Legal, velho.
22: E o álbum novo deles é lindo.
20: É muito legal. A música Meu Paraíso é linda demais.
22: Toca na rádio direto.
20: Toca na rádio.
22: A primeira vez que eu ouvi ela foi no Dois Gordos, uma madrugada, eu ouvi e me deu uma pancada assim. Eu falei,
20: é esse,
22: cara,
20: né?
22: Que isso, cara?
20: Tem a coisa do sotaque também, que tu acaba sendo surpreendido.
22: E tem o Jaga Jaga ali, Romano.
20: Mas é lindo. A banda, musicalmente falando, assim, ótimos músicos e vários sons legais. Um abraço pra galera do Das Aranha, botar o Lele e o Adams na roda, não sei se estão os dois aí. Boa tarde, galera. E nunca mais voltou.
22: Fude, ali, ali, tá lá o velho. Tá lá o velho, o velho apareceu.
20: Mas o áudio
21: ele não tá
20: vem.
21: Na 1, será que foi fechado? Tá na 1.
20: Pô, cara, tava...
22: É que o retorno que tá pra nós, o Lelê, tá bem atrasadão.
20: Sim, não, eu sei, mas a linha que mudaram, né? Tava na externa 2, no Vibe Copa, agora no Pretinho externa 1, maravilha.
23: Que a gente aproveita todos os minutos que tem sobrando e dá uma carguinha sempre nos equipamentos.
20: Boa, né? Lelê!
23: Para não faltar bateria. Mas estamos aqui com exatamente 17 horas e 10 minutos, 36 graus no termômetro, 42 de sensação térmica.
20: Que loucura!
23: Acabamos de ver a Espanha passear em campo, fazer 3-0 na Áustria. E agora ficar esperando de camarote o vencedor de Portugal e Croácia. Chamar para vocês, porque... O personagem está ganhando corpo, gente.
20: Sim.
23: Está ganhando corpo.
20: Não acredito.
23: E mais do que ganhando corpo, ele está ganhando cabelo também agora.
20: Não
23: porque,
20: é possível.
23: Né? Exatamente. Já
22: gastamos, investimos.
23: Exatamente.
20: Olha,
23: houve um investimento.
20: Não, pera aí, Lelê. Então... Deixa eu só reforçar o convite para a galera chegar na ATL-TV, né? Porque não...
23: Por favor.
20: Descrever é uma coisa, mas enxergar é outra. Pode seguir, Lelê.
23: É que agora, né, o nosso Carlo Ancelotti, ele tá...
20: Ele com o chicletinho, né?
23: Não, o chicletinho, porque tu não sabe o que esse velho fuma, Rafinha. Fuma de vape, passa o tempo inteiro fumando vape.
21: Hoje
23: vape,
21: é sabor vape, que é o vape dele ainda, né?
23: Aí pergunta pra ele, como é que tá, professor? Boa tarde pro Pretinho Básico aí.
24: Bueno.
23: E tem gente ouvindo no rádio também, não esquece de quem tá ouvindo, só te vendo. Tá?
24: Um gran saludo para toda a gente que está escutando o cafezinho agora.
21: Pretinho Tamo, Básico.
20: Não,
24: perdão.
20: Tá. Perdão, mas daí é sacanagem, né?
24: Não, perdão, é sacanagem, sim, ok. Un saludo a toda la gente que está escuchando, viendo también por ATLTV. Estoy muy happy to be here with you, my friend. And the flavor of my vape now.
1: The flavor.
24: Chá de la 5.
20: Ah, bom.
23: Ah, que legal. Tá bom pra tomar um chá hoje chazinho, com essa temperatura?
20: Ah, eu adoraria tomar um chá hoje.
22: Qual é a sensação térmica aí, ô professor?
23: 42.
22: Aqui é 8, aqui é 8 graus, Lê.
20: É.
23: Não, e ô Léo, a gente comentou ali antes do Vibe Copa, porque essa oscilação de temperatura aqui, porque a gente sai do ar-condicionado, vai pra rua, ar-condicionado, ela começou a debulhar nossa voz. Aí as vozes estão falhando. Aí o professor Antelote, antes aqui de começar o pretinho, ele pediu um uísquinho. Um uísquinho pra dar uma regulada na voz.
20: Não. Daí, a temperatura ideal pra tomar um uísquinho.
23: Sim, ainda mais com o preço. Não, e o preço do bar.
24: On the rocks.
22: Quanto é a dose? Quanto é a dose?
24: Não se habla em público, desse não, não se habla em público.
20: Quê? É. Bah, tu tá louco, tá de sacanagem, mas não, tá ótimo.
22: Não,
20: tá
22: não
20: ótimo.
22: A esse preço, tu vai ver umas tetas aí,
20: boa
22: né?
20: Boa tarde, Ivan.
22: Não, tu vai ver uns peitos aí, não pode
20: que
22: dizer.
20: Que isso, Ivan?
22: Não, não,
20: isso,
22: não, não, esse valor, a dose,
20: não,
22: tem que ver umas tetas. Tem que ver um negócio.
20: Ruim, ruim, ruim, não, peraí,
2: tu vai repetir, velho.
20: Cara, não viaja. Ele tá no hotel ali, tá trabalhando, não, né?
22: Segura
20: tudo. Pô, ô, Joia, faça uma boa tarde, Joia.
22: Mas eu pensei também que ele tava numa casinha de entretenimento.
20: Ah, não, mas pensar que
22: House, é uma casinha, né?
20: De entretenimento e falar que vai ver umas tetas é outra coisa.
22: House, né? Da Luz Red. House da Luz Red.
2: Sabe que eu tenho um amigo que uma vez foi numa casa dessa, nego, e passou um vagalume por ele, nego.
20: Ah, é verdade?
2: Ô, nego.
20: Era só piscar.
2: Tava tudo escuro, nego.
22: E eu fui nu.
2: Piscava, nego. Apareceu o rostinho dele.
20: Ah, que loucura.
22: E eu fui nu também. Sabe o que aconteceu? O amigo quê? Meu queria comprar 3 champanhe,
20: pra
22: 1000
20: conversar?
22: Pila cada um pra conversar.
20: Não é possível.
22: Quase apanhou.
20: Mas ele tava sensível, talvez, precisava conversar.
22: Não queria 1000 pila no champanhe.
20: Ô, louco.
22: Aí vai ter uma bagunça. Não, só pra conversar.
24: Mas não, não dá, não dá. La camiseta de Gordo Léo, ah, perfeito.
20: Sim, né?
24: Postura.
20: É o nosso tio,
24: chavo,
20: né?
24: Parece o chavo del Gordo.
20: Vamos trazer aqui os destaque do
22: veludado,
20: né? Aveludado, tá com... Que nem o outfit do Da Pena hoje,
22: não,
20: né?
22: Hoje tô mais tranquilo.
20: Aveludado.
22: É, final da semana, a voz, ela não pode ser treta. Tem muita coisa aí,
20: muita
22: amanhã.
20: Coisa. Final de semana o bicho pega.
2: O narrador amanhã.
20: Narrador, né? Eventos, entretenimentos, shows.
22: Sábado, né? Sábado, todo mundo convidado.
2: As aventuras...
22: Aventuras de Gordo Léo.
2: Não, é só no palco as aventuras, né?
22: Aventuras de Gordo Léo, né? Com o Ivan e Palhaço Maionese. Pô, vai ter que levar fantasia.
20: Aí eles aparecem também
22: e
20: no show.
22: E o nosso produtor falou...
20: Tá metendo essa aí também agora.
22: Claro, não. Maionese, cara, não, e o show...
2: Tem dinheiro.
22: E eu só mudei o cartaz.
20: Ai, claro, isso aí. Bota ali, acrescenta
22: os dois.
20: Não,
22: é que nem o Pretinho, só muda o cartaz.
2: Não, o Pretinho mudou o show.
22: Ah, vai se apertar...
20: Não, mas o cartaz é quem tiver disponível.
22: Não. Ali o rotativo ali é o seguinte, né? A parte boa é que agora, quando voltar os gurinos, vamos ter o Antelote no show, né?
20: Ah, isso é bom, né?
22: Isso,
20: é
23: verdade.
22: Nós já resolvemos o quadro do Adams, né? O Antelote, pronto.
2: Resolvemos
22: um pro quadro.
20: Paradinho, não. Fardadinho, umas 10 frases ali, pum, pingou.
22: Isso aí deu. Pronto, tá aí.
20: Ô, meu, os destaques. Ah, perdão, Antelote.
24: Loculagem pilocada com esta voz, que está tudo bem, né?
20: É, isso aí. E aí é time. 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Que coração. Resolvemos o problema da churrasqueira do Lelê lá outro dia, né? Coisa linda.
22: Pois é, mas
23: muito obrigado.
22: E o sachê do gato, compraste?
20: Comprei, claro.
22: As gatinhas estavam com fome.
20: Água mineral com gás, porque eu gosto de tomar com gás à noite.
22: Tu chega lá depois, né?
2: E eu preciso de vocês, principalmente do Lelê.
20: Opa!
2: Que no os nossos aniversariantes, a gente pode ter esquecido uma pessoa muito importante. A Zagonel tava de aniversário, 37 anos. Oh. Então precisamos mandar os parabéns aí, o Lelê, que é mais íntimo, né?
20: Não, eu concordo.
23: Ah, com certeza,
20: eu
23: concordo. Um beijo.
22: Já botou a foto do casal.
20: Porque se a gente esquecer é relativo, né?
2: Não, a gente, a produção.
20: A tá.
23: Beijo pro Cleito, lá pra toda a galera do Zagonel. E aproveitar também e mandar um beijo pra minha sobrinha Bárbara Debelu, que tá de aniversário hoje também. Eu amo a Bárbara. Um beijo daqui. Sim, a Babi. A Babi tá de aniversário hoje.
20: A Babi é? Eu não conheço o Lelê, desculpa, mas enfim, parabéns conhece, pra você.
21: Não, tu conhece, ela claro tá lembrando.
1: É óbvio que tu conhece.
20: Eu conheço.
21: Não, certo. Não,
20: a sim, sobrinha do
21: Lelê. Sim, né? Mas tu não tá lembrando
1: é que
21: dela.
1: Não tá, tu não tá associando ela à
22: então por que tu falou isso de sonho?
20: Por que que tu tá... É,
22: não, tu falou já... Tu lembra,
21: Não, tu lembra porque ele tá... O Rafinha tá sempre nas festas do Lelê.
20: Ah, tá, entendi.
21: É, tu foi meio bagacinho. Não, não fui, vocês são doentes.
20: Eu só vi que teu olho deu um brilho, mas eu não
22: senti o tom. Que nem um amigo meu, que amanhã na opinião não vai
21: fazer.
20: Na água de graça.
21: Uma jogada de água assim.
22: Não, é que tu me... Desculpa, tá? Tu meteu...
21: Não, a maldade tá na tua cabeça.
22: Claro!
20: Isso é verdade.
21: Entendeu?
20: Verdade.
21: Tá na tua cabeça.
1: É que ele gostaria, né?
21: Exato. Aí, ó, viu?
20: Bah, que, o cara tá aí, ô, meu, sou muito chinelo.
22: Não, mas assim, ó, mas tudo bem. Chinelagem. Não tem problema nenhum, né? Tu conseguiu ingresso pra amiga do lado do nosso amigo, não? Na opinião, pro amigo levar a garotona, na opinião.
20: Ah, ali? Consegui, claro. Ah, tá, ali, ali.
21: Baradas, Lelê, vocês não fazem ideia.
20: Vocês não estão entendendo o que virou a redação ali.
22: O virou o Clíster Wood. É o Charles Bronson.
20: Não, não é. É o duro de matar ali, velho.
22: O Bonanza tá foda.
20: O nosso ouvinte, que completa mais um ano de vida, a nossa ouvinte Lisiane Machado, ela é contadora, educadora física e influencer digital de Esteio. Tá completando 35 anos e deve estar pingando um pouquinho de cada lado
21: não,
20: aí.
21: Tem que dar, né?
20: É, né? Porra, três trampos, né? Coisa linda. O José Thiago é o Zé Carona, né? Polivalente.
22: Não tá fácil pra ninguém, né?
20: Não tá.
22: A gente
20: hoje em dia
22: mesmo
20: o cara não pode ficar
22: tem vários empregos, né?
20: Pô, o cara, um vai faz som, apresenta evento, vai pro show,
21: palestra.
23: Eu tenho show aqui hoje do lado também.
20: Hoje?
23: Treinador da seleção e radialista.
20: E radialista. Não, mas peraí, então, vamos conectar tudo pra dar o serviço. Hoje tu te apresenta onde,
1: Gomes? Show de improviso radioativo, eu e o Eric Clapton.
20: Boa.
1: Hoje lá em Novo Hamburgo.
20: No Boteco Comedy.
1: Boteco Comedy, 9 da noite estaremos lá.
20: Maravilha, tá todo
1: agora,
20: mundo convidado aí. Do Vale dos Sinos aí, o lugar é legal pra caramba e o show é muito bacana.
21: Vai de helicóptero?
1: Por quê?
22: Não, ele vai ser expulso depois do saco se as casas é comigo.
1: Não, 9 horas dá tempo, tranquilo.
20: Pô, dá tempo, cara. Andando a 140 casa, na BR, dois palitos. Zé
22: passar.
20: Carona é o nosso operador de lives aqui que tá levando a live direto dos Estados Unidos pra todo mundo acompanhar e essa carinha aqui dos integrantes do programa, né?
22: Tá bom, meu,
20: é o que Deus deu.
22: De peruca tá bonito, antilógico.
21: Melhorou muito.
22: E, não, deu um gás.
21: Deu tá parecendo Evandro Mesquita.
24: Graças.
23: Não vai precisar mais ficar pintando.
24: Não tem cabelo branco, é,
23: 15 minutos pintando cabelo.
21: Era o Otávio, não, era o Otávio Mesquita. Era o Otávio
20: Mesquita. Não, tu falou o Evandro Mesquita da Blitz, não tem nada a ver com
21: não,
20: isso.
21: Não, era o Otávio Mesquita.
22: O Lelê que parecia o Evandro Mesquita.
20: É, exatamente.
21: Tá bêbado, o Sandrinho tá bêbado.
23: 20 anos.
20: Vamos aos destaques, amigos e audiência. Estudo diz que dormir de conchinha.
21: Ah, não.
20: De novo.
22: Eu discordo.
20: De novo. Estudo diz que dormir de conchinha protege a relação.
21: Não, cara.
22: Eu discordo.
21: Não aguento mais essa manchete.
1: Por quê? Por quê, Vini?
21: Aquilo é que toda. Uma vez por
22: tu tá,
21: vez.
22: Tu não tá nem.
21: Tu tá fazendo sacanagem.
22: Aqui, ó, tu não tá nem um ano
20: é
22: no programa.
20: Só pra ver se a gente tá ligado.
22: É isso. Tu não tá nem. Quanto tempo tinha mesmo essa notícia?
21: 5 meses.
22: Tu não bateu um ano ainda.
21: Não bateu um ano. Faltam 3 meses pra bater um ano. E eu não lembro. Eu lembro
20: não, e vem também a manchete. Dormir pelado faz bem pra não sei o que.
22: Essa notícia é mais que o Porã.
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1: Cara, o pior é que é um novo estudo, tá?
20: Tá, vamos lá.
1: Que analisa...
22: Fala não, a mesma coisa, mas é um novo estudo.
1: Que não, que ele analisa a conchinha, ela não precisa ser a noite toda.
20: Ah, eu não aguento.
1: Sério?
20: Que deitem atrás de mim de conchinha.
22: Ele não aguenta que coxa ele a noite
20: inteira. É, pô, a noite inteira não dá, né?
1: 10 minutos.
22: Eu tenho um amigo meu que o negócio é o seguinte:
1: suficiente
20: já pra pegar no soninho.
1: Não, e pra regular os teus hormônios.
20: Ah, tá. Legal, viu? 10 minutinhos.
22: Vou dar um tibli, né?
20: Se apresenta, encostou.
22: Oi,
20: Ou não, né?
22: Depende do tempo de casado.
1: Porque a ocitocina é o hormônio do vínculo.
20: Olha aí.
1: Tá? É aquela sensação que a gente não sabe explicar. Quando tá pele com pele. Sabe quando a tua pele encosta na pele de uma outra
20: química,
1: pessoa?
20: Né? Não. Química, né? Não. Como que não sabe? Tu nunca te encostou em ninguém?
2: Então tira a camisa.
20: Só em papelão.
22: Faz tempo.
2: Então tira a camisa e senta aqui no meu colo.
20: Bah. Não, mas aí tá demais. Não, tá te passando, tá te passando.
2: Essa sensação é a que libera a ocitocina. E é por isso que às vezes bate com uma pessoa e não bate com outra e a gente não sabe explicar.
22: É, mas na coxinha não dá de bater todo mundo. É, né? Bateu, bate o outro, né?
2: Como assim?
22: Não, bateu o carinha, o coisa,
20: né? Não, não, mas o que ele tá explicando é bater a química. Ah, pensei que ela. Tua pele com pele. Tem pele que é que nem beijo, não encaixa, ferrou.
2: Ferrou.
22: A pessoa que não bota a linguinha, né?
20: Não, parece que tem um ônibus assim, tu bate dá com os dentes com dente. Isso é horrível.
22: Tem que morder o beicinho.
20: Ah, tem que gostoso. Sentir a linguinha. Não pode ter muita baba,
22: não,
20: né?
22: E outra, não pode
20: a ter. A baba é pra depois. Um
22: gostinho, né? De cigarro na boca.
20: Aí não dá, aí não dá.
22: Pelo beijinho, o cara gosta de cigarro, horrível.
20: E fio dental, né? Passar fio dental. Gengivite é uma merda.
2: Então, 10 minutos é o suficiente pra que isso aconteça. Por isso que eu separei essa notícia. Entendi. Que a gente sempre falava sobre a noite toda, sobre o ato contínuo.
22: Tá aí o braço, né?
2: O quê?
22: Ah, a conchinha, se o teu formiga, braço ficar por baixo, né? A moça foi.
20: E quando é que vem a manchete de dormir nu?
2: Semana que vem.
22: É bom pra saúde.
2: Precisa mudar um pouco o elenco.
20: Isso.
22: Você é que nem o saco da pena. Quando ele vê aqui que deu certo com um, ele espera trocar o elenco, trocou metade e já vem de novo.
20: Claro.
22: Com ele.
20: É, isso aí. Tá, tu viu? Da pena hoje pode aparecer. Como mais.
24: Ivan, né? Ivan tá falando rapidamente, hein?
20: Sim, né? Eu quase. Ah, era o Ivan?
2: É que ele não sabe mais.
20: Eu achei que era o Léo.
24: É isso. Não, não, não conosco mais a voz da Ivan.
2: É o meio termo, né?
24: Agora é Ivan.
20: Ah, é, agora ele focou, né?
22: É, tu tem razão. Eu tenho uma focadinha. Obrigado, Tilote. Eu tenho uma focadinha. É que eu tenho. Eu dei uma agitada na tarde, mas daqui a pouco já vai bater uma tristeza, eu fico quieto.
2: Não, quando o vida volta no. Olha só. É isso, quando o personagem vai embora, repete o bordão.
22: É que vai. Ai!
24: Perfeito.

0: Rafinha? Honolulu, que fica onde?
1: No Hawaii.
0: Então tu imagina, Rafinha, que ele tinha casas à beira-mar.
2: Chega no Havaí.
0: Pra serem alugadas ou vendidas. E ele era o corretor responsável pelas mansões de luxo.
1: Imagina.
0: Então o que, que ele fez? Ele pegou a assistente pessoal dele. E ele levava ela junto pra ajudar a mostrar.
3: E lenha.
0: E eles começavam inicialmente com a prova oral.
2: E Laura danada.
0: E se tinha mais tempo, eles finalizavam o serviço.
3: Tudo. E o Havaí abaixo de Zé.
2: Ai, o gordão e o...
1: Não, ali é calor, Havaí é calor.
0: O gordão, só que aí agora tá rolando três processos por conta desse relacionamento extraconjugal.
3: É.
0: Número um, a mulher está processando o corretor, alegando que ela era coagida a fazer sexo com ele.
3: Ah, não,
0: como ela era subalterna...
2: Tem que ter amizade antes.
1: Aí ficou ruim, né?
0: Ela diz que ela não tinha opção e por isso ela precisava realizar os fetiches dele.
1: É, a gente viu, você se joga
2: na manchete.
1: Não, mas aí tu tem que esperar o cara
0: não, se julgar. Não, mas gente, né? É que nada disso é comprovado. Tudo isso é processo.
2: Mas dá uma avisada, nego.
0: Número 2. Tem um processo do Stephen, o dono da corretora, dizendo... Cara, não, eu não fiz nada de errado.
1: Olha aí.
0: E tá processando ela por dano moral, porque ele tá dando a entender uma coisa que ele disse que não fez.
3: É uma briga de versões.
0: Exatamente, é uma briga de versões.
1: É uma palavra contra outra
0: palavra.
1: São duas palavras.
4: Uma certeza tem nessa história toda.
1: É, eles transaram, né?
4: Não, tem um corno.
0: Então, Lelê, esse é o terceiro processo.
4: Sim, é porque a manchete dizia, né?
0: O corno também está processando o Stephen, o dono da corretora, porque ele alega ter sofrido dano moral, porque esse caso todo mundo ficou sabendo, era um cara bem famoso, de uma corretora bem grande lá no Havaí.
1: Bem conhecido,
0: e principal, por ter arruinado a vida amorosa dele, que isso teve problemas pessoais, e por causa disso agora ele também está processando o Stephen.
1: Que loucura, né?
3: Ah, mas isso aí...
1: Isso aí o quê?
0: Quem nunca...
3: Não, a questão é que...
1: Vamos ver, o comentário balizado de Vini Moura.
2: Não, opinião de Vinícius
1: Chagas. Vinícius, o jornalista.
3: Eu não sei se é o caso tu levar uma guampa pro tribunal. Eu acho um pouco humilhante.
4: Eu concordo contigo, Vini.
3: É, tipo,
4: tô sempre
3: assim,
4: sendo fechado
3: toma
4: contigo.
3: Toma teu chifre, beleza, vai chorar.
1: Tá, mas aí esse é um lado. O outro lado é a mulher que argumenta que foi...
3: Esse aí é outra coisa.
1: Sofreu assédio.
3: Eu tô falando do lado do chifrudo.
2: O corno megafone.
1: Ah, o chifrudo, foda-se.
3: Exato.
1: É isso.
3: Tipo assim, mano.
1: Para de mimimi, não, tomou água
0: um
1: e vai.
0: Cala tua boquinha. Quieto, cala tua boquinha e vai atrás de outra pinta, velho.
4: Se eu sou um juiz, eu digo assim, olha só. Vamos debater aqui, ó, o assunto que é sério aqui, que é o assédio da menina. Tu, corno, vai-te embora.
1: Isso.
4: Vai-te embora que tu
1: agora
4: é corno.
1: Vamos falar sobre a mulher.
5: A
1: pronto.
5: A pior coisa que tem na vida é um corno vingativo.
4: Por quê, professor?
5: Porque é pior. Não é essa pior.
1: Não era uma piada.
2: Não era escada.
1: Era só um comentário.
5: Era só um caco.
4: Tu pensa que depois da Laguampa tem que...
1: Ah, não, mas daí tu vai falar também espanhol.
0: Ah, não, é o Lelê. Tu falar espanhol com o personagem que passa um pouco do nosso limite.
1: É, daí já é demais.
4: Mas por quê?
2: Tem uns caras que levam o golpe, fazem questão de ligar pra contar que levaram o golpe. Eu nunca vi isso.
3: Ou faz um vídeo na rede social e fala que foi traído. Bah, meu, não enche o
2: Não, o vídeo é o ápice da chinelagem.
3: É o ápice, daí é tipo assim, sabe o que dá vontade de dizer pro cara?
2: Bem feito.
3: Tu merece...
2: Por isso levou a guampa, porque a tua
0: só
2: mulher...
0: Só tem que contar em forma de entretenimento. Bah, meu, olha o chifre que eu levei.
1: Exato.
0: Tu tá, não vem chorar. É, não vem chorar as mágoas.
1: 6h27, Elton John pode voltar aos palcos com holograma.
2: Holodum?
1: Holograma.
4: Mas ele tá vivo ainda.
5: Holodum tá aí.
1: Pois é.
0: Mas ele está aposentado, tá? Ele tá aposentado e vai retornar para uma última apresentação no Rock in Rio.
2: Mas é o Vini de Mestre no show do Pretinho.
0: Porque ele afirma que faltou na turnê de despedida dele atender ao público brasileiro.
1: Tá.
0: Mas ele estaria negociando com o Hard Rock em Las Vegas.
1: Oh, my God!
0: Pra montar uma mega apresentação com hologramas.
2: Não, não.
3: O quê? Porra, isso aí é a chinelagem que eu faço.
2: Isso aí é, a gente faz. Faço no Keres, ele faz os empreendimentos dele.
3: Foda.
1: Ah, cala tua boca.
0: O Elton John estaria preparando uma apresentação super tecnológica, semelhante à Queen Experience, que tem também em Las Vegas.
1: Sim.
0: Onde os integrantes originais pegaram áudios originais e transformaram em algo bem tecnológico.
2: Mas quem que é integrante original do Elton John?
0: O Elton John.
2: Se ele não for, não tem ninguém original.
0: Não. Os integrantes originais montaram a Queen Experience.

0: Prince. Eles também não tocam.
1: Só não tem o Fred Mercury.
2: Também, né, é holograma. Tá, né? Holograma é. Com o cara vivo tá de sacanagem.
3: Não, o Fred Mercury ele cantou
0: e pra aí, subir, ok? O Hard Rock não, vai ter... Não, e não só isso. Também estariam em negociações hologramas da Dua Lipa, que tem o dueto com o Elton Sim. John.
3: Cara, ela cansou. Se...
1: Cold Heart.
3: Se tu e cansa, tu acha que a Dua Lipa não cansa?
0: E do Kikidzi.
3: É, esse eu não conheço.
1: Também não.
0: Que também Quem, faz... Quem? Kikidzi, que também faz um dueto com o Elton John.
4: Então, o Soda Stereo tá fazendo isso na Argentina agora. Eles estão fazendo shows lá no Luna Park, que é um lugar fechado. Eu acho que deve estar em torno de umas 12, 15 mil pessoas por sessão. E os integrantes eram três, né? E um faleceu, o vocalista, o principal, faleceu. Gustavo Cerati. E aí eles pegaram e colocaram Cerati no telão a participação boa, do Cerati, né? Os outros dois tocando ao vivo. Cara, ele tá lotando. Mas aí e é todo mundo chorando, todo mundo feliz, todo mundo emocionado. É isso.
1: Mas aí estão felizes, né? Estão chorando, né?
0: Tá, mas é que o Elton John aposentou, Vini.
3: Ele tá
0: velhinho, ele não quer mais.
2: Ele optou por aposentar. Então...
0: Não, mas a grande crítica do público...
3: Vou ficar feliz.
0: A grande crítica do público não é essa. A grande crítica dele é que viralizou uma entrevista dele em 2018, onde ele fala que holograma é golpe.
1: Ah, olha aí.
2: Ah, tá aí. A hipocrisia
0: que
2: mais
0: ele
2: uma vez.
0: Jamais, mas, gente, jamais, essa seria a última coisa que ele faria em vida.
1: Mas as pessoas podem mudar de opinião nessa vida, né?
3: Mas ele tá,
1: né?
3: Certo.
1: Isso é um privilégio.
3: Que privilégio! É a última coisa que ele tá fazendo em vida. Um holograma, ele não mentiu.
0: Cara, ele não tá morrendo, velho.
3: Todo mundo não sabe.
1: Ele não tá morrendo. Ele vai tocar no Rock in Rio, cara.
2: Não, mas ele virou holograma agora.
3: Agora é holograma.
2: É o primeiro passo.
3: O primeiro passo.
1: A ideia de ter o holograma é, claro, fazer uma homenagem pra quem já cantou pra subir. Mas, nesse caso, ambos não subiram. Nem a Dua Lipa e nem o Elton John.
2: Todo mundo que xinga, todo mundo que fala mal de uma tecnologia se ferra depois porque acaba utilizando. E ele tá sendo a prova.
0: Isso é verdade. Disso. Aumento peniano é um negócio nada a ver.
3: Mas eu vou dizer uma coisa, tá? A gente foi no... O Rafinha foi agora sábado passado. Eu fui na sexta do show do Barão Vermelho. Tem um momento que o Cazuza canta.
1: Tá, mas aí...
3: Não, pera.
2: Calma. Tá,
3: não, beleza. É que entra...
1: É uma homenagem.
3: Uma homenagem. Ele cantando é do caralho.
2: Não, aí
3: isso
2: beleza.
3: É legal.
1: Holograma, mas é uma música.
3: Mas holograma é gol. Sim. Pra mim é gol. Léo, holograma um é gol, show, cara.
4: O último show do Paul McCartney que eu vi, deve fazer uns 3 anos lá em Curitiba, já era da turnê que ele colocou o John Lennon pra cantar com ele.
3: Aí é legal.
4: E é absolutamente emocionante.
3: Mas aí não, é legal. É. Mas tu ia o show, imagina o show inteiro do John Lennon sem o John Lennon.
1: Não tem como. Não,
3: mas, tá, mas gente, ia te é repunar. Nesse caso,
4: mas se bombar esse negócio dos hologramas, a gente vai poder fazer uma turnê maior do Pretinho.
3: Que nem o show do Guns que eu fui, não tinha o Ego Exo.
4: Pode mandar fazer uma turnê nossa, a gente pode fazer os nossos hologramas e dá pra fazer vários shows.
1: A gente não enche nem com os integrantes em pessoa física, imagina o holograma.
4: Aí em Jaraguá, acho que dá pra mandar os hologramas.
0: Aí tu tá errado, Rafinha. Todos os shows do Sextou do Pretinho foram com sold out.
1: Isso tu tem razão.
3: Leve em Jaraguá pra tu.
0: Todos. Todos.
1: Então o holograma é só em Jaraguá.
3: Claro.
1: Fazer sexo regularmente deixa o cabelo das mulheres mais brilhantes.
2: Hoje é sobre isso.
1: E a pele mais macia.
2: Das mulheres, Cedric.
1: Sim, sim.
0: Tu quer separar o destaque da semana que vem?
1: Ah, eu acho uma boa.
2: Tu, toda hora tu tem, ele quer bocar alguém assim.
0: Não, né? Não. Eu dei uma sugestão.
3: Eu vou defender.
2: Tá, mas é o Sandrinho ou o Gomes?
3: Eu vou defender o Sandrinho.
0: É que tu falou pro Sandrinho.
2: Pois é.
0: E eu respondi perguntando se tu queria.
2: Mas eu tô falando.
0: O Gomes ia ficar bem feliz de ter menos trabalho.
4: Não, mas, ô Gomes, nesse destaque eu fiquei curioso, porque o fazer sexo, ele tem várias formas, né?
1: Não, não, é. Como.
0: Regularmente, Lelê. Regularmente.
4: Não, mas eu quero dizer o seguinte, por exemplo. Pra ter esses benefícios no seu corpo, assim, a mulher precisa, por exemplo, atingir o orgasmo?
0: Claro.
4: Ótimo. Então é importante saber, é importante pontuar isso aí.
0: Tá, mas é meio que pré-requisito quando tu faz sexo que as pessoas...
3: Não. Orgasmo não.
4: Tem que avisar os
2: guris. Tu nunca transou sem ter orgasmo?
3: Nunca gostou
0: disso. Eu não.
3: Ah, meu irmão, tu nunca jogou meio jonjo? Ah, pra cima de moá, meu irmão.
1: Não, mas é que eu acho que é mais fácil... Não, peraí, você está... Não, peraí, aí tu fala por ti. Tem uma coisa que o Gomes tá certo. Eu acho que é muito mais fácil o cara chegar ao final do que a mulher.
2: Não, beleza. Isso aí, ok.
3: Mas orgasmo...
2: Qual foi a pergunta que a gente perguntou?
1: Não, como assim finalizar, tu terminar, tu chegar ao orgasmo pro homem, ele terminou a relação. Agora, nem toda mulher consegue chegar lá.
0: É isso.
1: Porque o cara, ele é afoito.
2: Olha só, isso é uma coisa. O que a gente perguntou foi se... Ele, em algum momento, já fez isso e não chegou ao orgasmo.
0: Tu me perguntou isso.
3: Perguntou sim.
2: Perguntei sim. Pode pegar o áudio.
0: Em algum momento tu não chegou ao orgasmo, eu disse, eu não.
2: É isso.
0: Foi a resposta que eu te dei.
2: Então, eu te perguntei, tu não chegou. Tu não chegou. Eu te perguntei. É isso.
1: Não, agora
3: agora eu também buguei.
1: Tu deu uma bugada.
4: Eu digo o que ele falou.
3: Ninguém entendeu o que tu falou, velho. Tá, tu já transou em algum momento da vida sem chegar ao orgasmo?
1: Por favor, não foi isso. Não, mas aí não? Eu corroborei, porque pro homem é mais fácil, cara.
2: Tá, mas é que não é... Sim, ok, concordamos contigo. Tá. Só que o que tu tá falando é outra coisa.
1: Eu acho que tu perguntou uma outra coisa.
2: Não, eu perguntei exatamente o que o Léo perguntou.
1: Tá, o que que tu perguntou? Pergunta de novo.
2: Se alguma vez ele tava fazendo o ato e não chegou ao orgasmo.
1: Não. E ele falou que não, que beleza. Todas as vezes ele chegou.
3: Então. Ele é uma máquina.
1: Meu Deus, o tu não pode
3: cara,
1: ser também tão bandão,
3: cara. Ele nunca broxou, então.
1: Destaque, broxar é uma coisa, mas depois na hora... Ah, broxar é
4: as
1: outra pergunta.
4: Que ouvindo,
1: é,
4: eu, querem obrigado, saber. Rafael.
1: Broxar é uma coisa. Não. Chegar ao fim é tudo... Ejacular usando o
2: tempo. Okay. Rafael. Fudido. Amarelo.
4: Não, amarelo não.
2: Ah, tô enredando de
4: olha
2: graça.
4: Olha só, meu, olha só. Faz parte de uma conversa.
3: Já falar uma coisa, orgasmo
1: faz parte... é em relação às mulheres, ei, né?
4: Faz parte de uma conversa, as pessoas não se entenderem em algum momento.
1: Não, faz parte, mas a gente quase sempre não se entende.
3: Porque tu pode ejacular e não ter orgasmo.
4: Da onde?
1: Da o onde? O problema não, aí, não, tá não, não fala.
4: Então isso chama-se ejacular.
1: Vai de merda, cara.
2: Aí eu, aí eu saí do meu
1: aí, aí é papo de louco. Vai,
2: olha
1: Gomes,
2: o teu
1: vai.
2: Time aí, como é que
1: é,
2: tá?
1: É, não, aí é difícil defender, não tem como.
3: Não, o Ivan é foda.
1: Não, é, é isso.
0: É mais uma notícia, Vini, já que tu gosta, sobre ocitocina.
1: Boa. Tá? Olha aí, ó.
0: Porque tem vários estudos que analisam como isso impacta no corpo do homem e da mulher. No corpo da mulher, não, isso não tem nada a ver.
3: Não é, tu falou que
0: não. Não, é oxítona, paroxítona e proparoxítona.
1: Foi eliminada. Ocitocina não faz parte, né?
3: O que foi, mano?
5: Foi eliminada a Cher. Contra os Estados Unidos, Bósnia e Ocitocina.
0: Não, ele é Zegovina.
2: Ele troca qualquer coisa.
0: O hormônio do bem-estar analisou-se uma sexóloga que, quando as mulheres fazem de 2 a 3 vezes por semana sexo chegando ao orgasmo,
1: tá.
0: Esse hormônio ele é liberado de uma maneira muito positiva para a beleza feminina.
1: Cabelos e pele.
0: Cabelos e pele, principalmente itens dermatológicos. A ocitocina...
1: Sim, teu cabelo tá ruim.
4: Só fiquei esperando a empulhada.
3: Aqui,
0: isso regula o nível de cortisol, regula o nível de estrogênio.
3: O meu tá bom, eu fiz exame de sangue, meu cortisol tá ótimo.
0: Faz com que o brilho do cabelo feminino fique muito mais acintoso.
3: O brilho mais brilhante.
0: Faz com que a pele também esteja mais saudável.
1: Macia, né? Ah, aqui diz macia, pele mais macia.
2: É o famoso do... Tu chega, a pessoa do outro dia no trabalho... Não, é sério. E daí tu olha a pessoa transou.
1: É, tá com uma carinha tipo assim, de alegre.
2: É, resumindo, é isso.
3: É que a tá foda.
1: Vai, tá todo mundo de mau humor.
2: É uma gritaria, todo dia tem 10:30 da manhã.
1: É, também, ninguém se aguenta mais, né, cara?
0: Meio dia é a hora da gritaria.
1: Todo mundo faz mil e uma coisa.
5: Na maçã fuge.
3: Quê?
5: Que? Quem faz sexo no outro dia, a lavochechita aparece na maçã fuji.
2: Que específico, né, professor?
3: A tua tá parecendo uma maçã fuji, Tchelag.
1: É, mas é calor aí, né? Calor com uísque, né?
2: Calor com uísque. O Tchelag tá no vermelhão, ele tá no vermelhão.
0: Sabe o que é isso, né? Divisão de quarto, né?
1: É, né?
0: Uma hora os dois tomaram um vinhozinho, um olha pro outro e diz, ah, meu, ninguém vai saber.
1: Ah, hoje que estamos aí, vamos aí, né?
3: E o Adams acha bonita a bunda do Lelê, já falou no microfone várias vezes.
5: Sim, é na bunda de anão, ah.
1: 24 minutos para 7 horas, foram os destaques do Pretinho já. Por aqui. Vamos dar a girada na mesa, já porque tá todo mundo mais louco. Vai, Joia Rara, Vini Moura, quem quer que seja.
2: Olá,
1: Nego Ernesto.
2: Pretinhos.
1: Vini
2: Olá.
1: Moura, então.
3: Olá!
2: Aqui eu já vou perder o público, já.
1: Vamos
2: uma
1: ver.
2: Piada autoral para o Vini.
3: Não é.
1: Ah, legal. Uma
3: filho
1: piada
3: do Lelê?
1: Autoral,
2: do
1: né?
2: Filho do Lelê.
3: Ah, não.
2: Sou filho do Lelê. Mas eu vou ler, eu vou ler.
3: Ah, porque... te convite.
2: Vamos aqui. É a história dos três porquinhos e o lobo mau na versão do Pretinho Básico.
0: Os três porquinhos e o lobo mau versão PB.
2: Exatamente.
1: Tá.
2: O lobo mau...
3: O lobo mau!
2: Adorava comer porquinhos. E aí ele avistou alguns do vilarejo.
3: Olha só! Olha só, que nós vamos aí.
2: Chegou na cabana de palha do tal do porquinho Rafinha. E gritou... Se tu não sair daí, eu vou sofrar até a tua casa derrubar. E aí nisso, porque o Rafinha já foi na janela e disse...
0: Imitação.
2: Que vou imitar o Rafinha.
1: Né? Tem que te entregar pra piada, né?
2: Ah, tu não é meu público. Aqui é Vibe Sunshine. Não tem lugar pra ti aqui.
3: Vai,
2: aí o lobo encheu o peito e falou, gordo. Aí ele encheu, o lobo encheu o peito de ar. Ufa. Soprou.
3: Nossa, pensando que...
2: E a cabana de palha do porquinho Rafinha voou. Foi as pranchas pro ar.
1: Putz.
2: As palhas que ele tinha na casa. Tudo, então.
1: Hoje eu só tô com palha.
2: E aí ele foi lá e... Bah, comeu o porquinho Rafinha.
3: Ah, macetou.
2: Ah, se foi o porquinho.
1: Não, mas é qual o sentido de comer?
3: Carnívoro ou sexual?
1: Comeu, papou, né? Papou, é, olha aí. Tô não, vendo ele, papou. É bagaceiro?
2: Ele papou o porquinho Rafinha. Daí o lobo foi pra segunda casa. Aí o lobo foi pra casa do porquinho Ivan. Uma casa de madeira compensada.
3: Compensadinho.
2: Com papelão.
3: Papelãozinho.
2: E gritou: se tu não sair daí, eu vou soprar até a tua casa eu derrubar. E aí o porquinho Ivan saiu assim na janela e gritou: quer levar uma facada?
3: Quer levar uma facada?
2: Quer levar uma facada? Olha só, vem aqui no meu buraco e quer meter essa bela. Cai fora! Sai! Vou botar uma facada! E aí o lobo encheu
3: o peito de ar.
2: Soprou e a casa do porquinho Ivan.
1: Você foi.
2: Foi madeira de papelão, faca, e ele foi lá e comeu o porquinho Ivan.
3: Beleza.
2: Aí ele avistou a próxima casa. Ele viu, ele reparou que era de tijolo, forte, reforçado.
1: Sandrinho, né?
2: Daí ele viu o porquinho Sandrinho na janela.
3: Claro. A minha casa eu cuido.
2: E aí ele resolveu provocar, né, o porquinho Sandrinho.
3: Pode provocar.
2: Porque o lobo viu a casa e pensou, pô, a casa de alvenaria, né?
3: A casa é boa.
2: E aí o porquinho Sandrinho saiu. Comeu. Tu não vai querer derrubar minha casa.
3: Jamais vai derrubar minha casa.
2: Vir. Quer soprar com esse teu bocão?
3: Tá achando que é machão?
2: Pode vir que eu sou machão. Aí o lobo mau. O lobo mau olhou.
3: Bem, como te faz bem?
2: Ele olhou pra tartaruga que tava passando e respondeu. A tartaruga olhou pra ele, daí falou assim: ué, não vai ali? E aí o lobo mau falou: não, isso porque eu já comi.
3: Achei graça.
1: Piada autoral é massa, né?
2: É sempre uma tentativa.
1: É sempre uma tentativa.
3: Não, mas eu gosto que o cara parou pra escrever.
1: Não, legal, foi legal. Não,
2: foi boa,
1: legal.
2: Foi boa.
3: Não,
2: boa.
3: Das que ele mandou, tá no top 3.
1: Foi muito boa. Deixa. O Sandrinho me pediu aqui, ó. Deixa eu dar um recado, um pedido de ajuda. Que viralizou muito o goleiro do Cabo Verde ali, o Vozinha, né? Mas agora. Amanhã tem, né?
3: O Cabo Verde, Argentina.
1: 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O Asilo Padre Cacique, que fica na Avenida Beira Rio, em Porto Alegre, em frente ao Estádio Beira Rio, há anos acolhendo vários idosos ali. 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Provavelmente, né, em função do inverno, aí as doações caem muito. Aí, pô, alimento, coberta, enfim, N coisas. 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
3: Acabei de compartilhar ali nos meus stories, vou jogar no nosso grupo do Pretinho para todo mundo compartilhar.
1: Boa. Muito bom, muito bom. Vamos ver os destaques aí, meu irmão.
3: Ah, tu vi aí, meu irmão.
1: A gente peguei mal ou não?
3: Não, tá tranquilo aqui,
1: tá
3: meu
1: tranquilo,
3: irmão.
1: Tá tranquilo, maravilha.
3: Tudo bem, como é que tá? Tranquilo?
1: Tudo bem, tamo ansioso.
3: Coisa boa,
1: viu, né?
3: Ancelotti, sou fã dele, meu irmão.
1: Pô, que legal, tá mista, né? Tá.
3: Vi ele jogar no campeonato italiano, jogou Falcão,
1: né? Amigo do Falcão.
3: Falcão era bom de bola, meu irmão.
6: Sim, Paulo Roberto Falcão é um grande jogador que passou por o tempo de Roma, pero eu não falo com ele há...
4: Vocês foram campeões italianos, né?
6: Sim, perfeito.
3: Faz pouco eu vi uma entrevista de vocês juntos. Uhum. Do Zagari.
6: Sim, meu irmão, tenho grandes amigos em Porto Alegre.
1: Certo.
3: Quem mais?
6: Roberto Falcão, Montanha.
3: Montanha?
1: Ah, o Montanha.
6: Montanha, sim.
1: Legal.
6: Sim,
1: treinava Montanha, com Montanha, então.
6: Sim, perfeito.
3: Ah, o Montanha Complex. Tu participa lá do Montanha Complex?
6: Sim, já fiz aula de capoeira há 5 anos com Montanha.
3: Capoeira. Eu tenho uma dúvida. O senhor é amigo? O senhor é
1: então
3: amigo?
1: Então vou tirar os destaques aqui.
3: O senhor é amigo? Não,
6: já
3: até foi...
6: uma piada depois.
3: Não, eu queria perguntar se o senhor é amigo de um ex-funcionário aqui do Grupo RBS, o Mangiari. um italiano. O senhor conhecia ele?
5: Não.
1: Ele estava sempre no banheiro, né?
3: Ele está sempre no banheiro, Mandiarizinho.
5: Está lá em Ipiranga, né?
3: Tá, ele tá na volta. Se tu piscar o olhinho, ele te encosta.
4: Amanhã nós vamos fazer um teste com a popularidade do professor Antelock, que é o seguinte,
1: é o medo,
4: amanhã,
1: né?
4: Nova York vai parar amanhã com o casamento de Taylor Swift.
1: Ah, tá? Olha aí.
3: Taylor Swift então, vai casar? Coisa
4: então
3: boa.
4: Nós vamos amanhã, porque o professor de terno amanhã, nós vamos lá tentar entrar no casamento. O que vocês acham da ideia?
3: É maravilhosa,
1: né? Mas não vamos se basear se dá certo isso ou não pra seguir o personagem. O personagem é muito legal.
3: Não, o personagem é
1: talvez
3: genial.
1: Ninguém, né, engaje não tem, muito lá, mas não. Aqui ele tá maravilhoso.
3: Tá, e tá no sessão do PB já.
1: Não, é. Pô, galera, agora.
0: Nós precisamos do personagem.
1: Não, nós precisamos.
3: Não, ele.
1: Mas vamos voltar aqui,
4: mas
1: meu irmão.
4: O que vocês acham da gente tentar aí no casamento?
1: Eu acho
3: incrível, meu irmão. Acho maravilhoso, meu irmão. Aproveitar uma parceria que eu tô fazendo com o meu irmão Lelê Bortolassi, meu irmão.
1: Ah, o que que tá fazendo?
3: Opa, isso. Que no Kellys.
1: Acústico?
3: Festival de Bandas Gaúchas.
1: Pô, tu é demais, que time,
0: massa,
1: cara.
0: Massa, velho. O Lelê tá produzindo?
3: Produzindo. Vamos tá fazendo uma bela data, é 12 de outubro.
1: 12 de outubro, Dia das Crianças.
3: Pá, era isso, então?
1: Não, mas tudo bem.
3: Não, mas então, bom. Lelê, já armei tudo, falei com as bandas todas, vai estar incrível, meu irmão. A gente vai ter atrações confirmadas, a banda formada somente por padres, meu irmão.
1: Por padres?
0: Porra...
3: Acústicos Imaculados, meu irmão.
1: Acústicos e?
3: Imaculados.
1: Ah, Imaculados.
3: Vou melhorar. Legal. Dicção tá igual a do mestre. Vou tirar
1: não,
3: um
1: mete o mestre.
3: Tá andando muito
1: história.
3: Junto. A banda formada só por lutadores faixa preta, meu irmão.
1: Ah, tá. Vera louca.
5: Bueno, hoje é dia del reggae, hein? Ah, perfeito.
3: Me lembrou a banda de reggae. Me lembrou a banda de reggae que eu contratei que sou tio obeso. Okay. Das Abanha. Comunidade Jiu-Jitsu!
1: Ah, comunidade Jiu-Jitsu! Tá.
3: Ah, essa Jiu-Jitsu. É manjadada.
1: É, por isso
0: não,
1: que eu falei.
0: Não, é boa.
3: Não, mas assim,
1: mas, não, mas a Vera Louca foi boa.
3: O cara meteu Vera Louca.
0: Vera Louca. Essa aí foi igual o meu volátil a uma.
1: É,
3: o contrário,
1: aí.
3: Vem cá, tia.
0: É. Ah, meu, passei mal nessa.
1: E o que mais da pena?
3: Vou com destaquezinho, então, pra não atrapalhar o
1: não,
3: programa.
1: Não, eu achei que tu tinha mais.
3: Não, tem mais uma, que é a banda
1: mais
3: de rock só de gordão.
1: Só de gordão?
0: É brasileiro ou é gringa?
3: Gaúcha, né? Não sei se tu pegou ali o comecinho.
1: Não sei se pegou a referência, acústicos, bandas gaúchas.
0: Vai, não peguei.
1: Não pegou, tu tá sempre viajando, né?
0: Não, essa aí eu tava viajando.
3: O que me pega é que tu não passa a bola, isso já tem. Mas cuida aí, não vai no sétimo, lá estão demitidos, não vai lá.
1: Vai lá, meu irmão.
3: Banda de rock formada
1: só por
3: obesos.
1: Obesos, né? Nem por dois.
3: Cachorro. Cachorro quente.
1: Quê?
3: Cachorro quente.
0: Não.
1: Mas aí tu patifou também. Né?
4: Olha, ô Rafinha.
1: Oi, Lelê.
4: Até aproveitar a oportunidade, porque na realidade eu acabei não falando nos últimos dias sobre isso, né?
1: Uhum.
4: Mas a gente, eu em parceria com a galera lá da Araújo Viana, do Opinião, a gente resolveu dar sequência ao acústico Bandas Gaúchas, né? No passado a gente fez aquele reencontro das quatro bandas, quatro artistas que fizeram o DVD da MTV, e a gente pretende deixar esse projeto agora todo ano no Araújo Viana, quatro bandas gaúchas, sempre em formato acústico.
1: Boa.
4: E esse ano a gente vai estar fazendo dia 25 de setembro com Papas da Língua, Acústicos e Valvulados, Vera Louca e Comunidade Ninjitsu.
1: Tá? Irado.
4: 25 de setembro no Araújo Viana. Então, os ingressos já estão no Simpla e eu acredito que vá lotar novamente. 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
1: Boa!
4: Né? Com Papas da Língua, Vera Louca, Comunidade e Acústicos e Valvulados. Vamos ir lá, professor?
5: Vamos. Já tenho uma piada, Rafinha.
1: Vamos lá, professor.
5: Los insectos resolveron empezar y organizar un campeonato de fútbol. O equipo de las formigas estaba perdiendo para el equipo de las arañas, ¿eh? Primero tiempo terminó 8-0. Na saída para los vestiarios, o técnico de la equipe de las formigas fue preguntado por un repórter sobre la derrota y la goleada. Entonces... El treinador habló. La equipa jugó bien, mas o problema é que faltaram pernas.
6: No segundo tempo.
4: Ah, não terminou?
6: Não, era meu timing. Deus. Timing. No segundo tempo, entra a centopeia para a equipe das formigas. E o partido pega fogo, ah. Eles reagem. E o partido, Lele, acabou empatado. Na saída do campo, o mesmo repórter perguntou: por que a centopeia não jogou logo no primeiro tempo, Treinador, feliz após o empate, respondeu: porque ela estava colocando as chuteiras.
4: Ah! É boa. É boa. É muito boa, cara.
1: Bem, bem massa.
4: É muito boa.
3: Deu um choque no velho. Né?
1: Deu um choque. Deu um choque.
3: Olha, Martins, que
4: é um choque térmico.
1: Eu achei que na
4: ali.
1: Primeira já quase foi, né? Ali, botaram pernas
6: para
1: frente.
6: Perdão, Ari Toledo. Perdão.
1: Não, mas as duas são boas, né?
3: Bateu um esquisito, né, Tio Watch?
1: Bateu.
3: Bateu
1: um esquisito.
6: Tia Espirito?
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0: 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Ouvimos todos os dias e contamos com o canhão da Rede Atlântida para vender essa nave. 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
2: Cara, vamos patifar esse carro aí, Maionese.
0: Obrigado pelas risadas.
6: Não tem nem como tu conte, não tem nem como tu conte.
0: Todos os dias, diz o Ângelo.
2: Quer vender o negócio, patifar o personagem.
3: Tá touro fudida dele aí, ó. Touro de merda, carro de fudido.
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1: Vai bater o sinal da Atlântida para 7 da noite. Olha aí, bateu, bateu, amigo.
2: Olha aí, apareceu a imitação mais esperada.
0: Ah, essa aí que a gente tava esperando.
1: 7 da noite, vamos eleger o craque do programa.
3: Preparado para domingo, Galvão?
1: Amigo, pá! Vai ser uma loucura.
3: Meu Deus. Para esse comentário. Ô, meu.
1: Tá falando o bar já.
0: Entrevista o Antilock, Galvão.
1: É, não, é melhor agora não, né? Eu preciso focar em convidar amanhã, galera.
3: Segura uma coisa, hein?
1: O quê?
3: Segunda-feira, Dois Gordos. Amanhã, Dois Gordos, uma Copa. O comentário de Galvão Bueno.
1: Ah, não, aí sim, aí sim. Chegou o dia, hein? Amanhã, é só amanhã. Amanhã, vou mais uma vez reforçar o convite. O Lelê deu o toque aí desse projeto, mas amanhã não é acústico, é pauleira no bom sentido. Da Guedes, a ordem é essa. Da Guedes, Comunidade e Ultraman, mais uma edição do Encontro Histórico das Bandas no Bar Opinião em Porto Alegre, na José do Patrocínio. A casa abre às 21h30 e eu já tô na área fazendo um som pra galera nos intervalos, apresentando as bandas junto com meu parceiro Pisca. Ingressos, alguns ainda no simpla.com.br e na hora, no local, sexta-feira, o Opinião vai tremer. Teu voto, Vini.
2: Bah,
1: hoje...
2: Jogo equilibrado,
1: hoje,
2: né?
1: Hoje foi bom o jogo, né?
2: Cara...
1: Mas é só dar teu voto, né?
2: Ah, não precisa falar assim, né?
1: Não, mas eu fui legal contigo, não fiz nada.
3: É, na vez deles, os caras não são tão legais.
1: É, não, na minha vez, o nego mexia, nem veio.
2: Cara, eu vou votar no Chavo aqui, no Léo.
1: Não, peraí.
0: Ah, que jogou o voto. Bah, assim, deu um apelido chamou que ninguém sabe.
1: Chavo no Léo. Chavo Léo. Beleza, teu voto, Léo. Esse voto, assim, que mudou a tua noite.
3: Pô, muito obrigado, Vinícius. É. Vou votar no Leandro Bortolassi.
1: Leandro Bortolassi. Leandro Bortolassi vai de quem?
3: Que não bebeu, gostei.
33: Ah, eu vou votar na produção, né, cara? Produção, vários, né? Destaques com o assunto que mais rende no programa. Sim, que é
2: eu tava certo, viu? Os votos estão bem separados.
1: Estão bem separados, é.
3: Estão bem
1: separados. Todo mundo viu um jogo diferente.
3: Isso. Os três votos sem nenhum sentido.
1: Tu, Gomes?
0: Eu voto no Antilock, né? Que veio de peruca, estreou peruca hoje no programa. Veio de vinheteiro, veio de piada. Antilock.
1: Verdade. É, então tem um voto do Antilock, um voto na produção.
33: Cada um tem um voto, é tudo contigo.
1: Não, eu e o Vini não temos um voto, né?
2: Voto em ti.
3: Tá, mas se tu votar no Vini, ele ganha.
1: Jamais votaria em mim. Jamais votaria em mim.
2: Jamais, de é novo. Forte.
1: Mesmo que hoje eu estivesse merecendo, mas jamais.
3: Tu acha?
33: Como âncora, tu jamais votaria.
1: Como âncora.
6: Já não votei aí, né?
1: Ah, é verdade, Antilock, então é tu que tem que votar.
2: Antilock.
6: Bueno, vou votar em Vini.
3: Beleza, agora eu comecei.
1: Agora.
0: Ah, eu botei bem pra caralho. Vamos.
1: Eu vou botar no Vini também.
0: Ah, não, vocês estão loucos.
2: Não, pera aí, Rafa.
1: É o craque do programa. Aí,
2: tu ganhou esses dias errando tudo.
1: Sem merecer,
2: tudo,
1: sem exatamente. Merecer,
2: tu quer falar
1: e
2: um
1: hoje o Vini que... errou tudo e
2: é
1: ganhou.
2: Isso, pra tu ver, o caminho é por aí.
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2: Opa, 7:07. Chegamos por aqui. Vamos até às 9 da noite. Nesta quinta-feira, 2 de julho de 2026. Frio pegando, umidade, chuva. É o inverno. E segue a Copa do Mundo. Muito bem, muito bem. Daqui um pouco tem Portugal e Croácia. Espanha classificada no dia de hoje. E assim nós vamos. E vem aí o Atlântida Celebration. Siri apresenta Atlântida Celebration. Sábado, contagem regressiva. Bom, estamos a um dia. Passa a sexta, chega o sábado. Segunda edição do Atlântida Celebration, começando com Das Aranha. Depois teremos Lagoon, Vitor Clay, Jota Quest, Marina Senna, encerramento com o DJ Guzanotto. Vai ser uma celebração no sábado na Arena Opus, São José. Uma grandiosa festa. E você ainda pode adquirir o seu ingresso ru.com. Vamos nos encontrar para celebrar a rádio das nossas vidas e a trilha sonora das nossas vidas com esses artistas espetaculares que citei agora mesmo. Você vai ser muito bem-vindo. Vamos fazer o nosso papel por aqui. 2 horas à nossa disposição. Vem a Voz do Brasil às 9 até às 10. E às 10 retomamos com o pijama. Portanto, a noite é absolutamente nossa. Tudo começa assim com Cardigans, Love Food.

0: E assim estamos encerrando a primeira meia hora do Mr. P na Rede nesta noite de quinta-feira. Intervalo e voltamos em seguida. Mr. P na Rede volta já.
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0: Sim, Mr. P na Rede. E agora tem Sam Smith. Boa noite de quinta.

0: Muito bem, 2 para as 8. Mil, Lily Allen, Anitta e Shakira, The Wonders, Rael, Jota Quest. Encerramos a primeira hora, vamos para o intervalo aqui na Atlântida.
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4: Estamos aí na Atlântida, Rádio das Nossas Vidas, 8:03. Outra sequência surge a partir de agora. Boa noite de quinta.

0: Santos. 8h26 da Atlântida, intervalo. Mr. P na rede, volta já.
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0: 8h30. Estamos na Atlântida, rádio das nossas vidas. A melhor vibe do FM. Agora tem Cidade Negra. Vamos recordar Querem Meu Sangue.

0: Paradise City com Guns. Antes, Alanis, Bad Bunny, Venetian Went e Cidade Negra. Encerramos, vem a Voz do Brasil e nos reencontramos logo mais às 10 com o Pijama aqui na Atlântida. Até daqui a pouco.
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4: E olha só a dúvida do Júlio. Doutor, tenho 14 anos e acho que tenho fimose. Minha mãe disse que não sabe como fazer esse diagnóstico e não sabe como me ajudar. O que, que eu faço? Olha só, sua mãe não tem que saber fazer diagnóstico mesmo, a não ser que ela fosse médica, né? Aí provavelmente ela saberia. E às vezes seu pai também, mesmo sendo homem e não sendo médico, vai ter dificuldade de fazer o diagnóstico. O que, que você pode fazer para ter certeza se você tem fimose ou não? Para começar, a fimose é um estreitamento do prepúcio, a pele que recobre a glande, a cabeça do pênis. Quando o orifício de saída do prepúcio é mais estreito, pode haver dificuldade de movimentação da glande, colocar lá pra dentro, pra fora. Isso pode dificultar higiene na hora do banho, limpeza, pode favorecer infecções e pode até atrapalhar ou provocar incômodo no momento da relação sexual. Se você suspeita que você tem fimose, a melhor coisa que você pode fazer é procurar um médico. Pode ser um pediatra, pode ser um ebiatra, que é um médico de adolescentes, pode ser um urologista. E o que sua mãe pode fazer pra te ajudar é levar você até o médico. Então, de fato, ela não precisa saber o que você tem, mas ela pode ser simplesmente a ponte que vai fazer com que você chegue ao médico e tenha seu diagnóstico feito, tá bom?
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0: Está no ar a Voz do Brasil. As notícias do governo federal que movimentaram o país no dia de hoje.
1: Olá, boa noite.
2: Boa noite para você que nos acompanha em todo o país.
1: Quinta-feira, 2 de julho de 2026.
2: Vamos ao destaque do dia: investimento em infraestrutura.
1: Ferrovia Transnordestina vai receber mais R$600 milhões para acelerar as obras.
2: Hoje, no Ceará, foram entregues mais 101 quilômetros de trilhos e novos vagões para o transporte de grãos e fertilizantes.
1: Presidente Lula destaca a importância da ferrovia que vai ligar o Piauí ao porto de Pecém, atravessando 53 municípios nordestinos.
3: Essa é uma estrada de ferro vital para a perspectiva de desenvolvimento dessa região.
2: E ainda, a integração do São Francisco.
1: Inaugurado o túnel Major Salles, que vai levar água da Paraíba ao Rio Grande do Norte. Pablo Mundim.
4: Com 6,5 km de extensão, a estrutura recebeu investimentos de mais de R$85 milhões e terá capacidade para transportar até 20 metros cúbicos de água por segundo.
2: E hoje nós vamos falar sobre a relação entre o Bolsa Família e a saúde dos beneficiários.
1: Pesquisa aponta que menos bebês nascem abaixo do peso e também menor risco de morte por causa relacionadas à gravidez